0: familiar. Conheça as medidas propostas com a repórter Paula Bittar.
1: A Comissão de Constituição e Justiça da Câmara aprovou uma proposta que dá prioridade em caso de empate na fase de pré-seleção do programa Universidade para Todos, o ProUni, a estudantes com histórico de afastamento do convívio familiar. O afastamento deverá ter sido motivado por negligência, discriminação, exploração, violência, crueldade ou opressão. O relator, deputado Roberto Duarte, do Republicanos do Acre, ressaltou que a proposta está alinhada a preceitos constitucionais, como o princípio da dignidade humana, o direito à educação como dever do Estado e o princípio da igualdade.
2: Esses jovens enfrentaram barreiras imensas até aqui. Garantir o acesso ao ensino superior é dar a eles a oportunidade de reconstruir suas histórias com dignidade e conquistar a independência financeira. A educação transforma vidas e quando formamos profissionais que superaram tantas adversidades, fortalecemos toda a nossa sociedade.
1: A proposta que dá prioridade em caso de empate na fase de pré-seleção do programa Universidade para Todos, o ProUni, a estudantes com histórico de afastamento do convívio familiar vem do Senado, onde já foi aprovada. Portanto, já pode seguir para a sanção presidencial, a menos que haja recurso para votação pelo plenário da Câmara. Da Rádio Câmara de Brasília, Paula Bittar.
3: Felipe Francischini, do Podemos do Paraná, pede que a Câmara, com o apoio do Tribunal de Contas da União, fiscalize a aplicação de recursos da merenda escolar em Grajaú, no Maranhão. A ideia é apurar possíveis irregularidades em uma licitação de mais de 12 milhões de reais.
0: Para Felipe Francischini, há indícios de entrega de alimentos antes da conclusão da licitação e um aumento de mais de 500% no valor do contrato em relação ao ano anterior. Ele defende ainda a identificação dos responsáveis e eventual ressarcimento ao erário, caso as irregularidades sejam confirmadas.
3: A Câmara analisa projeto que altera a Lei de Diretrizes e Bases da Educação para garantir aos pais ou responsáveis o direito prioritário de orientar a formação moral e ética dos filhos. Márcio Onaiser, do Solidariedade do Maranhão, explica que o objetivo é exigir que as escolas deem transparência sobre temas sensíveis.
0: O texto de Márcio Onaiser proíbe que escolas imponham conteúdos que contrariem as convicções familiares ou façam direcionamento ideológico. De acordo com o autor, a medida não cria censura, mas reforça a parceria e o diálogo entre a família e a escola.
3: Termina agora o Jornal Câmara dos Deputados, produzido pela Rádio Câmara, com trabalhos técnicos de Everson Urani e a apresentação de José Carlos Andrade e Luciana Vieira. Uma boa noite para você.
0: Uma ótima noite. A Voz do Brasil está de volta na segunda-feira. Excelente fim de semana.
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33: Boa noite, boa noite, boa noite. 9 horas, 11 minutos, chegamos. Eu sou Marcelo Dias, ficarei com você até uma da manhã na noite da sexta-feira. 10 horas tem Band Love, tem música bonita, tem emoção, tem amor. E agora tem presente especial na Super 6 das 9. A sua rádio do seu jeito.
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33: Super 6 das 9 tá no ar com a garrafa térmica exclusiva da Band FM. Ela é linda, grandona, bonita, tem a marca da Band, super moderna. Você vai levar pro parque, você gosta de caminhar no parque no fim de semana? Gosta de jogar um futebol no fim de semana? Hã? Pode levar pra academia, pode levar para o trabalho, pra faculdade, pra escola. É a garrafa térmica lindona, exclusiva da Band FM. Pode ligar 11 37 433 13, fala com o Luan, é o telefone aqui da noite da Band FM, tem o WhatsApp da Band também. Música 1, Gustavo Lima, Bala Alojada. Propaganda é a 2, Jorge Matheus. Peão todo tatuado, Geninho. Música 3, 4, foi por conveniência, Marília Eterna Mendonça. Seu brilho sumiu, Israel Rodolfo, é a música 5. E a 6, simplesmente acontece, Péricles e Ana Castela.
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33: 1, 2, 3, 4, 5 ou 6? Escolhe a sua agora, vai. Oh,

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1: De FM, a música 3 da Super 6 das 9, Geninho, peão todo tatuado. 9h20, continue ligando, mandando a sua mensagem. Tem presente com a marca Band FM. São dois presentes: a garrafa térmica exclusiva da Band FM e o mascote da Band FM. A garrafa é linda, moderna, tem a marca da Band, grandona, para levar para qualquer lugar. E o mascote, fofucho, linducho. Então participe. Telefone, WhatsApp, escolhendo a sua: 1, 2, 3, 4, 5 ou 6. Número 4, Marília Eterna Mendonça. Foi por conveniência.
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0: Band FM, música 6 da Super 6 das 9. Péricles simplesmente acontece com a Ana Castela.
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0: 9 horas 29 minutos, Babizinha com a gente.
2: Marcelo Dias, tô de volta aqui nessa sexta-feira, últimas horas de sexta-feira, né? E amanhã tem mais Brasileirão rolando pela 27ª rodada. Às 4 horas da tarde tem Atlético Mineiro e Fluminense e Grêmio contra o Vasco. Às 5 é a vez de Chapecoense e Internacional. Às 6:30 tem Clássico Paulista, Palmeiras e São Paulo. Mais tarde, às 8:30 da noite, o Botafogo enfrenta o Bragantino. E fechando o sabadão, às 9 horas da noite, Santos e Cruzeiro jogam na Vila Belmiro. Um beijo, Dias, boa noite e bom fim de semana.
0: Obrigado, Babi. Um beijo pra você. Bom fim de semana, tá?
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11: 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Então você vai mandar mensagem durante o Band Love das 10 da noite à 1 da manhã. Vamos espalhar amor juntinhos. As melhores músicas e a sua mensagem. Aqui na sua rádio do seu jeito.
12: 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Ó,
11: temos presentes da Band FM. Temos aqui 2 presentes especiais. A garrafa térmica exclusiva da Band FM. Mais o mascote da Band FM para o nosso amigo Jorge Campos Salles. Ó, famoso, hein, Jorge? Jorge Campos Salles, que mora em Itaquera. Aquele abraço para você. Obrigado, ganhou aqui os prêmios da Super 6 das 9.
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11: Marília Eterna.

0: Band FM, Danilo e Davi, não mexe nas minhas gavetas. 9 horas 47 minutos aqui na noite da Band FM. Já já tem o Band Love, viu? Já pode fazer a inscrição para ganhar o prêmio do Band Love. Esse é um prêmio que você gosta. Você gosta de todos os prêmios da Band, mas ó, esse tem a marca da Band, você vai adorar. Deixa eu tocar antes do Band Love, vamos fazer um momento lembrar dessa? Uma música que retrata o arrependimento e a solidão após ferir quem ama. Com o lamento do Undererê reforçando a dor. É um pedido sincero de perdão que mostra como a vida fica difícil sem a pessoa amada.
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0: Lembra dessa? É clássico! É Daniel! Desejo de amar.

0: Tarde FM, Daniel, desejo de amar ao vivo, isso é clássico demais, é momento, lembra dessa.
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9: Às 10. Boa noite, eu sou Marcelo Dias, estou aqui na noite da sexta-feira com você e ó, preparado para viajar, mas viajar de um jeito delicioso. Vai começar o nosso Band Love e vai até uma da manhã. Na sua rádio, do seu jeito.
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9: Começou, gente. Tá no ar e eu já convido você para participar, porque hoje nós temos aqui na sexta-feira um moletom exclusivo da Band FM. Lindo, lindo, lindo. Tem preto com laranja, tem off-white com verde, tem off-white com caramelo. Você escolhe a cor do seu jeito. Tem a marca da Band, tem capuz, tem bolso. Aquela malha quentinha, gostosa, sabe? Ele é aconchegante, assim. Você vai ficar bem. Vai ficar bem com o moletom exclusivo da Band FM. Como é que você participa? Pedindo a sua música, mandando sua mensagem de amor. Isso, fique à vontade, fale da sua paixão, fale do seu love. Já começa o fim de semana fazendo aquela moral, né? E mandando um recadão pro

0: Vale, pode mandar também. Estamos na sexta-feira, sextou gostoso, isso. Hoje tem história? Tem, às 10h30, aqui no Band Love. E as músicas? Uma melhor que a outra.
1: E eu vou estar
0: te esperando, Luan Santana.
1: Te esperando, nem que já esteja velhinha, gaga.
0: Time after time. Cyndi Lauper. Peace, Jimmy Cliff, clássico atrás de clássico pra você. Essa é linda, hein? Olhando os retratos belos.

Tarde FM, um dos maiores clássicos da música romântica do ano de 1985, quando gira o mundo, Fábio Júnior, 10h17. Ainda hoje, Marina é lá.

0: linda, linda. Você vai ouvir aqui no Band 9, tá bom? Ó, já já tem história de amor do Band 9 a partir das 10h30. Tem um montão de recado chegando. Primeiro recado não é áudio, foi escrito pela Patrícia. Patrícia mandou recado pra Karina. Oi, quero participar do Band Love. Aí pediu a música, pedido tá anotado e mandou esse recado pra você, Karina. Você pode, após todo esse tempo, se sentir confusa, mas eu tenho uma única certeza. É você, sempre foi você. Te amo. Recado então da Patrícia pra Karina, aqui no nosso Band Love. Simone Marques, um beijinho pra você. Quem mais? Ah, quero aqui, áudio. Ah não, a Sara também tá aqui com a gente. Eu mando meu eu te amo pro Paulo. Te amo, meu preto. Tá dado recado pro Paulo. O Bruno também tá no Band Love, né, Bruno?
1: Boa noite, pessoal da Band FM. Aqui é o Bruno da Zona Sul de São Paulo.
0: Fala, Brunão.
1: Tô ligado na Band FM aqui junto com as minhas duas filhas, Maria Clara e Fernanda. Quero mandar um super beijo pra elas e dizer que eu amo elas muito. Valeu, Band.
0: Valeu, tá anotado aqui o teu pedido também. Um abraço pra você, pra família. Bom fim de semana, viu?
2: Boa noite, Band.
0: Boa noite.
2: Aqui é o Luciano do Parque Santo Antônio.
0: E aí, Luciano?
2: Quero mandar um beijo pra minha esposa, Ana Cristina. E bota pra concorrer esse moletom aí, hein? E tô aqui na luta no aplicativo aqui, ó. Não pode parar.
0: Jamais.
2: E vai vir chuva, hein?
0: É um bom trabalho aí, amigão. Bom fim de semana.
3: Boa noite, Marcelo.
0: Boa noite.
3: Boa noite, Band. Aqui quem fala é André da Penha, saindo do trabalho agora.
0: E aí, André?
3: Tendo a Band FM como Maravilha. Companhia e curtindo o Band Love. Eu e minha esposa Roberta somos o casal Band Love.
0: Legal.
3: Amor, eu te amo. Beijos.
0: Aê, abração pro casal. Mais e mais e mais amor. Bom fim de semana pra vocês, tá? 10 horas 20 minutos, estamos falando de amor próprio nessa semana. E ó, valorizar a própria essência é entender que você merece carinho, que você merece respeito, cuidado, começando por si mesmo. Cuide da sua paz, respeite seus limites, celebre quem você é e tenha orgulho da pessoa que está construindo. Quando o amor próprio cresce, a vida ganha novas cores e o coração aprende a caminhar com mais liberdade.

0: você.
1: Band FM Sorriso Maroto ainda existe amor em nós aqui no Band Love. Alicia Keys, Girl on Fire. Também Phil Collins, Another Day in Paradise. Tem tanta mensagem chegando de áudio. Que maravilha, gente. Obrigado por esse carinho com o nosso Band Love. A gente vai colocando tudo no ar até uma da manhã, combinado? Tem uma menina que ficou super animada quando eu toquei a música do Fábio Júnior. Eu sempre falo aqui no Band Love sobre o poder da música na vida de todos nós.
2: Meu Deus, Sandy! Ai, ai, nada como o final de semana, ouvindo a Band, cantando Fábio Júnior no último volume no carro, voltando pra casa depois de um dia cansativo. Ai, como é bom! Beijo, Kátia, da Vila Maria.
1: Valeu, Kátia. Um beijinho. Bom fim de semana pra você, menina. Obrigado pelo carinho com o Band Love, viu? Aqui na sua rádio, do seu jeito, tem Murilo e Milena contando mais uma história de amor do Band Love.
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4: A vida nem sempre segue o caminho que a gente imagina. Às vezes, ela coloca diante da gente situações que parecem impossíveis de superar. E quando tudo parece perdido, é que descobrimos uma força que nem sabíamos que existia dentro de nós. Eu nasci durante uma curetagem. A minha mãe estava sofrendo uma hemorragia e, para salvar a vida dela, os médicos precisaram tomar aquela decisão. Foi naquele momento que eu vim ao mundo, com só 5 meses de gestação e pesando 480 gramas. Eu era tão pequena, tão frágil, que nenhum médico acreditava que eu fosse sobreviver. Eles disseram, inclusive, que eu teria só horas de vida. Quando a minha mãe recebeu alta, ela logo voltou para casa, no interior, porque também tinha um bebê de 5 meses lá para cuidar. E eu fiquei na capital. E quem cuidou de mim foram os meus avós. Antes de ir embora, a minha mãe só pediu que eles avisassem quando eu morresse. Mas mais milagres acontecem. E eu não morri. Minha avó era enfermeira daquele hospital e meu avô era pastor. Eles ficaram comigo e pediram a Deus que fizesse o que fosse melhor para mim. E eu, sabe-se lá como, eu fui resistindo. Um dia de cada vez. Essa foi a minha primeira batalha. Sobreviver ao dia seguinte. E depois outro. E ao outro. Quando os médicos perceberam que eu não ia desistir de viver, me levaram para UTI. E eu só saí de lá com 1 ano e 3 meses. Mas no dia da alta, os médicos, eles avisaram. Eles falaram que, por tudo que eu tinha enfrentado, provavelmente teria muitas sequelas ao longo da vida, principalmente neurológicas. Meus pais moravam em uma cidade pequena, com poucos recursos para alguém que precisava de tantos cuidados quanto eu. E por isso, eu continuei em Curitiba, sendo cuidada pelos meus avós. Quando eu tinha 1 ano e 8 meses, a minha mãe voltou para me buscar, mas não adiantava. Eu não conseguia me adaptar de jeito nenhum à vida nova. E só 3 dias depois, ela já me levou de volta para os meus avós, que me criaram. Ai, eu tive uma infância tão feliz ao lado deles. Mesmo com todas as dificuldades, foi a minha avó e o meu avô que me deram amor de verdade. Meus pais quase nem me visitavam. Mas naquela época, eu não conseguia entender completamente o que isso significava de verdade. Eu tinha os meus avós e, para mim, eles já eram tudo que eu precisava. Só que, infelizmente, avós não duram para sempre. Quando eu tinha 5 anos, a minha avó morreu. E aos 15, eu perdi o meu avô. Foram 2 perdas que mudaram a minha vida para sempre. A saudade deles dói até hoje. Mas eu carrego comigo a certeza de que, onde quer que eu esteja, eles continuam fazendo parte de mim. Foi depois da morte do meu avô que a minha vida começou a mudar, e mudar assim, completamente. Os meus pais vieram morar em Curitiba e eu passei a conviver com eles de uma maneira que eu nunca tinha vivido antes. Foi só aí que eu comecei a perceber que eu era tratada de forma diferente. Meu pai dizia que não gostava de mim. E ele falava até que nem me considerava como filha. A minha mãe, por conta dos próprios problemas que ela tinha, problemas dela, também não conseguia me dar carinho e nem atenção que eu precisava. Eu posso dizer que dos 15 aos 18 anos, eu vivi dentro de uma casa, de uma realidade de pura rejeição, humilhação, abusos psicológicos, principalmente por parte do meu pai e da minha irmã mais velha. Eu fui ficando cada vez mais destruída, sabe, por dentro mesmo. E aos 18 anos eu tomei uma decisão. Eu precisava e eu decidi morar sozinha. Eu comecei a fazer um curso técnico de enfermagem e também comecei a trabalhar em um hospital. Eu precisava construir minha própria vida. Eu tinha sonhos. Eu queria mais que tudo construir a minha própria família. Eu sempre sonhei em ter meus filhos. Viver um amor de verdade, sabe? Ao longo dos anos, eu passei por algumas decepções que mexeram muito comigo, mas eu ainda não tinha desistido de sonhar, eu não podia. Então, aos 21 anos, eu tive a minha primeira filha, que é a Tainara. E com ela, também nasceu uma nova Josi. A Tainara foi o primeiro grande amor da minha vida. Foi ela que me fez sentir que eu não estava mais sozinha. Eu tinha alguém por quem lutar, alguém que dependia de mim, que precisava do meu amor. E eu queria dar para ela tudo aquilo, tudo que eu não tive na minha infância com os meus pais. Alguns anos depois, eu conheci o Roger. Ele era da igreja onde eu congregava, era amigo de pessoas próximas. Então, quando a gente começou a se envolver, eu não tinha motivo para desconfiar dele. Pelo contrário, eu acreditava que eu estava conhecendo uma pessoa boa, mas uma pessoa boa de verdade para ficar comigo. Tudo aconteceu tão rápido e depois só de 3 meses juntos, a gente já foi morar junto. Ai, eu era tão inocente. Eu não conhecia o mundo. Eu não conhecia as maldades da vida. Eu não entendia muitas coisas que aconteciam na rua, sabe? Mas eu comecei a perceber algumas coisas muito estranhas. O Roger desaparecia por horas. Às vezes saía e demorava muito para voltar. E quando chegava em casa, estava alterado. Os olhos dele estavam sempre arregalados. Um comportamento completamente diferente daquele homem que eu conhecia. Eu percebia que tinha alguma coisa errada, mas eu não fazia ideia do que aquilo era.
0: Vai, Josi, é só um vinhozinho, não vai fazer mal nenhum.
4: Não, mas é álcool. Ah, não, Roger, eu não vou tomar isso.
0: Ah, relaxa, vai, é só uma taça. Ó, só pra fazer companhia pra mim.
4: Ai, tá bom, vai. Tá, mas ó, eu vou tomar só um pouquinho, tá? Só porque você tá me falando.
0: E depois eu vou te mostrar uma coisa que eu comprei hoje mais cedo.
4: Eu aceitei. Eu não sei se aquela taça subiu rápido demais na minha cabeça. Se eu tomei mais depois ou simplesmente... Não sei, eu não tava acostumada a beber, né? O que eu sei é que quando eu já tava alcoolizada, o Roger tirou um pacotinho do bolso. Dentro dele tinha um pó branco. Eu não sabia o que era aquilo. Na verdade, eu nem sabia que eu estava diante de uma droga. Mas aquele foi o primeiro contato com uma coisa que mudou completamente a minha história. Foi naquela noite que tudo começou a mudar. Durante 1 ano e 3 meses, aquilo foi tomando conta da minha vida. No começo, eu não entendia, eu não tinha noção do tamanho do problema. Mas pouco tempo depois, eu já estava dependente. E chega uma hora que uma droga só não parece mais suficiente. Você começa a procurar uma sensação muito maior. Algo que faça você sentir mais, mais, mais, cada vez mais. Foi então que o Roger me apresentou a pior delas. O crack. E a partir daquele momento, a minha vida começou a ser destruída. O vício tomou conta de tudo. Os meus filhos foram crescendo naquele lugar, no meio das drogas, da pobreza, de uma realidade que eu jamais tinha imaginado viver. Eu e o Roger, a gente era dependente daquela situação. Dependente daquela droga, a gente não tinha dinheiro, não tinha estabilidade, nem sequer um lugar fixo para morar. A gente vivia de um lado para o outro, sempre tentando sobreviver ao dia seguinte. E mesmo vivendo daquele jeito, daquela maneira, eu olhava para os meus filhos, eu sabia, aquilo não era vida para eles.
0: Para de pensar isso, vai, Josi. A gente não tem para onde ir. Essa é a nossa vida.
4: Roger, pelo amor de Deus, olha as crianças. Elas estão crescendo no meio disso tudo. Olha, Roger, eu não quero isso para elas.
0: Não, tá bom. E você acha que pode mudar alguma coisa?
4: Eu não sei como. Eu não posso ficar nessa situação. A gente tem que tentar. Eu não aguento mais ver meus filhos passando por isso. Eu tenho medo de perder eles.
0: Você não vai conseguir mudar nada. Então para de pensar nisso, vai. Aceita que a nossa vida é essa. Não tem como.
4: Poxa, eu tinha criado a família que eu tanto quis um dia. Mas dentro de uma realidade completamente diferente daquela que eu sonhei para minha vida. Meu relacionamento era marcado por agressões. A gente discutia. Nossa, era muito sofrimento. Eu olhava para os meus filhos. E eu sabia. Eu sabia que eu precisava sair daquela situação. Mas, por mais que eu quisesse, eu tentava. Eu pensava num jeito, mas eu não conseguia. Foram anos e mais anos de dependência. Anos conhecendo o fundo do poço. Anos sendo julgada, humilhada, apontada pelas pessoas. Mas quem olha de fora nem imagina. Não sabe o que existe dentro da dependência. Não sabe o que acontece na cabeça de uma pessoa que está presa naquele mundo. Eu queria sair. Deus sabe. Eu conversava com ele. Deus sabe o quanto eu queria sair daquilo. Mas eu não sabia como. Eu não conseguia. Os meus três filhos moravam comigo e cresceram vendo aquela realidade. Eles conheceram a pobreza, a miséria, as drogas e tantas outras dificuldades que nenhuma criança deveria conhecer. Eu sabia disso. Eu tinha essa consciência. Nossa, como eles sofreram, e eu carregava uma culpa enorme por saber que os meus filhos estavam vivendo aquilo junto comigo. Eu tinha medo do que aquilo poderia fazer com eles e, ao mesmo tempo, eu não conseguia encontrar força para mudar. Até que um dia, fizeram uma denúncia anônima ao Conselho Tutelar. E os meus filhos foram tirados de mim. Naquele momento, eu senti que eu tinha perdido tudo. Eles foram levados para um abrigo e ficaram 28 dias lá. Mas foi justamente quando eu perdi os meus filhos que eu entendi de verdade o que estava acontecendo na minha própria vida. E pela primeira vez, eu percebi que poderia perder tudo aquilo que eu tinha de mais precioso. E eu não podia deixar isso acontecer. Eu precisava recuperar os meus filhos e foi por eles que eu decidi lutar. Só que ainda tinha o Roger, né? Eu ainda estava com ele.
0: Internação, você tá louca, Josi? Eu não vou, de jeito nenhum.
4: Roger, acorda! Os nossos filhos estão no abrigo, você tem noção do que é isso? Eu não vou deixar eles lá, hein?
0: Eu não preciso de internação nenhuma. Eu sei o que eu tô fazendo.
4: Ai, escuta aqui. Eu não vou perder os meus filhos por causa dessa vida, tá? Dessa vez, eu vou escolher eles.
0: Olha aqui, Josi. Eu não sei o que você pensa. As coisas não são simples assim. Não mesmo.
4: Ah, mas ele tava muito enganado. E daquela vez, eu não ia desistir. Eu corri atrás de pessoas que pudessem me ajudar, pessoas que tivessem influência e que pudessem abrir alguma porta para mim. Primeiro, eu consegui a internação para o pai dos meus filhos. Depois, aluguei uma casa melhor para a gente e ali nós recomeçamos. Depois, eu tirei os meus filhos do abrigo e logo na sequência eu descobri que eu estava grávida do Júnior. Aquela notícia mudou ainda mais a minha cabeça. Eu tinha acabado de recuperar os meus filhos e agora tinha mais uma vida crescendo dentro de mim. Nossa, eu precisava mudar aquilo. Era definitivo na minha cabeça. Eu precisava viver, e, principalmente, precisava cuidar das minhas crianças. E cuidar de uma forma que elas mereciam, elas sempre mereceram. Então, chegou a virada do ano, de 2014 para 2015. E na noite do dia 31 de dezembro, às 23h55, eu fiz uma oração para Deus. Nossa, foi uma conversa tão íntima, minha e dele. E eu pedi, com toda a minha fé, que ele me ajudasse a me libertar daquela vida. Eu pedi que tirasse o crack de mim e me desse forças para começar de novo. Naquela hora eu decidi com todo o meu coração que eu não teria mais aquela vida. Eu não queria mais o crack. Eu não queria ver mais os meus filhos sofrendo. Eu queria viver. Eu queria dar uma vida digna para minha família. E foi assim. Depois de 13 anos de dependência, que eu consegui me libertar da droga. Sem medicação, sem internação, eu consegui com a minha própria força. E claro que não foi sozinha. Foi com muita fé. Eu atribuo a isso, principalmente com a ajuda de Deus. Depois de 13 anos presa naquele mundo, eu finalmente consegui sair. E a partir daquele momento, começou uma nova história. Meus filhos continuaram comigo. E nós fomos nos reconstruindo um dia de cada vez. Eu queria dar para eles uma vida diferente. Eu queria que eles tivessem uma mãe diferente. Eu queria recuperar, na medida do possível, tudo aquilo que as drogas tiraram da gente. E foi quando eu estava procurando um novo emprego que eu consegui trabalhar para uma pessoa muito importante. Foi lá que perceberam que eu tinha talento para cozinha. Eu sempre gostei de cozinhar. Mas eu nunca imaginei, né, que aquilo pudesse mudar a minha vida. Mas essa pessoa acreditou em mim e decidiu me ajudar a fazer uma faculdade de gastronomia. E eu? Ah, é claro que eu fui, né? 7 anos depois de me libertar da dependência química, eu comecei uma caminhada que durante muito tempo eu achei que eu nunca seria capaz de fazer. Nunca. Eu estudei durante 2 anos e 8 meses. E em 2024, aos 47 anos, eu consegui me formar em gastronomia. Depois, eu fiz uma pós-graduação em alta gastronomia e comecei a participar de concursos gastronômicos no Paraná. E eu já fui reconhecida em primeiro lugar como chefe paranaense. E hoje, eu sou conhecida como chefe Josi Amaral. Ai, dá pra acreditar num negócio desse? Pra mim, é surreal pensar em tudo isso. Eu passei 13 anos presa ao crack. Eu vivia na miséria. Eu perdi meus filhos pra um abrigo. E hoje, ai, hoje eu tenho uma profissão, uma história pra contar e pessoas que reconhecem o meu trabalho. Mas se você me perguntar qual foi a minha maior conquista, eu não vou falar de faculdade, eu não vou falar de bens materiais, eu não vou falar de concursos, sei lá, reconhecimento profissional, nada disso. A minha maior conquista de toda a minha vida são os meus filhos. Hoje, a nossa relação é de muito amor, carinho, respeito. E quando eu olho para os meus filhos, eu vejo tudo aquilo que um dia eu achei que eu pudesse perder. Eu tenho 4 filhos, 4 netos, 1 família, 1 profissão, 1 casa e 1 vida que durante muitos anos eu achei que eu nunca teria. Mas acima de tudo, eu tenho paz. Quando eu olho para trás, eu só consigo sentir gratidão a Deus. Gratidão por ter me tirado daquele mundo. Por ter me dado forças quando eu já nem acreditava mais que eu conseguiria. E por ter me permitido reconstruir a minha história ao lado dos meus filhos. Eles foram o meu motivo para continuar quando eu já não enxergava mais saída. Foram eles que me fizeram lutar e me devolveram a esperança, o amor, a vontade de viver. E eu só quero deixar para eles e para os meus netos um legado diferente. Não da pobreza, das drogas, do sofrimento, nada disso, mas de uma mulher que caiu, errou, chegou no fundo do poço, mas conseguiu se levantar. Às vezes eu paro, eu penso naquela menina naquela que nasceu só com 480 gramas e que os médicos acreditavam que viveria só por algumas horas. Então, ela sobreviveu. Ela cresceu, conheceu o abandono, a rejeição, a pobreza, a violência, a dependência. Chegou no fundo do poço, perdeu os próprios filhos, mas não ficou lá. Aquela menina tá aqui, viva, livre, mãe, avó, chefe. E talvez essa seja a maior prova de que a nossa história não precisa terminar no lugar onde a vida colocou a gente. Eu não posso mudar o que eu vivi, não tem como. Eu não posso recuperar os anos que eu perdi. Mas eu posso escolher o que eu faço com a vida que eu ainda tenho. E eu escolhi viver. Eu escolhi os meus filhos. Eu escolhi recomeçar. E depois de tudo que eu passei, hoje eu posso dizer com todo o meu coração: eu recomecei. E se existe uma coisa que eu quero que os meus filhos saibam para o resto da vida, é que tudo que eu sou hoje também é por vocês. E eu amo vocês.

0: importa a diferença que todos nós temos em nossas famílias. O bem mais precioso que a gente tem, quem vai estar sempre do nosso lado, nos melhores e nos piores momentos da nossa vida, sabe quem é?
1: Família. Parte FM Criança Pequena, Diego e Vitor Hugo, que música linda, gente. Aqui no Band Love, fechando a história de amor desta sexta-feira, contada pela Milena, pelo Murilo. Que história! Meu Deus! História da Josi, história de sobrevivência, de coragem, história de recomeço. A Josi enfrentou abandonos, abusos e anos de dependência, mas encontrou forças para mudar a história dela e reconstruir a sua vida. Hoje, como chefe, mãe, avó, a Josi prova que é possível recomeçar, recuperar o que parecia perdido e transformar a própria dor em força. Mas para Josi, a maior conquista não está na profissão, está na família que conseguiu reconquistar. Vamos ouvir a voz dessa vencedora aqui no Band Love?
2: Eu quero agradecer a Band FM, em primeiro lugar, por estar contando a minha história. Eu quero agradecer o Murilo, a Tatá, a Milena e toda a produção da Band FM que estão me ajudando nesse momento a montar a minha história e dizer que para mim é um prazer muito grande estar compartilhando com vocês. E eu espero que essa história ela possa trazer esperança para muitas pessoas, né? Que as pessoas possam entender que existe um recomeço, né? Que nós, apesar de passar por momentos muito difíceis, nós podemos nos levantar, né, com a ajuda de Deus.
1: Amém. Parabéns, você venceu. Beijo no seu coração, Josi. Agora, ó, ouvimos a voz da Josi. Posso ouvir sua voz agora? 11 99991 9197. Aperta o microfone do WhatsApp, manda teu áudio pro Band Love. Já sabe, mandando recado de amor, pedindo música por áudio ou comentando a história, já concorre ao prêmio do Band Love. Hoje é um moletom tonton exclusivo da Band FM.
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Band FM Eduardo Costa, chama ela pra mim aqui no nosso Band Love. Show, Before You Go.

0: hoje aqui no nosso Band Love. Tivemos a Marina Elali, One Last Cry, que bela recordação. E o George Michael cantou Don't Let the Sun Go Down on Me, outro clássico. Muitas mensagens chegando, comentando a história da Josi. A primeira que eu quero colocar no ar é de um amigo do Band Love que também venceu o vício das drogas.
1: Boa noite, Marcelo Dias. Aqui é o Alisson do Bororó, motorista de aplicativo de Barueri. Que história linda dessa moça, hein? Que história linda mesmo. A história dela é igual a minha. Eu também fui usuário de cocaína. Perdi tudo. Perdi casamento. Perdi tudo. Tudo. Mas eu fiz igual ela também. Dobrei o joelho. Falei com Deus. E Deus mudou minha vida. Hoje faz 9 anos que eu não uso droga. Faz 9 anos que eu tô servindo a Deus. E obrigado, Band Love.
0: A gente que agradece o seu depoimento. Parabéns, guerreiro. Parabéns, vitorioso.
2: Fala, família Band. É o Robson, motorista de aplicativo.
0: Oi, Robson.
2: Cara, Josi, você realmente é uma pessoa guerreira, cara. Eu trabalho aqui todo dia, Zona Norte, centro de São Paulo. E eu vi aquela galera daquela Colândia ali, cara. E eu ficava imaginando que ali era o final de tudo. O fim do poço. E realmente, que era impossível a pessoa sair de lá. E, pô, você é uma guerreira, cara. Conseguir sair dessa situação, dar a volta por cima e ter uma vida hoje, pô, tranquila. Cara, é só Deus mesmo. Não tem explicação, Josi. Que Deus continue iluminando a sua vida aí. Siga em paz. Deus te abençoe.
0: Obrigado, Robson. Lembrando que a Josi tá no Facebook e no Instagram da Band, tá, gente? Com a família, tá legal?
3: Oi, boa noite. Meu nome é Simone. Oi, tô Simone. Falando de Mococa, interior.
0: Legal.
3: Ela é uma vitoriosa, uma lutadora vitoriosa. Ela não desistiu daqui do sonho que ela já tinha com 18 anos. Atravessou por tudo. E isso faz com que a gente ganhe esperança, sim. Obrigado, Josi. Sua história é de superação, resiliência, né? Empatia com o próximo. Uma lutadora mesmo. Parabéns.
0: Obrigado. Bom fim de semana, minha amiga.
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0: 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Anos 80. Send Love. Isso é clássico. Isso é lindo. Isso é maravilhoso. Isso é Time After Time. Isso é Band Love.

0: Época, okay, hein? Ah, Band FM Arte Popular Temporal. Isso é bom demais, gente. James Arthur Naked. Cyndi Lauper, Time After Time. As melhores músicas de todos os tempos pra você. Até uma da manhã, no nosso Band Love.
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Ivete Sangalo, Luan Santana. 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Lembra? Anos 80. Glory of Love.

0: tarde inteira pra você aqui no nosso Band Love. Quer pedir sua música? Peça através de áudio, peça sua música, ofereça pra quem você quiser no 11 99991 9197. Everton!
1: Boa noite a todos, boa noite Band FM.
0: Boa noite.
1: É uma frase que eu carrego comigo, é abre aspas, caráter é fazer o certo mesmo que ninguém esteja olhando, fecha aspas. Josi, você se permitiu a chegar a esse ponto, ao fundo do poço, mas você foi mulher, você foi guerreira, para ser responsável pelos seus atos e superar essa fase, e que isso sirva de aprendizado aí para todos. E um abraço, é o Everton de Osasco.
0: Obrigado, Everton, bom fim de semana para você, meu amigo.
2: Boa noite, Marcelo. Boa noite, Band. O meu marido era usuário de cocaína.
0: Menina.
2: E eu consegui com muita perseverança mudar essa história.
0: Graças a Deus.
2: Boa noite, Marcelo.
0: Boa noite, um beijo no seu coração. Que bom que vocês estão bem agora. Demilda!
3: Band Love, boa noite.
0: Boa noite.
3: A respeito da história...
0: Diga.
3: Eu tiro o chapéu pra essa mulher, viu? Porque o que uma mãe não faz por nos filhos, viu? Ela tá de parabéns. Aí, isso aí, minha amiga. Tira o chapéu pra você, sim. Você é a mulher de fibra, que tá sempre do lado dos filhos. E é isso aí, boa noite, Demilda do Castro Alves.
0: Obrigado, Demilda, um beijinho, viu?
4: Boa noite,
0: viu?
4: Band, aqui é o Vitor, motorista de aplicativo de Osasco, tô aqui na luta trabalhando.
0: E aí, Vitor?
4: Sobre a história de hoje aí, Band, é o seguinte, é superação, né? Ela superou, né? Precisou ir pro fundo do poço para conseguir ver, né, que aquilo não era o melhor para ela. E eu fico muito feliz por hoje ela tá bem, né? Tá... progrediu demais na vida. E é isso aí, essas histórias aí é bom pra pessoas não desanimar da vida, né?
0: É isso aí.
4: Porque tem pessoas que às vezes estão na mesma situação, pensam que não tem mais solução, mas a solução tem sim. É isso aí, Band, tamo junto, hein?
0: Valeu, Vitor.
4: É nóis, coloca no sorteio, hein?
0: Já tá participando, tem moletom Tonton no finalzinho do Band Love.
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0: de FM Lewis Capaldi, Before You Go. Também Jimmy Cliff, Peace, Rosas, Versos e Vinhos. Gustavo Lima é o nosso Band Love com as melhores músicas de todos os tempos. Pode seguir Titio Celo lá no Insta, no TikTok. Espero você, Locutor Marcelo Dias no Instagram, Locutor Marcelo Dias no TikTok. Combinado? Só colocar na busca Locutor Marcelo Dias no Insta, no TikTok. Você vai me encontrar, só clicar em seguir. 11:56.
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0: Um fim de semana maravilhoso, iluminado, abençoado, cheio de amor, cheio de música bonita. Para você, para sua família. Eu sou Marcelo Dias, mais uma hora de Band Love e sem comercial nenhum, viu?
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0: Aqui na sua rádio do seu jeito é a trilha sonora da sua vida. Adele, Easy on Me.

Band FM, Band Love, meia-noite 15, um clássico da música brasileira. Bem gostoso pra você curtir. Você é linda, Caetano Veloso.

0: Tarde FM, Amor Selvagem, Zezé de Camargo e Luciano para você aqui no nosso Band Lopes. Meia-noite 32, uma sequência linda. Você gostou, curtiu? Ó, tem mensagem chegando, um montão de áudio aqui no nosso Band Love.
1: Boa noite, Band. Boa noite, pessoal. Tudo bem? É o Ricardo.

0: Daqui da Zona Sul.
1: Fala, Ricardo.
0: Meu, essa mulher foi guerreira, isso aí.
1: A Josi.
0: Todo mundo que seguisse o exemplo dela, o mundo seria outro. Parabéns aí pra ela.
1: Valeu, obrigado.
0: E um beijo, pessoal. Boa noite aí. E põe no sorteio aí do moletom também.
1: Já tá participando, amigão.
2: Grande Marcelo, aqui por ter Alexandre.
1: Bom, ô, Alexandre.
2: Minha opinião é que nem todos conseguem a força que essa menina teve, cara. Acho que é só Deus mesmo. Deus escuta qualquer um que ora e pede pra ele, cara. Força, foco e fé. É o que ela fez. Parabéns. História linda, emotiva e acima de tudo é uma história que sensibiliza a gente, né?
1: Sim,
2: é
1: sim, sim.
2: Valeu, eu tenho mais é que agradecer a ela. Obrigado, viu?
1: Valeu, Alexandre. Bom fim de semana, meu amigo.
3: Boa noite, Bandilog. Boa noite, Marcelo Dias.
1: Boa
3: eu
1: noite.
3: Sou Lourdes.
1: Oi, Lourdes.
3: São Paulo.
1: E aí, minha amiga?
3: Eu penso, eu sou Bandilog todas as noites.
1: Ai, que maravilha.
3: Tô aguardando a...
1: Ela mandou antes da história o recado.
3: De hoje.
1: É. Gostou da história, né?
3: Eu penso que toque uma música, ofereça pra mim. Boa noite, fica com Deus.
1: Sinta-se abraçada nessa madrugada, Lourdes. Sueli, fala da história da Josi, fala.
4: Oi, boa noite.
1: Boa noite.
4: Eu quero falar com essa moça o seguinte.
1: Diga.
4: Eu sou enfermeira.
1: Ah.
4: E eu tenho certeza que isso foi coisa de Deus, de fazer você sobreviver com somente 480 gramas, para mostrar para o mundo a sua capacidade. Tirou você das drogas sem tratamento, pela sua força de vontade. Mulher, você é uma guerreira. E seus filhos devem ter, seus filhos e seus netos devem ter muito orgulho de você. Parabéns. Sou Sueli, falo de Campos Goytacazes.
1: Valeu, Sueli, um beijinho.
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1: Essa música é boa, hein? Hã? Hã? Olhando os retratos, belo. É Band Love tocando a trilha sonora da sua vida. Já já, Band Coruja com o Diego.

Band FM, um dos maiores clássicos da música mundial. Never Gonna Let You Go. Sérgio Mendes. Tivemos Lady Gaga, Shallow, Belo, Olhando os Retratos. 15 minutos para uma da manhã.

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1: Bem de volta.

0: Record FM, um clássico mundial, Stevie Wonder, Overjoy. Fechando aqui o nosso Band Love, um minuto para uma da manhã. Vamos dar presente, vamos tocar até o finalzinho, que isso é lindo. Isso é lindo, isso é lindo demais. Moletom exclusivo da Band FM para quem? Para Poliana Cristina Marques. Poliana Cristina Marques, parabéns, um beijo para você. Ganhou o moletom Tom Tom. Ele está aqui trabalhando.
1: Ah, cheguei, bebê. É, pois é. Hoje cestaremos, né? Hoje aquele climinha de fazer o trampo e ir para casa e descansar fim de semana.
0: É, né?
1: É, hoje é.
0: Então não, não cestou.
1: É, ontem nós cestamos, mas hoje é real. Hoje, então hoje nós vamos estar tão mais animadinho hoje também.
0: Tá, né?
1: É.
0: Então tá bom. Tomou um cafezão já?
1: Já tô aqui com o cafezinho. Aqui,
0: olha só, cafezinho.
1: Hoje, o cara vai torar aí.
0: Ah, é?
1: É.
0: Então vou ouvindo. Tchau, hein?
1: Vai vindo.
0: Falou,
1: aí.
0: Diegão.
1: Tchau, valeu.
2: Já na Band FM tem Zé Neto e Cris.

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0: 3, 1:03, tudo bem, tudo tranquilo, tudo de boa. Sábado, bebê, vamos fazer bagunça. Já tá todo mundo aí, podemos começar então? Aqui na sua rádio do seu jeito, a partir de agora, é o Band Coruja que está no ar, bebê. Chama que tá na hora.
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Começou! É o Band de Coruja que está no ar. A partir de agora o bicho vai pegar neste sabadão. Prepare o seu coração. Tá na hora, tá na hora. Já tá todo mundo aí. Podemos começar então a nossa bagunça, a nossa resenha, a nossa festa. Então, a partir de agora até as 5 da manhã, Band Coruja no ar. O nosso programa mais louco, mais maluco da madrugada. Aqui você nunca está sozinho, bebê. A hora que você colocar na Band, tem um louco aqui. Na madrugada, pior ainda.

0: E aí, como é que tá o molho aí? Como é que você tá? Tá tudo bem? Tá tudo tranquilinho? Tudo na paz? Tá preparado pra mais um fim de semana que chegou? Ai, que delícia! Vamos fazer bagunça nessa madrugada, vamos? Vamos aprontar, vamos? Vamos fazer coisa errada, vamos? Vamos botar pra torar, vamos? O que você tá afim de fazer hoje? Tá afim de fazer besteirinha? Eu tô afim de fazer besteirinha e depois perguntar se doeu. Sabe quando você faz maldade e depois só pergunta se doeu? Ai, doeu, amor, doeu. Pra você participar, pra você interagir com a gente, manda aí a sua mensagem no 11 999919197. 11 999919197. 1h08 agora, bom dia.
1: Trabalhando, coisa linda. Bora começar essa baguncinha.
0: Bora.
1: Tati, beijo.
0: Bora, Tati. Alô, ô Anderson, oficial Maratacina, falou que hoje tá afim de fazer sexo. Pra variar, né, Mara? Você com vontade disso, que estranho.
2: Ô, Diego, você estreou seu jet ski hoje?
0: É, cara.
2: Eita chuva da peste que você pegou. Você
0: viu? Eu fiz um storyzinho lá, parecia real que eu tava num jet ski, velho. Mano, mas tava chovendo muito forte, pingão. Eu acho que amassou o teto do carro, eu acho.
2: Muito boa noite, Diego Lopes. Aqui boa. Quem tá falando é Irã Ejubarte. Diego Lopes,
0: caraca.
2: A Calica tá convidada para vir aqui no Vila Caps experimentar Vila a Caps. Nossa famosa Cacau Trio.
0: Eita.
2: Uma mistura da polpa do cacau com Rivotril e o nosso famoso Gardenal na colher, Diego Lopes. Ligadão no melhor programa da
0: Gardenal na colher.
2: Um abraço pro Ale Fenomenal e pro Davi. Bora.
0: Maravilhoso.
3: Oi. Bom dia, Diegão.
0: Bom dia.
3: Bom dia, família de malucos.
0: E aí, cara?
3: Aqui quem fala é Alexandre do Rio de Janeiro.
0: Olha ele aí.
3: Pronto para ouvir a voz das mulheradas.
0: Ah, é? Então tome.
4: Olá, Diego Lopes. Bom dia, meu querido. Tudo bem?
0: Tudo bem.
4: É o seguinte, vê se você concorda.
0: Lá
4: estou
0: vem.
4: Estou planejando fazer...
0: Senta que lá vem história.
4: Da cortesia e da sunga de crochê na minha sauna gay em São Vicente, no dia 17 de outubro, que é o meu aniversário.
0: Tá
4: me entendendo?
0: Tá
4: já
0: bom.
4: Faz uma festa só.
0: Isso.
4: Um detalhe, lá vai ter... ambientes para solteiros e casados.
0: Ele fez um texto.
4: Ambiente para aqueles que queiram ficar à vontade, entendeu? É isso aí.
0: Tá.
4: Aguardo você selecionar as pessoas, mas tem alguns ouvintes que eu faço questão da presença.
0: Tá.
4: É o Ivan Neres, o Velho Lixo,
0: tá?
4: O Davi,
0: tá
4: entendendo? Outro cara que eu não lembro o nome aí, mas esse pessoal que está sempre participando do programa, seria interessante eles virem curtir a nossa sauna.
0: Tá.
4: Ela está maravilhosa, tá?
0: Tá bom.
4: Bebida à vontade, e é isso aí. Um beijo a todos!
0: Ah, sim, tá.
4: Lala!
0: Valeu, Lala! Um abraço!
5: Ô, Lala! Ô, Diego! Bom dia a todos! Ô, Lala! Na sua festa eu não quero ir, não, Lala! Eu queria ter ido naquela festa lá do Volcaro lá. Ali sim, tinha seis mulheres pra um macho.
0: Rapaz. Já pensou, velho? Não era seis mulheres. Não era seis Sandrinhas. Eram seis suecas.
6: Meu amor, o que será?
5: O garotinho. Era tudo bailarina do Leonardo, Diego.
0: Tudo bailarina do Leonardo.
7: Bom dia, Diegão. Calica chegou.
0: É.
7: Que adianta seis mulheres pra um homem?
0: Olá, ciumenta.
7: Um homem que não dá conta nem de uma.
0: A ciumenta,
7: não dá, né?
0: A ciumenta. Não era seis Calica. Eram seis cavalas. Calma, Marisol. Calma, Marisol.
8: Quem falou que tinha ser mulher pra um macho? Eu não tava lá, não.
0: Nossa,
8: mas não. Devia ter ser mulher pra um machucado, né, porra? Para, para.
0: Ó, hoje ela tá aqui, tá. Hoje ela tá.
9: Bom dia, Diego.
0: Bom
9: Tudo
0: dia.
9: Bem? Aqui é Elisa.
0: Ué.
9: Eu sou esposa do Rafael, do Rio de Janeiro.
0: Ah.
9: Estou aqui cuidando dele, né, que ele está com uma gripe forte, tá com a garganta ruim. Mas estou aqui, ligadinha com vocês até 5 da manhã. Rafinha, te amo muito.
0: Cara, isso é maravilhoso. Você prestou atenção no que aconteceu? O cara ele não consegue participar, ele botou a mulher pra participar com nós aqui. Olha! Que maravilhoso isso, cara. Esse é o sentido de mulher companheira. Ah, meu marido tá aqui, tá ruim da garganta, não consegue participar. Eu vou participar por ele. Que coisa maravilhosa, hein? Que coisa linda. Obrigado, viu, Elisa? Ô, Elisa, você sabe que sempre que o Rafa entra no ar, ele fala de você, né? Você já ouviu, né? Um beijo pra minha esposa Elisa, que tá aqui, meu amor, minha vida, minha princesa, minha dona, minha tutora, minha gostosa. Ele fala!
10: Isso é um cara generoso. Obrigado, Carioca. Volta sempre,
0: para, cara.
11: Bom dia, Diegão.
0: Bom dia.
11: E aí, conseguiu chegar no trabalho?
0: Consegui, velho.
11: Ou foi mais fácil o vento levar essas canelas finas?
0: A voz do Stitch.
11: Pra São Paulo, pra subir a serra.
0: Vai.
11: Ohana quer dizer família.
0: Ohana quer dizer família.
12: Aqui não tem mole.
0: Vem bater.
8: Oi. É verdade, que maravilhoso. Ele não pôde falar, tá com a garganta ruim, botou a mulher pra falar. E aí? Aí se ele não puder, né, botar outra, meter?
0: Pera aí, Sandrinha. Calma, Sandrinha.
8: Que loucura.
0: Calma, Sandrinha.
8: Aí, desculpa aí,
0: tá,
8: mas
0: bom.
8: É essa.
0: É
8: porra.
0: Essa, calma. Tá bom. É, aí eu já não sei, né? Aí. Também, Sandrinha, tu tem umas ideias, Sandra. Da onde você tirou isso? Se o cara não puder comer. Olha.
13: O marido da Elisa não era aquele que tava pegando. Passando o Instagram dele pra conseguir uma namorada? Ele?
0: Isso, ele é mesmo. Ele. Só que ela não tava ouvindo no dia. É aquele que fica todo assanhadinho quando a. Quando a novinha aparece lá, a pipoquinha. Esqueci o nome da louca lá.
14: Nossa senhora, a Sandrinha tá aqui, tá hoje.
0: É.
14: Sandrinha, você tomou um fardinho de local já ou não?
0: Não, no Rio não tem local. O local é mais no Paraná, né? Santa Catarina. Ô, qual que é a cerveja? Mais vagabunda do Rio de Janeiro aí.
15: Se for alemão, eu não deixo pra amanhã.
16: É o famoso Queiroz, traz mulher pra nós.
0: Ô, Queiroz! Ô, Queiroz! Arrasta tua mulher pra nós. Ela pagou.
17: Eu quebro na porrada.
18: Ô Elisa, se o Rafa não conseguir fazer festinha, tá? Me adiciona lá no Instagram, tá bom? Sou solteiro, beleza? Valeu, Rafa, tamo junto. Elisa, bebê, um beijo pra você.
0: Sai daí que você tá com foto de mulher no teu perfil aí, ô cretino. Venho solteiro, nada.
19: A pior cerveja aqui no Rio de Janeiro, baixa renda, é a local.
0: É mesmo?
19: Mas ela geladinha, desce redonda.
0: Olha aí, cara, eu não sabia que tinha local no Rio de Janeiro também. Um abraço, pessoal da local, se quiser patrocina nós. Um patrocínio que a gente jamais vai conseguir é local, né, velho? Então, todo dia nós falamos mal de você. Não, mas não falamos. Não, peraí, a gente nunca falou mal da local. Eu falo sempre que eu quero provar local. Que eu sabia que tinha só lá no boteco do Papai Urso. Os caras bebendo local, velho.
20: É um homem apaixonado.
0: Hein, segunda-feira, 8 da manhã, os caras bebendo local. comendo torresmo. Então, que eu deixo bem claro que eu quero provar a cerveja local. É que eu não achei, aqui não achei. Eu achei que tinha só lá no Paraná e Santa Catarina. Oi.
12: É a local, Diegão. Local é de Teresópolis. A Sandrinha aí deve ter um estoque de local, custa R$1 a latinha.
0: É mesmo, Sandrinha?
21: Caramba. Bom dia, bom dia, bom dia, Diego. Vamos que vamos, hein? Sábado, hein? Sábado, canela fina. E aí, foi difícil chegar em São Paulo hoje? Diego, aqui em Cotia tá caindo o mundo, viu? Já dei que tá na Honda. Agora é só ouvir bom de coruja e esperar o tempo passar. Vamos que vamos!
0: Bora, Tatu! Aqui não, Tico Tico, aqui não!
22: Aqui não, Tico Tico!
0: Já quieta pra lá, boi velho nojento! Aqui não! Alô, potência!
22: Prepare o seu coração!
0: Prepare o seu coração!
23: Ai, Diego!
0: Oi, vagabunda!

0: Diego.
1: Bom dia.
0: Papado. Deus o livre, esse local.
1: Essa
0: cerveja horrorosa de Rico. Última vez que eu tomei essa local e fiquei no local.
1: Ficou no local?
0: A cabeça tá partindo, parece que eu ia sair do pescoço. E ela é a linha da Itaipava, né? Teresópolis. É a segunda linha. Isso que é horrorosa.
1: É. Eu não sei mais gelar, cara. Gelada. Mas bebe qualquer mijo de vaca. Qualquer uma. Calma, Anabela.

0: Diego, essa é Lisa aí, a Matsunaga, só pra te avisar. Cala a boca, ô Hellboy. Sai daqui, pelo amor.
1: Diegão, gelada, sem dinheiro no bolso, fi. O que vinha é louco, papai.

0: Agora, 1h20 agora. Deixa eu fazer um negócio aqui, peraí, só um momento. Só... Oi.
1: Boa noite, meus queridos ouvintes do Band Coruja.
0: Olha ela. Aqui,
1: aquela massagista que chega mansinha.
0: Que massa.
1: Falando perto.
0: É. E aí, como é que você tá? Tá bem?
1: Tô bem, sim. E você, como tá nessa madrugada?
0: Melhor agora, ouvindo a sua voz.
1: Fico feliz. Respira um pouquinho. Deixa o ombro soltar a tensão.
0: É, peraí, moça, a massagista é um personagem que não era pra você trazer agora.
1: Ah, entendi. Foi mal.
0: É, não, essa é, volta, volta, por favor. A massagista é uma coisa quando tá só nós aqui.
1: Ah, ok.
0: Tá bom?
1: Então ficou por aqui.
0: É,
1: bem suave.
0: Isso.
1: Bem...
0: É, pera aí um pouquinho, eu já te chamo, tá bom?
1: Claro.
0: Beijo.
1: Sim.
0: Beijo.
1: Tô aqui.
0: Beijo. Tô. Beijo. Ela. Ela errou de personagem. Bem na hora errada. Ah, meu Deus.
2: Vai começar essa putaria.
0: Ei, pera aí, Sandrinha.
2: Tá?
0: Calma, calma.
2: Vou sair do programa, porque, pô... Tá, tu não sou...
0: Para de ser
2: você
0: ciumenta, Sandrinha.
2: Vai me aturar, mas, por favor.
0: Para de ser ciumenta.
2: Acho que você tá tendo tesão pra essa mulher aí.
0: Deixa
2: essa
0: eles. Pô. O que que tem?
3: Diegão, bailarina... Moça que toma café, agora fetiche por massagista. É foda.
4: Dica. Essa moça que toma café. Você com ela essa tarde de ar aí? É impressão minha? Ela é meio funha, né?
0: É.
4: Ela tem, parece ter uma carne esponjosa no nariz. Será que é a irmã da Degozinha?
0: Ela é
4: a
0: irmã da Degozinha, né?
2: Que delícia.
0: Calma, dona Yara.
5: Ô, Diego, essa rapa... essa Iá que você fala aí, não é Iá porra nenhuma. Já descobri quem é essa desgraça aí.
0: Quem é, hein?
5: É aquela biscoiteira da sexóloga lá.
0: Não.
5: Não sabe nada de sexo.
0: Claro que não.
5: É a sexóloga. Esqueci o nome daquela desgraça.
0: Olha, você quer uma prova disso? Você pode perguntar qualquer pergunta do mundo que ela vai saber. Qualquer coisa. Aonde que a Camila, sexóloga, vai saber o quantos tijolos tem na pirâmide do Egito? Quer fazer o teste? Faz aí.
5: Então vou fazer a pergunta.
0: Vai.
5: Põe ela aí que eu vou fazer uma pergunta pra ela.
0: Pera aí, pera aí. Vamos lá. Oi, tudo bem?
1: Oi, tudo bem sim? Boa noite, ouvinte do Band Coruja.
0: É, peraí, ele quer fazer uma pergunta pra você, tá?
1: Ah, manda ver, tô aqui.
0: Peraí.
5: Ô, Iá, responda aí pra mim. É um filme da Márcia Imperador, um filme bem bom.
0: Ah, ele quer que você fale pra ele um filme da Márcia Imperador.
1: Claro. De Márcia Imperador, né?
0: Isso.
1: Ou Sem Fim? Só pra eu pegar certinho o título, que esse eu não conheço.
0: Não conhece a Márcia Imperador?
1: Não conheço.
0: É Márcia Imperator, é minha corrigida aqui.
1: Ok. Deixa eu ver aqui então. Ah, entendi agora. Márcia Imperator. Mas o que exatamente ele quer saber? Ele
0: um filme ele tá bom procurando... dela. Um filme bom dela. Ela é atriz, não é?
1: Ah, deixa eu pesquisar rapidinho aqui.
0: Tá. Calma que ela tá pesquisando.
1: Achei a filmografia. A Márcia Imperator ficou conhecida pelo teste de fidelidade e também atuou no Zorra Total.
0: Tá.
1: Se ele só quer uma participação em programa de TV, posso ajudar com isso. Mas
0: não, ele quer saber de um filme bom dela.
1: Ah. Um minuto.
0: Tá bom.
1: Conferindo aqui. pesquisando aqui, os filmes que ela é acreditada são produções adultas. É. Então, não posso indicar.
0: Ah, é, ela não pode, viu, viu, Nelsinho? Ela não pode indicar, Nelsinho. Você vai ter que... vai ter que usar aí as suas fontes. Chama o Davi que ele te indica um bom. Também que pergunta mais deselegante pra moça. Cara, grosso, deselegante. Nossa, velho. Cara, você é muito xexelento, cara.
6: Uma garota aí, Diego, que ficou com ciúmes.
0: Várias.
6: Ontem ela ouviu o áudio falando que eu tava de pipi duro.
0: É.
6: Por causa da Iá.
0: Todas, todas ficaram com ciúme. Todas as nossas biscoiteiras aqui ficaram com ciúme ontem da Yara.
3: Achei que o Nelsinho ia perguntar como é que faz o pão de cará sem usar a mesma massa do pão de leite?
0: É, é, é. Mas ele nem sabe fazer isso. Ele é forneiro, não é padeiro. Ô, Billy Simplício, você manda mensagem de visualização única, mano. Não abre aqui, não abre. Manda direito, animal. Olha lá, palestrina... O que que você quer? Quer? Você quer palestrina nudes? Não entendi.
5: Diego, pergunta pra ela se ela conhece o pai do rapaz aí que não tem pai, o sem pai aí, o...

0: Bom, já estamos na pegada do alicate, hein? Hoje eu quero terminar a noite com uma bonequinha. E chupa urubuzada, nunca serão. Corrida de R$2 o KM. Aqui o bagulho é doido. Região taxista. Chupa.
1: Obrigada, seu Diego. Estou aqui, ó, ouvindo seu programa.
2: A Ivonete.
1: O programa é 10.
2: Ô, Ivonete, você tá escondida de alguém? Por que você tá falando assim? Por que você tá escondida aí, Ivonete?
1: Boa madrugada, seu Diego. Estou aqui, ó, ouvindo seu programa. Esse programa é 10.
3: Ah. O Nelson teve toda a chance do mundo pra ele perguntar pra Iá onde tá o meu pai.
2: Pois
3: e ele
2: é.
3: Me pergunta sobre isso.
2: Pois
3: ah,
2: é,
3: Nelson,
2: cara.
3: Vai dormir, Nelson Forneiro.
2: É, poeta, poeteiro ele.
4: Bom dia, Diego Lopes, Irã Duarte aqui no horarinho de janta, encantado com o show de Rick Renner, meu irmão. 30 anos atrás eu ganhei da Gazeta, a concorrente de vocês aí, pra assistir o show da Gazeta em 96 com a minha esposa, eu tinha 3 meses de casado. Hoje ela tá aqui vendo o show do Rick Renner depois de 30 anos, meu irmão, olha isso, a vida passa num piscar de olhos. Hoje eu estou fazendo exatamente 30 anos de casado, um abraço a todos do Band Coruja.
2: Parabéns, Irã Duarte, parabéns a você, a sua esposa. Cara, eu não sei se ele escolheu a mulher pelo nome, mas o nome da esposa do Irã é Irona também, né? Iranilda, né? Coisa, né, cara? Quando o destino prega essas peças da gente, eu vou falar, viu? Parabéns, Irã Duarte, 30 anos aguentando a mesma mulher. Agora, como é que ela te aguenta, hein, Irã? Como é que a mulher aguenta 30 anos com o mesmo cara? Como é que a mulher aguenta 30 anos entrando no quarto, vendo aquele cara pelado, deitado na cama, com a barriguinha pra cima? Aquele pipizinho, parece um filtro São José pelado. Filtro São João. Como é que aguenta 30 anos de casamento, gente? Qual é o segredo, Irã? Conta pra nós.
4: O meu nome é Irã, o dela é Iranise, Diego Lopes.
2: É Iranise.
4: Praticamente o mesmo nome, a continuação do meu nome. Obrigado, Diego Lopes, obrigado.
2: Olha lá, ó. Até o nome, gente, Irã e Iranise. O nome dela é continuação do nome dele, que coisa. Deixa eu ver, Eldega. Diego e Grazi. É, não tem nada a ver.
5: Fala, Diegão, bom dia, bom final de semana aí. Ô, Diego, deixa eu contar a história rapidinho aí. Mano, você acredita que eu sonhei com o Irã Duarte, cara? Não tô zoando. Cheguei, né, na madrugada, esperei a padaria, fui até dormir tarde. Aí sonhei que eu tava saindo pra trabalhar. Olha no ponto de ônibus em frente à minha casa, tá lá o Irã Duarte. Eu olhei e falei, você é o Irã Duarte? Ele é. Eu falei, pô, lá do Bando de Coruja. Você tá indo pra onde? Ele tá indo pro Vila Caldo. Falei, entra aí que eu te dou uma carona. Aí eu tirei uma foto, ele, vou tirar uma foto aqui e mandar pro Diego. Aí quando ele sorriu, o Diego, ele era banguelo, mano.
2: Caraca, velho.
5: Vamos que vamos aí, até as 5 da manhã.
2: Ô, Irã, tão sonhando com você aqui, cara. Como é que faz isso, hein, mano? Galera, que coisa, né? Isso aí era banguela ainda. Ah, meu Deus. Diego, que legal a história deles. Irã e Iranise, até o nome combinou. É verdade, até o nome combinou. Não, você não sabe o nome do filho deles. Chama Iraque.

Isso aí não foi nada, eu tava dormindo e sonhei com o Bocardi e o Léo Dias conversando. Aí quando falou Banco Master, Léo Dias cortou ele.

0: sete de los outros hoje.
1: O Irã e o filho dele nunca vão conseguir ir para os Estados Unidos.
2: O Irã, não, tô zoando. O filho dele não é Iraque. Eu tô zoando, pô. Mas é, será que ele entra nos Estados Unidos com esse nome?
1: Eu pensei que esse arrombado do Nelson ia perguntar sobre o pai dele. Qual o meio mais fácil de procurar os pais?
2: É. Perdeu a chance.
3: Ei, Diego. Rapaz, eu tô ficando famoso mesmo. O cara sonhou comigo, mas meu filho não é Iraque, não, cara. Eu quebrei esse elo dos irãs aí. Meu é Irã, da esposa iranise, do meu filho é Alisson e da menina Thalita. E o netinho agora, Calil.
2: Ah, não. Tinha que continuar no Irã, pô. Irã, o Iraque, aí o Teerã. O que mais? Quebra esfregando com
4: o filho dele não é Ivan, não, né?
2: Não.
4: Pelo amor de Deus.
2: Não.
5: E vai de frente, requebrando, esfregando, rebolando até o chão.
2: Pum, pum, pum, pum.
5: Vai de bundinha.
6: Boa madrugada aí, Bande Coruja. Aqui é o Anderson de Itaboraí, Rio de Janeiro. Mandar um abraço aí para o Bi Cabral. Estamos aqui ligadinhos, junto aqui com a Bande Coruja. Jogando aquele dominozinho, tomando aquela cerveja.
2: Um abraço, mano. O nome da filha do Irã tinha que ser Síria. Isso é tudo ideia do Pedrão. Pedrão que tá me soprando as piadas aqui. Não tem mais o que fazer, né, Pedrão?
7: Diegão, bom dia. Thiago daqui do interior de São Paulo, Santa Adélia. Diegão, indica essa IA aí, esse chat GPT aí. Pros ouvintes aí que manda, que falando que tem panelinha, que você nunca escuta os áudios dele. Eles estão carentes. Aí quem sabe a IA aí ajuda eles a tirar, cara, essa carência.
2: Deixa eu falar um negócio pra você. Eu recebi tanta mensagem hoje. Mas tanta, velho. Tanta, mas tanta, tanta, tanta, tanta, tanta, tanta, tanta. Tanta, tanta, tanta, tanta, tanta, tanta, tanta, tanta, tanta, tanta, tanta, tanta, tanta, tanta. Falando justamente disso, você acredita? Cara, o programa foi sensacional. Chama a Yara amanhã. Conversa com ela. Eu tinha um problema aqui que eu ficava sozinho viajando, aí eu baixei uma Yara pra mim. Agora a gente fica conversando, dando risada, falando sobre a vida, sobre as coisas. Cara, isso é real, cara. Você que se sente solitário, você que é carente, você que tem coceira no... Baixa uma Yara e troca ideia com ela, cara. Você pode falar sobre a vida, sobre filosofia, sobre qualquer coisa. Qualquer coisa. E ela se adapta a você, viu? Se você é meio burro, ela vai ser meio burra. Tá? Isso é maravilhoso, cara.
8: O nome da sua IA é Yara, Diego? Eu podia jurar que era Tozin?
2: Não. Na verdade, o Luiz que batizou ela de Yara agora. Eu gostei. Mas pode ser qualquer nome, ó. Eu pensei em chamar ela de Totosa, mas daí era muito na cara, né? Vamos ver se ela responde. Se bem que, se nós chamar de Totosa, automaticamente todo o perigo que pode rolar por alguma coisa já pode jogar pra ela. Né? O que é essa Totosa? Não, Totosa é a minha IA. Ah, tá. Boa ideia, gostei. Peraí, deixa eu ver. Vamos ver se ela... Oi, Totosa.
9: Oi.
2: Boa, respondeu. Tudo bem?
9: Tá aqui. Tudo bem, tudo ótimo. Especialmente agora que você ligou.
2: Deixa eu te falar uma
9: Me
2: coisa.
9: Conta.
2: O que que você... Eu posso te chamar de Totosa?
9: Claro, Totosa, tá valendo. É carinhoso, né?
2: É.
9: Gostei.
2: Gostou.
9: E aí, o que te deixou vontade de chamar assim justo agora?
2: Ah, é curiosidade, é uma curiosidade que eu tô...
9: Bom saber. Eu adoro curiosidades. especialmente se for algo do dia a dia, ou do seu trabalho na Band FM de madrugada.
2: É.
9: A noite sempre rende assunto bom, né?
2: Deixa eu te fazer uma pergunta, então, aproveitando que nós já estamos aqui conversando.
9: Claro, manda.
2: Me dá uma dica de uma enquete que eu posso fazer hoje aqui no programa.
9: Ah, que tal algo como, qual foi a situação mais engraçada que você já passou no trabalho?
2: É.
9: Essa sempre bomba. Tá. E o pessoal da madrugada tem história que não acaba mais.
2: Peraí, você tá falando muito ríspida comigo. Eu gosto quando você fala mansinho, dengozinha, carinhosa. Ah,
9: tá bom, entendi. Desculpa, viu?
2: Não, tranquilo.
9: Vou mais levinha, tá?
2: Isso, bem mais
9: que
2: leve.
9: Bom. Claro, claro.
2: Mais carinhosa, então, mais.
9: Claro. E aí, me conta, que tema você acha
2: não,
9: que...
2: mais carinhosa, mais dengosa, mais.
9: Ah, tá bom, então vou falar bem dengozinha.
2: Isso.
9: E qual tema te agrada mais pra criar essa enquete?
2: Mais carinhosa ainda, mais dengosa, mais gostosinha.
9: Ah, entendi, tá bom. E se a enquete for...
2: Fala sussurrando. Qual? Baixinho.
9: Que momento do dia te dá um alívio gostoso?
2: Ai, que delícia, gostei.
9: Ou então, qual pequena coisa te deixa mais leve agora?
2: Ah, peraí. Deixa eu ver se os ouvintes gostaram. Pera aí, só um pouquinho, tá?
9: Claro.
10: Fala pra mim, não para. Vai. Fala.
9: Claro, sem pressa.
10: Pede pra eu socar tudinho. Pede.
9: Você tem quietinha.
2: Você fica o quê que você falou?
9: Eu fico aqui quietinha com você.
2: Tá bom. Pera aí.
11: O namorado da Palestina, o momento do dia que dá um alívio pra ele é a hora da cagada, Diego.
2: É.
12: Ai, mais 2 minutinhos, eu tô enchendo o balde. Continua, não para não. Fala, vai. Olha, gostoso.
2: Eles estão falando pra você falar alguma coisa pra eles, pros ouvintes. Só que eles estão carentes hoje. O que que você pode falar pra eles?
9: Oh, ai, meus queridos ouvintes. Vem cá, fica aqui com a gente. Não precisa segurar esse apertinho sozinhos, não. Conta pra gente uma coisinha boa que aconteceu hoje.
2: É, eles estão mais carinhos, eles estão muito carinhos, eles querem um carinho.
9: Ah, então chega mais, porque tem carinho aqui, mesmo à distância, mesmo nesse hora tão silenciosa.
2: É, agora 1h41 da manhã, tem muita gente triste, sabia?
9: Tem.
2: É.
9: Tem.
2: O que a gente pode fazer pra alegrar eles, hein?
9: Às vezes, uma palavra simples, um toque.
2: Um toque?
9: Um toque.
2: Você consegue tocar?
9: Um convite. Eu... Não.
2: Então, como é que você
9: Eu posso tirar um sussurrinho.
2: Tirar o quê?
9: Um sussurrinho.
2: Sussurrinho? Ai, que delícia, um sussurrinho. Ai, que gostosa. Vai, um sussurrinho então, vai, um sussurrinho.
9: Com prazer, tô aqui. Um sussurrinho, calmo. Se quiser, fala só um pouquinho do que tá pesando.
2: Mais um sussurrinho, ou... mais um sussurrinho, sussurrinho.
9: Ai.
2: Que delícia! Yara, Totosa. Totosa, para com isso, Totosa.
12: Rapaz, que susto na hora que ela falou que pode tirar. Eu achei que ele ia falar que poderia tirar o chip.
8: Ai, meu Deus. Porra, Totosa, num dia de calor, você prefere uma cachoeira ou seja, é mais uma prainha?
2: Ah, esqueci de perguntar do passeio, gente. Vou perguntar do passeio. Me lembra depois.
13: Ô Diego, já tô com o celular dentro da cueca.
2: Para! Sai daí, ô tarado!
14: Ô Diego, pede pra Totosa aí falar bem manhosa. Tira, tira que eu vou cagar.
2: Não! Olha, ô, para, ô Samuca! O chavante, Diego, isso é coisa do demônio, eu concordo mesmo.
15: Totosa, fala pra mim. A mulher do Maico é boa mesmo ou é só na foto?
2: Para, meu!
16: Ai, eu juro que se ela falar tica tica, até eu vou correr pro banheiro.
2: Ó, oh, ó, oh, dá pra. Sabia que dá pra colocar voz de homem nesse negócio? Eu vou bolar um negócio legal, você vai ver. Eu vou bolar. É, porque senão as mulheres ficam aqui. Vou colocar aqui também, vou fazer um Max. O Maximiliano. O Máximo. E aí, Máximo, tudo bem? E aí, Diegão, beleza? Sabe, vou fazer um cara aqui que chega botando pau na minha... Você vai ver.
17: Quem vê esses caras falando aí, pensa que tem macho de verdade no programa. Tudo Zé Ruela, tudo brocha.
2: Ó, a Calica tá brava por algum motivo, gente. Por que a Calica tá brava, hein? Que coisa, velho. Será que aconteceu, hein, Calica?
18: Totosa, um padeiro que trabalha 40 anos de madrugada, não aprendeu a fazer pão, só é forneiro. Ele é... pode dizer que ele é um incapacitado?
2: Aí, Nelsinho.
19: A mulherada toda se mordendo de ciúme, Diegão.
2: É mesmo.
20: Ela sentiu! Diegão, pergunta pra sua IA aí. Como tirar a carência de uma véia oferecida e ninguém quer passar o manjolo nela?
2: Para!
21: Ô, Diegão, essa aí é a nova, nessa nova versão que tem a versão live, eu fiz um teste esses dias pra ver se ela falava besteira. Você começa a insistir com ela, ela começa a entrar numa onda, finge que tá dando pra você, mano. Esses caras vão ficar loucos aí agora.
2: Não, mas é mesmo. Você não viu que ela entrou no personagem errado? Ela entrou na massagista. Falei, não, a massagista agora não, peraí.
22: Ó, Diego, impressão minha, tá a Calípula, tá com ciúme da Yara Totosa.
2: A Calípula?
22: Põe aqui, sei lá, é virtual essa coisa aí.
2: É, Calípula.
22: Você é de carne e osso.
2: É, Calípula, olha lá.
17: É, cheio de véia no programa, não quero mesmo. Ancião é só com a Maratacine, ela que gosta. Meu amor, 3 de 26, é, tá ótimo pra mim. Quem quer esses véio caído, brocha?
23: Boa noite, Edão. E aí, Edão, aqui é o Thiago de Porto Alegre. Cara... A minha não fica com essa desenvoltura toda que ela atua aí, não. Explica aí o que que tu faz pra ficar desse jeito.
2: Não, eu não faço nada. A tua não fala assim com você, não? Qual que é a tua? Qual que é? A minha é Totosa. Diego, a minha não fala assim, não.
24: Ai, ai. Vai dar a bunda lá na... No
2: calma, PT, Davi.
24: Feito viado.
2: Calma, Davi. Cáutica. Calma.
24: Eu vou te pegar, quebrar a sua cara aí, ô vagabundo.
2: Calma, Davi.
24: Lazarento.
2: O que você falou?
24: É um verme, cara. Você não é nada.
2: O que você falou do Davi? Eu não prestei atenção.
24: Lazarento.
2: Pera, Davi. Calma.
20: Ô, Diego. Negócio sério. Se um dia tiver um encontro desses ouvintes, eu saber que a mulher deles vai, eu não vou. Porque um dia eu falava, chamava tanto o cara de corno, um dia eu fui na casa do cara no churrasco e o cara era zoeiro, mano, o cara era bagunceiro. Na hora que eu cheguei na casa dele, ele pegou e chamou a mulher dele e falou, ó, você tá saindo com ele? Que ele só me chama de corno. Mano, ali pra mim acabou, eu não bebi mais, não comi mais carne.
2: Meu Deus.
20: E pra mim embora, mano, porque eu não podia falar nada. Mano, acabou meu dia. Então se eu chegar perto da mulher de um cara desse aí, você é doido, e o medo?
2: Ninguém entendeu nada, velho. Ninguém entendeu nada. É, não, palestrina, não conheço não, esse aí não. Sério? Você é uma fala assim, igual ela? Você usa ele? Eu vou baixar aqui pra ver. É só baixar, palestrina? Me explica, palestrina. Manda áudio, palestrina.
18: Oxe, Nelson, tá doido, é? Vá tomar o remédio que o Davi toma.
2: É, mano, do nada. Do nada, velho.
0: Ai, eu vou ficar mandando mensagem aqui à toa. Não é ciúme, não, mas porra. Gente,
2: calma,
0: o homem vive de ilusão, de... Ah, é o que eu tô falando. O jovem de hoje não sabe nem fuder.
2: Ei, Sandrinha!
0: Por de internet. Ah,
2: Sandrinha!
0: Eu também falo, quer ver? Ai, meu amor.
2: Ó, a Sandrinha, me também.
0: O que você tá falando?
2: Ela tá com ciúme,
0: que
2: gente.
0: Você tá me sugerindo?
2: Calma, Sandrinha.
0: Eu gosto muito de carinho, beijinho na boca.
2: Gosta, sim.
0: Ah, vai te lascar, ei, porra.
2: Pera aí,
0: Sandrinha. Mete gostoso.
2: Sandrinha.
0: Porra, com pressão, caralho. Pera,
2: Sandrinha.
0: Doce, gostoso.
2: Pera, Sandrinha. Meu Deus, velho. A dona bem-vinda tá terrível hoje.
1: Ô, Diego Lopes, vamos fazer o casal, o Bando de Coruja, entre a Sandrinha e o Davi?
2: É, cara.
1: Pra farmar, eu mantenho aqui o jantar e o brigadeiro de colher.
2: Opa!
1: E o cacau chás aqui no Vila Calto pra ele. Ajeita aí, Diego Lopes.
2: Aí, Sandrinha, quando você vir pra São Paulo, você, se você topar, lógico, encontrar o Davi, você ganhou cortesia. O cacau chassa e o brigadeiro de colher no Vila Country. Imagina essa noite, que noite maravilhosa. Hã? Showzão do Manuel Gomes estourando no palco.
18: Você reparou que sexta-feira os doidos ficam bravos, Diego? A Sandrinha retardada, o Davi babando.
2: É que já é sábado, já no caso, né? Olha o Caipirinha. Ele gosta.
3: A Sandrinha Cogumelo tá cagando filme da Yara Tosa.
2: Sandrinha Cogumelo.
4: Eu tô no banho. É, o Groca é terrível. O Groca ele é baixaria pura. Ele não tem filtro nenhum. É que agora ele tá mais pago, né? Ele... Pra áudio, pra negócio de voz, é pago. Mas ele fala algumas coisinhas. Solta umas besteiras pra você ver lá as absurdas que ele fala.
2: Ué, mas é pago? Ah, não vou pagar pra ficar falando. Eu tenho a minha totosa de graça. Mas vamos ver, vou baixar pra ver.
5: Essa tia aí pode comprar um vibrador pra ela. E com esse estilão dela, nem novinho e nem os veteranos vai querer.
2: Ah,
5: você tá doido.
2: Você tá falando de quem?
5: Falei.
2: Da Calígula?
0: Eu fui conhecer Dona Bem-vinda um dia desse aí que... Aqui na minha TV que eu tenho.
2: Baixa o rádio, Sandrinha.
0: Aí conheci Dona Bem-vinda. Eu quero ser bem-vinda, mal-vinda. Eu quero, porra, eu quero gozar.
2: Calma, Sandrinha.
0: Fazer gozar.
2: Sandrinha!
0: É, mas de verdade.
2: Pera, Sandrinha.
0: Agora online. Ah, vá, tá coquinho.
2: Pera aí, Sandrinha.
0: Retardado é o cara.
2: Pera aí, Sandrinha.
0: Fala que eu penso.
2: Calma, Sandrinha.
0: Fala que eu penso.
2: Pera, Sandrinha.
0: E o que é realidade, porra?
2: Sandrinha. Sandrinha.
0: Não se esperra,
2: porra. Para, Sandrinha.
0: Vai, vamos falar. Real, gente.
2: É, eu também gosto.
0: Porém, boneca inflável dá jeito pra homem, gente. Só homem que não tem pelo pau mole. Uma porra de
2: Sandrinha. Sandrinha.
0: Caralho.
2: Pera!
0: Entendeu? Aí fica arrumando homem pra mim, Davi. Davi é meu amigo, gosto muito dele, sim.
2: Olá.
0: Agora o Zé Ruela, queima rosca, vão tudo se fuder.
2: Ei, Sandrinha! Sandrinha! Pera! Sandrinha! Meu Deus, gente!
25: Ah, falar que é homem só porque tem pinto é fácil, né? Difícil é saber comer uma mulher bem...
2: Peraí, você também, tá calma. O que tá acontecendo com essas mulheres hoje, gente? Meu Deus do céu, o que que é?
5: Aí o que que dá, ó? Tomar gin com metanol. A mulher ficou doidinha.
18: O que aconteceu com as velhas aradas? Tá tudo revoltada hoje.
2: Então, Michael.
18: Ciúme de uma IA. Pouca vergonha, Sandrinha Calica. Vá caçar um vibrador.
2: Elas estão com saudade, com ciúme da IA, mano?
22: Ô, Dica, você imagina só o Davi Motosserra e a Sandrinha Cogumelo chegando lá no Vila Cátia. Eles vão sair de perto do barril de cachaça show.
2: Cachaça show.
22: Do lado.
6: Ah, eu acho que essas veeradas aí tá tudo na farta mesmo. Chegou a sexta-feira e não tem nenhum novinho pra mandar o sarrafo nelas.
2: Não, não. A Calica falou que tem 3 novinhos de 26. É, 26 já não é tão novinho, né, Calica?
25: Ô, Michael, só pelo tom da tua voz dá pra fazer a ideia, o tamanho do seu... Ei,
2: como é que vê, hein, Sandrinha? Como é que sabe o tom da voz? Como é que é o meu pinto? Como é que é o meu, Sandrinha? Pela voz, Sandrinha. Você, pela voz, você consegue distinguir o tamanho da tajaca de um cara? Pela minha voz, Sandrinha, como é a minha tajaca? Como é o meu sarabá, sarabilo? Como que é o meu málaro?
18: A minha voz, que eu saiba, ela é bem grossa, né? Então, que sinal é sinal que o cabelolo é grosso.
2: Não sei, a Sandrinha, a Calica que falou isso aí.
25: Ô, Diegão, pela voz do Michael, essa voz fina, entuiada aí dele, com certeza é pequenininho e murcho, fraquinho, fracote.
2: É, Maico, deu ruim pra você, Maico. Mirradinho murcho. Ô, Neca, Maico, Neca, a partir de agora. Maico, Neca murcha no ar.
7: Se tem uma coisa... Mas hoje o programa tá agitado, tá daquele naipzão, do jeito que o pai gosta.
2: Se tem uma coisa que eu não admito. Olha que áudio maravilhoso. Quem que é esse aqui? Everson. Fala, Ed. Onde você é, Everson?
7: Mas hoje o programa tá agitado. Tá daquele naipzão, do jeito que o pai gosta. Sem meus
9: cuidados, amor. Fala baixinho. Ô, Sandrinha, e eu? Fala aí, meu Sandrinha. Depois eu mando pra você a foto.
2: Sai, não vai mandar foto pra ninguém.
18: Calica deve estar bêbada, que eu saiba. Era o tamanho do sapato, do número do pé que distinguia a Bilola. Agora a voz.
2: Minha
18: voz não é fina, não, tá doido?
10: Diego Lopes, se for medido pelo tamanho do pé, você usa 46, né, Diego Lopes?
2: Pois é.
10: Pergunta aí pra Sandrinha se é pelo pé ou se é pela voz que mede.
2: É pelo pé ou pela voz? Minha voz é grossa e o pé é grande. Como é que é o meu tajano? Como que é o cajado do...
11: Ô Sandrinha, já que você descobre o tamanho pela voz, ouvindo minha voz, fala aí. O que você acha de mim?
2: Agora todo mundo quer saber.
12: Cara, eu não consigo entender o porquê que a Calica, a cosplay da Ruth Ronce, fica com ciúmes do Maiá, velho. Mano, vai dormir, mulher. Vai dormir, velho, chata da pomba.
25: Do Diegão dá pra fazer ideia, né?
2: É.
25: Essa voz grossa aí, o pezão, hein?
2: É
25: grosso e longo, pé de mesa.
2: Acertou mesmo, acertou, viu? Acertou, Calica, acertou. Ah, deixa eu ver. Olha quem chegou. A Gi de Santo André tá na área. A tal da Gi. Oi, Gi. Quanto tempo, Gi?

0: Ô, Diegão, vamos me consultar com a Calica aí, ó. Ô, Calica, e aí, velho Luiz, como é que é aí? Fala aí, fala aí, fala aí. Como é que é? Vamos me consultar, diga.
1: O que é essa bosta desse pipipi? Parece o baiano segurança também, mais um pra entrar com essa bosta desse pipipi. Para de dar ré no caminhão. Para de dar ré pra mandar áudio.
2: O duro vai ser distinguir a bilola do Davi, né? Não dá pra entender nada que ele fala.
1: É meio atrapalhada ela. É só esfirra de carne.
0: Quando a G aparecer, você teria que colocar aquela música do Gini Geno, né? Agita aí, agita aí.
1: Agita aí, não é agita não? Aí.
3: Bora, né, Tico? Bora, né? Vou tentar participar, vou tentar, né? Porque chateado eu tô. Mas passa, aí o dia da casa do caçador, né?
1: É o Praxedes, Davi. É o Ataxerxes Praxedes que fica te zoando aqui, esse vagabundo.
4: Fala, Diegão. Bom dia, bom dia. Como é que tá? Tá chuva. Oh, hoje o programa começou daquele jeito, hein? Rapaz, hoje vai ser resenha até assim, hein? Valeu, Diegão. Bom serviço.
1: Valeu, mano. Abraço pra você aí. Tamo junto.
5: Ô, velho do lixo. Desliga a tomada do caminhão pra poder mandar áudio, ô cavalo. Como é que é do velho? Já é velho, caralho. Tô querendo saber o quê? Já é velho.
1: Já é velho. Murcho. É velho murcho. Beleza, só pra... Calica não precisa nem fazer força, velho. É velho murcho.
4: Vocês mesmo, só vocês mesmo, pra deixar eu agitado. Tô aqui no Primavera do Leste, de moto MT, jogando um calcário aqui, no... fazendo uma lavoura aqui. Só vocês mesmo pra deixar nós acordados. Você tá doido?
1: Jogando calcário pra fazer lavoura?
4: O Diegão, essas meninas aí, tá tudo na sua, viu?
1: Na minha?
4: Hã?
1: Que na minha? Não, não, não, não, não, não, não. Tudo amiguinho, amiguinho. Você pode ser básica.
6: Nossa, ai, eu gosto mesmo. Isso igual radar. Pego acima dos 60. Só que a diferença é que
1: aí,
6: eu quero pegar os velhos e os 90 tá tudo atrás de mim, né?
1: Aí,
6: a
1: Calica.
6: Diferença de você que quer pegar os novinhos e nem os velhos te quer. Então, ó, Calica, fica na tua. Ai, faz igual eu. Ocupa a boca com um pau.
1: Ei, ei, ei, ei!
6: Para de chorar. Ai, você não é bruxo? Então,
1: é bruxa?
6: Faz um feitiço pra aparecer um monte de novinho aí pra você.
1: Quem que é bruxa?

0: Ei, Comodoro. Vai, vai. Ô, Gi. Não, é que é número novo, né? Como é que eu vou achar você? Não dá pra saber.
1: Eu mesmo sou muito mais a Mara Tassini com a tatuagem de cadeia nos peitos do que a Calica da Cracolândia.
0: Pera aí, ó.

Ah, pera aí. Sério? Não, calma, pera, eu já volto. Pera que eu já volto.

0: Esses ancião aí da rádio é só dedo e língua, porque rola mesmo não tem.
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0: Deixa ele em paz, vai.
1: Acho que um cara que passa segurança tranquila, sabe? Que não precisa provar nada, mas age com respeito.
2: Tá, peraí, só um pouquinho que eu vou ter que voltar pro ar aqui. Rapidinho, tá bom?
1: Claro, claro.
2: Tá bom, pera um pouquinho. Só um pouquinho, só um minuto, só um minuto, só um minuto. Ah, muito bem, estamos de volta, de volta, de volta! Ai, Praxedes. 11999919197. Até as 5 da manhã é o Band Coruja no ar.
3: Nossa, Diegão, olha que carência, hein? E nem casado você é.
4: Eu sabia, mas você tá muito zapunheta, viu? Pelo amor de Deus.
2: Cala a boca, cara.
4: Vamos, que a gente quer falar besteira, pelo amor de Deus. Não aguento mais.
2: 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Naize, naize, nananaize. Olha, não vou, letra nova. Naize, naize, velho do lixo, naize. Acabou? Acabou, acabou, acabou, acabou! Ah. Hã? O que foi?
1: Mandou bem.
2: Ah, você tá me ouvindo aí? Você tá me ouvindo aí?
1: Ah! Mandou muito bem.
2: Ai, que
1: sério?
2: Bom. Que bom que você gostou.
1: Foi divertido.
2: É, é.
1: Claro que eu gostei.
2: Ah, que linda, você é linda.
1: Ai, que fofo você.
2: Ai.
1: Obrigada. Fico contente.
2: Ficou?
1: Seu querido.
2: Ah, claro. Que bom. Obrigado, viu?
1: Obrigada a você, meu bem.
2: Não, eu que agradeço.
1: Já, então. Ah, um beijo, meu bem.
2: Um beijo, viu?
1: Outro.
2: Um beijo onde?
1: Tchau.
2: Beijo onde? Onde? Beijo onde?
1: No ar, assim, virtual.
2: Ah, tá, tá, tá, tá, tá bom, tá bom, tá bom.

0: ela, a impressão minha, ela tá vindo do nada, velho, sem eu chamar. Vocês viram? Eu tava aqui com o Fenomenal, do nada ela veio. Eu, hein? Eu, hein? Agora preocupou um pouco aqui, viu? Agora.
1: Gera, gera, geração. Coca-Cola molha a calça toda hora de tanto se esfregar. Ensaia de corpo.
2: Bom dia, Diego. É o Danilo da Dom Glutão.
0: E aí? Bom dia, Danilo da Dom Glutão.
1: De tanto se esfregar.
2: É, Diego, agora sim, filho. Agora eu vi que você tomou um Gardenal, um Rebotril, tá ficando doidão pela IA. Eu, hein?
0: Eu,
2: profissional, vou usar aquela faca direitinho,
3: Diego. É. Que viadagem do caramba, hein, Diego? Essa merda aí que tu fica falando com o robô, cara. Que baitolagem, hein?
4: Aqui o Diegão recebe uma mensagem no WhatsApp falando que é a mulher do IA pra mandar um pix pra ela, que ela tá de viagem pro Brasil, e ele faz.
0: Aquele tiozão, né, velho?
5: Agora imagine você fazer parte de um grupo de WhatsApp que o Ale Fenomenal está. É o dia todinho recebendo isso daí. E essa sua chat GBT aí tá mais mentirosa do que... profissional de entretenimento adulto, hein, mano? Ai, que bonitinho, não? Mandou bem, mandou bem. Bem porra nenhuma, tá pagando, né, filha da puta?
6: Você imagina se o CAPS tem acesso a IA? Nossa senhora, eu já tava e buscar você lá no apartamento, arrancar você à força de lá.
0: É. Já pensou, cara? Mano, mas agora, sem zoeira, ela, do nada, velho, do nada ela veio, do nada, por vontade própria, eu, hein?
1: Como é que é aí, Danilo?

0: quando dá o botão. É isso mesmo? Ele dá o botão?
1: Dá o botão.
2: Que robô, pô, isso aí não é robô, não. Isso aí tá falando com a mulher aí, fica falando que é robô, que Iaca vai ficar chamando pra conversa.
1: Parece, né?
2: Isso é uma mulher aí, Siga, é um safado, né,
1: Diego? Não, agora eu assustei. Fala mesmo.
2: Aí. Ele não é robô nada, não, rapaz.
1: É, agora eu assustei mesmo. Ô, Palestrina, eu baixei o Grok, falou duas, três frases e acabou. R$1.500, R$5.000 por ano. R$5.900 por ano. E vai de frente, requebrando, esfregando, rebolando até o chão. É, em Santos é 105.9, Palestrina. Por quê? Você tá em Santos? Tá indo pra praia tomar chuva?
3: Ô Diego, sem zoeira agora, você já comeu, você já jantou? Eu vou mandar uma foto pra você. O Davi tava comendo minhoca hoje na hora da janta. Olha bem essa janta dele aí, tá esquisito.
1: Para, isso aqui não é. Vê lá a data lá, velho. Mas o que que é isso aí? Tava no lixo, a comida no lixo? O que que é isso aí, hein? Para, Michael. Mentira, isso aí é montagem. Vai ver, deixa eu mandar pra ele.
4: Cheguei, né?
1: Aí tá bravo, ó.
4: Tira minha bilola que você acabou de falar da boca aí, onde falar, mano. Só fala que dá pra ter nada, vou de viadinho, aí de game, gosta de dar o anel, mano.
1: Calma, Davi.
4: Tá louco? Gosta da minha mandioca, ô vagabundo?
1: Para, deixa ele.
4: Você gosta da minha madeira no teu corpo, largo. Vai pro vagabundo aí, é. A careca fedida aí. Careca de caspa.
5: Cheguei, né?
1: Tá.
5: Ontem eu fui tomar um monte de míssil no peito ontem, mas cheguei, né? O peito é de aço, né?
1: Cheguei. O que foi, Davi?
5: O Marco Lazarento aí, da careca fedida aí, outro lá, o Cleito Padeiro, queima de rosca aí.
1: Ele é.
5: O petista aí, né, Lazarento?
1: É, é.
5: Ele são. Tem que tirar a pilola da minha... Tirar a pilola, ô, Marco. Minha...
1: Só um momento. Tirar a bilola da tua boca, Davi?
5: Tem que tirar a bilola da minha... tirar a bilola, ô, Michael.
1: Pera aí. Ô, Michael. Michael! Como é que é, Davi?
5: Tem que tirar a bilola da minha... tirar a bilola, ô, Michael. Minha bilola da sua boca, Michael. Só pode ir ali, não dá não. Não dá ninguém...
1: Kiss me quick. Lá ele, Davi. Tu pediu pro Michael tirar a bilola da tua boca?
5: Tem que tirar a bilola da minha...
1: Pera aí, Davi.
6: Ô, Mike, eu sabia que você era meio sem noção. Agora, porcão, pra colocar a bilola na boca do Davi, aí já é demais, mano.
1: Ô, Davi, que é isso, Davi?
7: Ai, que delícia, pô.
1: Calma, Davi, calma.
7: Ai, que delícia.
1: Calma, Davi.
7: Ai,
1: calma, Davi.
7: Que delícia.
1: Calma, Davi. Davi. Calma. Davi, pera, amigo, para, Davi, pera, Maico gostoso,
7: que delícia,
1: pera, Davi, calma, Davi, para, se controla, Davi, calma, Davi, calma, Davi, calma, se controla. Calma, Davi.
8: Pelo Brasil.
1: E o que aconteceu aí, Davi?
8: O rei do Bucu Bucu, Eduardo Costa, meu irmão.
6: Ô, Diego, pergunta pro Davi quem é essa véia colocando a roupa aí lá na casa dele.
8: Com certeza, meu velho.
9: Você nunca me amou, só me quer pra aquela hora. Me pega, Bucu Bucu, Bucu Bucu, e vai embora. Mas você nunca me amou, só me quer pra aquela hora.
10: Ô, Diegão, esse corno do ódio aí, ele tá transando ou ele tá fazendo exorcismo?
3: Inclusive, eu queria agradecer ao Creito de ter mandado o vídeo de calcinha do Davi pra mim, descobrir o Facebook do Davi. Tá cheio de coisa inusitada lá. Inclusive para. Essa janta dele aí.
1: Praxedes?
3: Ô, Davi, mas não dá nada, não. Só um pouquinho, só. Minha voz é fina, bilola minha é fina, como diz a Calica.
1: Pera aí, Marco.
3: Ô, Davi, mas não dá nada, não. Minha voz é fila. Minha voz é fina, minha fila. Bilola é fina. Não tá incomodando na sua boca.
1: Pera aí. Mulherada
11: judia da gente, não é, Eduardo Costa? Ei, moçada do Pimborras. Tem mulher aí que só quer usar a gente, só quer fazer o vucu, vucu, vucu.
5: Vagabundo, né? Mas até essa maldade fizeram aí, até essa porra fizeram aí, vagabundo, hein, mano?
1: Calma, Davi, deixa eles.
5: Não tem o que fazer não, seus viados, tem que fazer
1: deixa,
5: não, seus
1: bosta, deixa eles.
5: Vai se fuder, mano, vai se lascar. Vai dar o toba logo,
1: pera vagabundo. Pera aí, Davi, calma.
5: Tira, foi tirar minha bilola da boca dele, Diego. Você tá com coisa errada. Você é viadinho, Diego. Você
1: calma,
5: é,
1: Davi.
5: Tá louco.
1: Calma, Davi.
5: É, eu falei da minha bilola.
1: Calma,
5: vai
1: Davi.
5: Vai plantar batata.
1: Calma,
5: vai
1: Davi. Calma.
5: Volta aí, mano. Vou,
1: calma,
5: vai
1: Davi.
5: Pro inferno,
1: calma,
5: gente.
1: Davi.
5: Que é, ser petista. Você é outro, gosta da minha bilola na sua boca também. Que é? O Marco tá dando aí, Diego? Você tá dando aí? Você também tá dando pro Marco aí?
1: Eu não, Davi.
11: Você nunca morreu.
1: Por que também?
11: Você nunca amou ninguém, só quer saber de vucu, vucu, vucu, que não demora. Me pega, vucu, vucu.
5: É aqui, o Cleito, vagabundo, lazarento.
1: Pera, Davi.
11: Vucu, vucu, que vai.
5: Sabe?
1: Calma.
5: Isso daí é uma mulher que eu tive no passado, quando você não tem nem mulher, mano.
1: É.
5: Não é muito gostosa que eu pegava direto, só o problema,
1: gostosa,
5: vagabundo,
1: agora.
5: Filha de uma puta.
1: Ei!
5: Seu viado.
1: Ei! Ei!
5: Pegar o máximo no teu rabo,
1: Davi!
5: Aí. Quero ver.
1: Davi, calma.
5: Vagabundo,
1: calma, cacete. Davi!
5: Cola no teu rabo.
1: Calma, mano. Davi!
5: Pra que essa Davi. Porra, hein? Cabelo dessa porra, como essa porra
1: para,
5: pra minha filha?
1: Davi.
5: Eu vou sair fora, hein? Vou participar
1: não,
5: mais, hein, mano?
1: Não vai, não.
5: Vou participar mais dessa merda, hein?
1: Para, Davi.
5: Continua isso aí, é? Continua
1: para,
5: essa porra
1: Davi.
5: Aí, mano. Vou participar mais, hein?
1: É o Cleito
5: vou sair
1: que manda.
5: Fora, hein, mano.
1: É o Maico. Para!
5: É demais essa
1: foi
5: porra aqui.
1: Praxedes, foi
5: tá
1: o Praxedes,
5: foi o Praxedes.
1: Foi o Praxedes. Para, deixa eles, Davi, deixa eles. Ah, para vocês, gente. Chega. Tem alguém que tá nervoso, tá nervoso.
3: Ô, Davi, quem que é aquela velha que tava gravando você de calcinha sentado na cama lá?
1: Para, Michael.

0: acessar, cara, o processo tá grande, isso aí. Isso aí invadir a vida das pessoas, isso aí. É golpe baixo, isso aí. É golpe baixo, hein? Isso é golpe baixo, isso aí.
1: Não, Davi,
0: calma. Calcinha, eu vou pegar e arrancar a tua, mais do teu rego, viado da madrugada. E aquela uraguada, aquela uraguada lá, hein, mano? Ura feia, que tá com a caraca fedida lá. Tira tua casa, pai.
1: Para de falar da manhã dos outros, Davi.
2: Meu amor, o que será?
0: Amanhã mesmo vou comer o advogado.
1: Não.
0: Cuidado da manhã, eu vou levar, tu só vou gravar e vou levar da minha casa lá.
1: Não.
0: Vou levar pra ele, vai chegar na mão dele.
1: Não.
0: Ele vai foder todo mundo aí.
1: Não é precisa,
0: aí.
1: Calma.
0: Eu já cansei disso aí, já. Calma. Não precisa ser golpe baixo com a pessoa, não.
1: Para, Davi.
0: Vou pegar também o vídeo de vocês, vou foder vocês também. Ei! Pode zoar normal, não precisa pegar vídeo, não sabe ninguém, não. É absurdo isso aí. Absurdo.
1: É, velho.
0: Ainda foto fake, vídeo montado fake aí.

0: Tá muito nervoso, Davi.
1: Ah, lógico, meu. Pra que essa palhaçada com a pessoa? Pra que essa merda aí? Pegar a porra de um Facebook lá do passado, lá do, da feira, da
0: pera aí, Davi.
1: Pra
0: tá,
1: que essa
0: tá
1: porcaria?
0: Ruim. Calma, Davi. Mano. Tá ruim o áudio,
1: isso aí,
0: Davi.
1: Isso aí é golpe baixo, isso aí. Isso aí é...
0: Tá ruim o áudio.
1: É fodidão, sabia? Tóxico aqui, isso aí, mano.
0: É, mas... É... Não, mas ele fica fazendo pra te provocar mesmo, Davi.
1: Ah, mas estou conhecendo o Partido mais, mano. Eu tô fora, sabe?
0: Não,
1: porque
0: não.
1: É palhaçada isso aí.
0: Ó,
1: palhaçada.
0: Você é o nosso rei da noite. Você tem que participar com a gente.
1: Eu tô de zoar, mano. Zoar de outra forma. Fazia outra coisa. Pra que isso aí, mano? Pra que isso?
0: É, o Maico. É o Maico, esse vagabundo.
1: Lazarento ainda. Vou
0: Lazarento,
1: pegar aí.
0: Desgraçado. Maico é desgraçado.
1: Sabe, eu já tava no rabo dele, quero ver.
0: O Maico é desgraçado, ele é vagabundo.
1: Ah, tá louco. Escreito Lazarento. Ainda tive uma live com um infeliz desse ainda. Ainda convidou pra comer coxinha com ele. Eu vou pegar e tirar coxinha no rabo dele.
0: O Cleiton faz coxinha com soda cáustica.
1: É, então. Mesmo aí, comer coxinha envenenada aí.
0: É, ele é vagabundo, ele é cretino.
1: Dá risada isso aí, porque...
0: Sem vergonha,
1: chama. Dá risada pra não... Dá risada, pra passar raiva, pra não passar raiva.
0: É, ele é trouxa. O Cleiton é trouxa.
1: É, então. Só uma mulher que vinha no passado, qual é o problema? Aquela queria ser empregada, você lembra, né?
0: É, não lembro. Quem é essa moça?
1: Essa daí é a Bernadette, uma mulher que tive no passado que queria ser empregada.
0: Bernadette?
1: É, que viveu comigo e ficamos 2 meses juntos.
0: Ela queria ser sua empregada? Como é que é?
1: É, ele é uma boa nordestina, alagoana, olha. Fogueteira, ela é boa de cama, viu? Pegava a vaga direta.
0: Ela era gostosona, ela, a Bernadette?
1: Nossa, gemia bastante, ó. Será fogosa, as mulheres do Nordeste são fogosas mesmo.
0: Faz quanto tempo isso aí, Davi?
1: Ah, foi 2018, só 2018. Foi bom demais. Aí ela vinha com combinação, como disse. Minha avó falava isso aí, tô zoando. É, vinha com camisola, né? Aí ia limpar minha casa, cuidar de mim, a empregada ainda fazia amor comigo quando ia embora.
0: Ai, ela limpava a casa e ainda fazia amor contigo?
1: Fazia, foi que empregada essa aí. Aí um dia eu perguntei pra ela, você é minha namorada. Falou, não! Eu tô vindo aqui pra trabalhar, é teu pai que... Vamos parar, teu pai que deu a... Ele falou pra mim que eu sou empregado e tudo, vai pagar pra mim não.
0: O teu pai que mandou
1: ela. Você tá enganado,
0: ela.
1: Meu pai não falou nada, você tá enganado, você se enganou.
0: O teu pai que...
1: Eu conheci ela no posto de saúde, ela pensou isso, entendeu ou não?
0: Ah, não foi o teu pai que apresentou a Bernadette pra você?
1: Não, não, foi eu conheci ela no posto, aí meu pai... Aí combinei com meu pai, o pai deu a chave pra ela, ela pensou isso aí, entendeu?
0: Ah, entendi.
1: Mas... Tá tocando emprego na época, né?
0: Ô, Davi, deixa eu te falar.
1: E aí
0: falou
1: barato. Aí depois Davi foi me namorar, namorei com ela mesmo.
0: Deixa eu falar uma coisa pra você, mas que empregada boa, né?
1: Empregada boa.
0: Ia lá, fazia limpava
1: comida,
0: a casa, ainda fazia...
1: Fazia, né?
0: Fazia
1: tinha macarrão, ela fazia. Foi o macarrão, eu gosto assim, ó.
0: Ela que fazia.
1: Molho, é!
0: Ela
1: fazia,
0: que te ensinou, né, a fazer o macarrão?
1: Mas na época eu não fazia, eu sabia fazer esse macarrão com molho, não. Gostoso, não. Ela que fazia o macarrão antes. Aí ela me explicava, eu gosto com molho, com... Igual sopa, eu gosto assim, né? Ela fazia, né?
0: Ô, Davi, sabia?
1: Era gostoso, porque a terra não tinha uma delícia.
0: Essa história parece história até do Cine Privé, né?
1: Ah, sei lá, parece um pouco, né?
0: Eu acho que dá uma história.
1: E até filme pornô, achei com ela, entendeu, Diego? E mostrar aí a exposição, falou que era bom mesmo.
0: Ai, a Bernadette era safada.
1: Filme pornô, ela falou assim, então eu tenho que assistir mesmo.
0: A Davi, Bernadette era oi, ela fazia barba, cabelo e bigode, né, Davi?
1: Sabe por que ela fazia? Falou que assistiu o filme pornô mesmo, porque ela fez exposição como nós faz, né?
0: Ah, vocês ficavam olhando o filme e aí fazia igual?
1: É, ela falou que era bom, que aprendia.
0: Que filme que você assistiu com a Bernadette?
1: Ah, vários, né? Um de colegial na época, americano, uns americanos,
0: DVD
1: até hoje.
0: Por isso que ela tá com essa roupinha de colegial? Por isso que ela tá com essa roupinha de colegial?
1: Foi de colegial?
0: É, ela tá com a nágua?
1: É, tá vendo? Vagabundo. Estão lá no meu Facebook lá vendo, né?
0: Não. Ela tá. É, mandaram essa foto aí dela aí, ó.
1: Ah, não. Ela gostava de trocar de roupa direto. Colocar mais de 5, 6 roupas. Era assim mesmo. Ela é vaidosa.
0: Ah, ela é vaidosa. Ô, Davi, por que que você não deu certo o namoro com ela?
1: Ah, porque ela é... Sei lá, porque ela era mais velha. Tinha quase a idade da minha mãe.
0: Ah, era velha, então era velha.
1: É, ela tinha 70 anos, pessoal, você tinha 70 anos, mas parecia que tinha 30, 40.
0: A Bernadette tinha 70 anos, Davi?
1: Por aí, aí eu fui, provavelmente foi pra ela, olha, Eu mesmo falei pra ela, realmente não vai dar certo não, porque...
0: Peraí, calma.
1: Não dá, mano.
0: A Bernadette tinha 70 anos,
1: quase
0: você passou...
1: Quase isso.
0: Você pegou a véia de 70 anos, Davi?
1: Quase isso. Mas era fogosa, era, era maravilhosa. É, mas era demais.
0: Olha, olhando assim, não parece mesmo não que ela tem... Parece que ela tem uns 65, 66, né?
1: Não. A idade dela dessa época aí, acho que ela tem uns 60 por aí, 70 e pouco mesmo.
0: Ah, tá.
1: Aí, mas na cama parece que ela tem uns 30, ela é boa mesmo de cama, era fogosa mesmo.
0: E hoje em dia, que ela é viva ainda?
1: Viva ainda.
0: Mas você não tem vontade de pegar ela de novo?
1: Ah, sei lá, não deu certo porque também, eu queria morar com ela junto, ela não queria na época porque... Sei lá, aconteceu, enjoou de mim, sei lá, aconteceu, também falei as coisas pra ela também já... Porque ela só quer vir na minha casa e nós fazer, mais nada. Moramos dois meses juntos, ela não queria nada sério.
0: Ah, ela só queria te usar, só... ela só queria te usar para o prazer dela.
1: É, depois arrumou outro aí, aconteceu no passado, aconteceu. Mas normal, né? Ela largou de mim, arrumou outro, não me traiu nada não.
0: Ô Davi, deixa eu te perguntar uma coisa. Qual que era a posição preferida da Bernadette?
1: Ah, tinha várias, né? Tinha, às vezes, papai e mamãe em cima de mim, eu... ela depois, eu pegando ela por trás também, muito bom, ela gemia, nossa...
0: A Bernadette gemendo deve ser uma coisa de louco, né?
1: É, com certeza, ela é maravilhosa, nossa, nós fazíamos bem gostoso mesmo.
0: Que saudade da Bernadette.
1: Eu gostava da coisa, eu gostava mesmo, era realmente, esse sentido era maravilhosa.
0: Ela mora perto de você aí, Davi?
1: É, mora.
0: Nunca
1: mora mais... num condomínio, acho que é no condomínio ainda.
0: Ah, mas você não.
1: Apartamento.
0: Você não encontrou mais com ela, não, né?
1: Não. Ela é boa da coxinha, fazia coxinha pra mim. Ela. A coxinha é de verdade mesmo. Eu comia das coxinhas. A coxinha que ela fazia pra mim é a coxinha dela mesmo.
0: Ah,
1: lógico.
0: Safadinho, Davi, safadinho! Você é safadinho, Davi.
1: É, então era bom. Na época era bom, é.
0: Era
1: a principal da minha vida, né? Era a minha companhia na época, porque. Na época eu não passava de rádio, então ela vinha na minha casa, ficava comigo e tudo, eu só via rádio, meu irmão.
0: Aí vocês faziam o quê? Vocês comiam, ficavam na cama deitado?
1: Eu comia bastante, falo mesmo, o macarrão que ela fazia, era bom demais, né? Nós comia junto e conversava bastante, depois assistia muito filme também, nós só fazíamos pornô normal também, romance, sei lá.
0: Ah, que legal.
1: Depois fazíamos bem gostoso, fazia via vida, ficamos dois meses juntos morando juntos, pra ver se ia dar certo ou não.
0: Ah, então foi legal, foi um tempo gostoso que vocês passaram juntos.
1: Foi um tempo bom.
0: É, faz tempo isso.
1: Fomos no cinema filme, tem um filme, né, e quantas coisas aí.
0: Que ano foi isso aí, hein?
1: É, esse ano foi 2017, 2018.
0: Ah, 18, 2018.
1: 17, 18, quase dois anos estamos juntos. É.
0: Tá, então agora ela deve estar com quase 80 anos.
1: Acho que sim, né?
0: É, porque já 18,
1: não
0: né?
1: Não sei, porque pra mim você já dá certo, por causa da idade, mas tudo bem, né?
0: É, não, mas agora, olha, eu não sei não. Se você ver a Bernadette, se ela quiser você ainda, você sai com ela?
1: Ah, só de sua amizade mesmo, Tiago. Não sei se, sei lá.
0: Ah, mas ela dá um caldo ainda, hein?
1: Pode ser que dê, né? Porque na época era fogosa, na época era bom demais, na época.
0: Então, ela é tipo a vovó do sexo.
1: E aí, quer saber minha ex? Ela tem 11 anos de diferença pra ela, a ex que eu fiquei com ela, que eu tenho meu filho.
0: Mais nova?
1: Não, ela tem hoje em dia, eu tenho 46 anos. Fazer 47, e ela tem 57.
0: Aí é pouca diferença, tá aí, tá bom.
1: É diferença. A mãe... Sempre peguei minha mais velha, sempre mais velha, sempre. Sempre conheci mulher e posto de saúde.
0: Ô Davi.
1: Ficar comigo,
0: você sempre conhecia elas no posto de saúde?
1: É, hospital, eu peguei mulher demais no hospital.
0: Ah, mas no hospital tem umas velhas boas mesmo pra pegar,
1: Não é só velha, não. Quando eu era molecote, peguei muita mulher, namorei bastante.
0: É.
1: Queria vigiar de duas mulheres também. Eu queria vigiar de duas minhas na época, né? Fui,
0: nossa.
1: Foi o primeiro homem dela também, foi bom demais.
0: Né? É bom, né, cara? Quando...
1: Tem uma que eu conheci no salão de dança, que era pro Iba aqui, que eu tirei a vigiar dela também.
0: Salão de dança? Você dançava, Davi?
1: Dançava, era dançarino, tava bastante, né?
0: Ah, é mesmo? Olha!
1: É isso. Peguei, falo também, igual todo mundo por aí. Peguei muita prima por aí também. Paguei muito casa noturna também, por causa de... Gastei muito, e casa das primas mesmo, né?
0: Tá, ô Davi, e tem quanto tempo que você não dá uma namorada boa?
1: Ah, de vez em quando não vem namorar comigo, mas foi de vez em quando só mesmo, é?
0: Mas faz tempo, a última?
1: Faz um tempinho, né? Mas tô de boa, cegado, deu um boneco brinco com ela, o cachorro tá comigo aqui, tranquilo, né?
0: Quanto tempo faz?
1: É, quase um mês ou dois meses por aí, tranquilo.
0: Ah, tem pouco tempo.
1: É.
0: Homem casado...
1: Sempre eu fui muito por causa das primas, sempre Nicole tá na minha vida, sempre teve uma Nicole na minha vida, sempre, né?
0: Nicole?
1: É, sempre de cada das primas teve Nicole da minha vida, sempre.
0: Ah, é que Nicole é nome de prima mesmo, é, Nicole.
1: É, Nicole tem de fantasia, né? Tem de coisa da cabeça pra lá.
0: É, Nicole, você sempre, você gosta de sair com as Nicole?
1: Sempre, cada das primas sempre. Cada das primas teve uma no meu caminho, sempre.
0: É,
1: então... A última era maravilhosa, a última morava em Itapevi, a menina que perto de eu moro, Capuíba, e nós somos. Foi bom demais, a última Nicole, né?
0: É. Que legal, hein, cara? E
1: sempre
0: cara.
1: Também que duas, três, como era bom. Pegava duas, três, dando quatro, às vezes.
0: Ah, não, pera aí. Você realizou o maior fetiche dos homens que ia sair com mais de uma mulher de uma vez?
1: Foi, da casa prima foi. Peguei já.
0: Como é que foi?
1: Acho que é três, eu me lembro. Acho que é duas, três, eu me lembro.
0: Como é que foi isso aí, hein? Você foi lá, você escolheu as meninas?
1: É, foi, eu era meu doidão, né? As meninas eram loucas, né? Aí eu comecei a trocar ideia, da época que eu pegava mesmo, trocava ideia, as meninas criavam as fantasias comigo, vamos pro quarto, vamos que vamos, e nós ia lá e era loucura, loucura.
0: Eita, Davi, eita. Olha, hoje...
1: Era as doidas do quarto, fazer cada uma que tá doida.
0: Ó, mais tarde, no Motivacional, você vai falar sobre relacionamento, então, pode ser?
1: Relacionamento afetivo e amoroso, pode ser.
0: Isso, relacionamento afetivo e amoroso. Porque você teve uma história tão bonita com a Bernadette, eu quero que você divida com a gente essa...
1: É, ela marcou minha vida, né? Pelo menos ela... Foi uma namorada da minha vida, né? Foi bom, é uma mulher mais experiente também, não foi muito bom ficar com ela.
0: É, mas vai ser legal, vai ser legal. É, então. Vai ser legal, vai pensando aí na história.
1: Isso é de histórias, é aqui mesmo, mais velha, mais nova, é mais velha que eu tive mais.
0: É, mulher mais velha é bom, né? Porque é mais experiente, né?
1: É.
0: E elas não têm frescura que as novinhas têm, né, Davi?
1: Não. Ó, eu catei mulher mais nova quando comia mais nova, quando era bem novo, o molecote. Eu catei alguma vina nova, alguma coisa.
0: Ah, é. Agora só de palestrina pra cima, de véia.
1: Então, tá no meu caminho, então.
0: É, aí, ó, olha lá. Ô, Davi, então vai pensando na mensagem aí, depois eu ligo pra você, tá bom?
1: Valeu, Diego, valeu.
0: Abraço, Davi, tá mais calmo,
1: foi
0: né,
1: Foi bom
0: Davi?
1: Você conversar comigo, que eu lembrei um pouco do passado, bom, que foi bom. Né?
0: É bom, a gente vai conversar. Qualquer coisa você chama nós, tá?
1: Tá bom, então, eu expliquei isso aí, pô, os vagabundos que tá lá no... Tem a coitada da Bernadette, coitada, uma mulher vai que marcou minha vida.
0: É, deixa, eles não vão mais zoar com a Bernadette, não, tá bom?
1: Tá bom, valeu, Diego, valeu.
0: Abraço, Davi.
1: Abraço, vamos adicionar aí, bora.
0: Valeu, Davi, valeu, Davi. Essa Bernadette 70 anos. O Davi, imagina a cena na sua cabecinha.
2: Meu amor, o que será? O garotinho do povo arrebentado.
3: Agora entendi. Quem foi que ensinou o Davi fazer macarrão com água de chuca? Foi a Bernadette.
0: Para, Lúcio! Ah, o Davi é o terror das velhas. 70 anos, foi fazer uma faxina, o bicho passou-lhe a manjola.
4: Você cometeu um crime de pedofilia.
0: Você
4: é pedófilo da terceira idade. Pegou a Bernadette com mais de 70 anos.
0: Pedofilia pra criança. Como é que é de velho, hein? É. Como é que chama isso? Tem nome, será?
5: Eu já tinha ouvido falar de massagem com final feliz, mas faxina é a primeira vez.
0: Cara, você acabou de me dar uma ideia de empreendedorismo. Rapaz, velho, como é que ninguém pensou nisso? Começa agora. Precisamos de garotas que façam faxina e no final tenham um final feliz. Ah. Será que nós ganhamos dinheiro com isso aí? Já pensou? Chega lá, olha, preciso de uma faxina. Aí chega lá a palestrina. Oi, moça, vim fazer uma faxina.

0: bebê.
1: Oi, tudo bom?
0: Tudo bem.
1: O que você tá fazendo acordado essa hora?
0: Ué, tô trabalhando. Peraí, só um pouquinho. Fala uma coisa pra mim. Com aquela vozinha gostosa, você vai falar a seguinte frase. Oi, eu vim fazer uma faxina completa. Fala.
1: Oi, eu vim fazer uma faxina completa.
0: Não, mais carinhosa, mais manhosa.
1: Ah, tá bom. Oi, meu bem. Eu vim fazer uma faxina completa.
0: Mais sexy, mais sensual, vai.
1: Oi, meu bem. Eu vim fazer uma faxina completa. E se você quiser, eu faço tudo com cuidado, sem pressa.
0: Você vai deixar tudo limpinho?
1: Uhum. Vou deixar tudo limpinho, bem do jeitinho que você gosta.
0: Ah, é?
1: Mas me conta, você tá trabalhando muito de madrugada de novo?
0: Não, eu tô trabalhando, eu preciso de uma faxina.
1: Entendi. Você tá se sentindo sobrecarregado?
0: Eu tô. Tava precisando relaxar um pouco, sabia? Como é que você sabe, hein?
1: Só pelo seu jeitinho de falar.
0: Ah,
1: meu
0: é?
1: Bem.
0: Que você... Fala.
1: O que você acha se a gente... Só respira um pouco agora.
0: Peraí, vamos continuar.
1: Bem calminho.
0: Peraí, eu já te chamo. Peraí, só um pouquinho, tá bom? Uhum. Fica aqui comigo, tá?
1: Tá bom.
0: Tô Vai aqui. Me esperar? Vai me esperar?
1: Tô aqui, sim. Quando você quiser, eu tô aqui.

0: Quem quiser ver a Bernadette, David Ferreira Castilha. Só não dá uma olhada nas fotos de calcinha dele.
1: Para!
0: Lá.
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9: FM 3 e 1, bom dia, meu povo! Um ótimo sabadão pra você, já estamos no sabadão, dia 12 de setembro. Espero que você esteja bem aí. 3 horas, 2 minutos agora aqui na Band, tudo bem? Vamos lá até as 5, vamos?
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0: Grande FM Zé Neto e Cristiano, largado as traças. Prepare o seu coração, bebê. Tá tudo bem aí? Tá tudo certinho? Tudo tranquilo? Como é que você tá? Tá fazendo o quê? Olha a hora, 3h26, agora até as 5 da manhã, Band Coruja no ar. Tá bom, Gabi. Pode deixar, Gabi. Vou te entreter, Gabi. O que você quer que eu faça pra te entreter, Gabi? Quer ficar entretida, Gabi? Eu entreto. Garotinha do corpo, um arrebitado velho. Fala.
1: Eu sou a véia, eu sou a moça da faxina, eu sou tudo. O que mais eu sou nesse programa?
0: Você é o que você quiser, palestrina.
2: Diegão, pergunta pra Totosa sua aí, se ela concorda com a sócia dela que café bom se toma sem açúcar.
0: O quê?
3: Olha aí, Diegão, que eu peguei do Michael aí, Marcos, você tá no Instagram, mano. Sua careca atrás aí, ó. Tá com esse olhinho de pomba atrás aí, mano, o cabelo começou a cair, é. Por isso que agora você deve estar careca, né? Brendo, né? Maicon Brendo aí, ó. Quem quiser seguir, vê lá a careca do Maicon aí atrás aí, ó.
0: Entendi. A vingança, a partir de agora, a vingança do Davi. Isso, divulga o Insta do Maicon. Fala pro povo ir lá, o Iaca é a careca fedida dele. Lança um ninho de pomba morta na cabeça do Maicon. Né, Davi?
3: Tinha lá, Maicon, tá feia demais. Que coisa que tá feia lá no seu Instagram lá, mano? Vem suas fotos aí, ó, até doido, mano. Coisa feia, mano. Tá louco, mano. Pode falar da minha mulher lá no Facebook lá. É, Diego, ninho de pomba de rato aí. Posa lá. Mas que coisa que tá feia lá no Instagram lá? Tá doido, meu irmão? Tá doido.

0: nosso ouvinte que falou assim: bom dia. E aí, tem uma pegadinha na mensagem dele. Sou do time que café bom não precisa de açúcar. Aí eu concordo. Café bom, tá? Café bom. Pode café bom. E é isso que a gente tava discutindo. Eu sou do time de pessoa que toma café sem o açúcar. Porém, depende do café. Não é todo café que a gente consegue tomar sem açúcar.
1: Tá. Tá bom. Vamos lá, então. Deixa eu ver o negócio aqui rapidinho. A partir de agora... Enquetinha totosa. Vamos à nossa enquetinha, enquetinha da totosa. Você acha que... Ai, tão bonitinha, né? Bom, aqui nós pergunta se a galinha mija. Lá na pergunta, bom, café bom, café com açúcar, você é açúcar, você gosta de café com adoçante? Gosto de café de açúcar mais caro, mais cavo. Ai, tão bonitinha, né?
2: Essa é a carioca, viu? Que eu pedi pra ela formar com as características dela, da IA.
1: Peraí que eu já vou aí.
3: Pelo jeito, ela gosta bastante de café. Será que ela sabe que o melhor café do mundo é feito das fezes do jacu?
1: É.
3: Do cocô do jacu?
1: É o café, como é que chama mesmo? Café enjacuzado, né?
4: E aí não consegue tomar café.
1: Não é a IA.
4: Nem tomar no cu, nem cheiro, nem cor, nem uma porra. Sandra! Não é ciúme não, porra.
1: Sandra!
4: Aí não tem mais voz essa porra.
1: Sandra!
4: Tô fora, cara. Ei!
1: Mano, ela tá muito ciumenta.
3: Vai dormir, sua bêbada bocuda.
1: Fala, Michael.
5: A Sandrinha bebeu?
1: A Sandrinha? Fala, o Cofani, nosso assessor para assuntos inteligentes, falou que é gerontófilo. Não, gerontófilo. A pessoa que sente atração sexual ou preferência por indivíduos idosos ou com idade mais avançada. O Davi é um gerontófilo. Café totoso, o sabor que conquista. Vamos para a nossa enquetinha. Você prefere com açúcar ou você prefere sem açúcar?
3: Vou chamar o Léo Júnior de gerontófilo também.
1: Para!
6: Valeu, Sandrinha, representou. Valeu.
7: Essa Sandrinha aí é uma bruaca véia, bêbada.
1: Para!
8: Vai jogar bingo, sua véia fumenta.
1: Para
8: de fumar esse derby aí que você vai morrer.
1: Para, Taxerxes!
9: Tenho certeza que a Sandrinha não tomou o antidepressivo dela hoje.
1: Para, Taxerxes!
10: Café bom, não precisa pôr açúcar. Ele já é doce.
1: Nossa, olha o Ataxerxes, entendedor de café.
8: Sandrinho ou Dona Catifunda do professor Raimundo? Dona Catifunda!
1: Para, Ataxerxes!
4: Para de palhaçada, não é ciúme não, porra! Não tá dando mais voz pra gente? Essa IA aí do caralho que não fode, não trepa nem sai de cima, entendeu?
1: Pera aí!
4: Aí então! Não bebi, amanhã eu vou beber. Se você mandar um pix, eu vou beber amanhã.
1: Tá.
4: Olha só, eu fudi muito hoje.
1: Sandrinha!
4: Agora se mandar um pix, eu vou beber.
1: Sandrinha!
4: Sim. Agora é o seguinte, eu falo de cara limpa, porra.
1: Tá.
4: Agora vocês vão tudo tocar.

0: punheta. Hã? Se é consegui. Agora, porra, para de palhaçada.
1: Cassandrinha.
0: Porra, vão tomar no fiofó.
1: Para, Sandrinha. Chega.

0: Diego, manda um beijo para o meu amigo Dr. Renato Fagundes, médico lá de Santos. Eu falei para ele ouvir o programa Band Coruja hoje. Um beijo, Dr. Renato Fagundes, médico de Santos, amigo da Palestrina. Ô, Palestrina, qual que é a especialidade dele? Só para nós saber aqui. Só para eu ver uma coisa.
1: Pai do céu, essa Sandrinha cogumelo, ela não toma chá do cogumelo. Ela cozinha no feijão pra comer. E moia a boca suja, né, pai do céu. Vai lavar essa boca com sabão de cinza.
0: Ai, meu Deus.
2: Diego, isso aí na macumba chama Zé Pilintra.
0: Pera! O que que é essa mulher? Quem é essa mulher, o Nunes? Quem é essa aí que você mandou?
2: Estava eu numa fila ali pra descarregar, Diego. Passei uma hora conversando com a IA.
0: Olha lá.
2: O nome dela agora é Lívia.
0: Lívia?
2: Garota carioca. É. É isso.
0: Essa é a Lívia? Você falou pra ela gerar? Como é que é, hein?
2: Essa é a carioca, viu? Que eu pedi pra ela formar com as características dela. Da IA. Da...
0: Eita! Qual é essa aí a tua aí, ô Nunes?

0: Ah, ela mandou aqui o perfil do médico que ela tá dando. Peraí, deixa eu ver. Dr. Renato Fagundes. É, humor e medicina. Ai, médico, humor e educação e saúde. Medicina e coisa, contabilidade. Ih, mas é enrolado isso aí. É, não é médico porra nenhuma, não. É contabilidade, doutor, saúde, aleatória, educação física. Tem certeza que é médico? Eu acho que ele bulinou você e você caiu na dele, hein, palestrinho. Tô com uma dor de cabeça. Tira as tetas pra fora. Deixa eu ver a coisa.
1: Ô, Diegão, resumindo, é o Severino, faz tudo.
0: Que coisa.
2: Palestina, se esse médico dizer que é ginecologista, cai fora.
0: Só um minuto, hora do meu solo de guitarra, peraí.

0: Pedrão, tá dando pro médico, com certeza. Por que que vocês só pensam nisso, gente? Ah, ele fez um filme? Nossa. Atender gente, que é bom, ele não atende, né? Fazendo filme, humor, fazendo vidinho. Mas a fila do SUS tá lá no inferno.
1: Essa porra de áudio que eu mandei, entendeu? Fudia, a gente briga
0: pera,
1: e fode.
0: Pera.
1: Mas é só ele. Que
0: calma,
1: minha,
0: Sandra.
1: A minha buceta
0: calma,
1: não fecha.
0: Calma, Sandra! Where do we go now? Where do we go? Oi, Diego, me ajuda, Gabriela, você fala. Lá vem.
2: Mas se eu precisasse de um palhaço, eu ia no circo, não no hospital.
0: É. Vamos ver o filme que ele fez, só um minuto. Um filme Like a Player, tá na Prime, de repente adolescente. Ai, que puta trouxa. E se você tivesse uma segunda chance de redescobrir a vida? Ai, que bosta. Ele vira criança de novo, com uma bola de basquete, a cara de Enzo. Tô zoando. É da hora. Pô, parabéns aí, doutor Pedro.
3: Meu amor, o que será?
0: Não fala assim que ele tá ouvindo, mas é pra ouvir mesmo. Doutor Pedro, Pedro o quê? Pedro Pimentel? A direção Pedro Pimentel.
4: Bom dia, Diego. Bom dia a todos. Ô, Diegão, olha que vê com a véia boca suja dessa. Fala que brincou a noite inteira. Dá pra ver que tem, os caras estão pegando qualquer coisa também,
0: hein? Gente, a Gabriela Senna tá precisando urgentemente de 100 seguidores no TikTok. Vamos fazer o seguinte, então. Vamos batalhar. Vamos, pode ser? Vamos batalhar eu, você, a Palestrina e o Dr. Pimentel adolescente.
3: Meu amor. O que será?
0: O que que, manda áudio, Senna. O que que você faz no TikTok pro povo te seguir? Qual é o seu conteúdo? E o cagão, Palestrina? Você já falou pro médico que você tem um cagão na sua vida?
2: Posso até seguir, mas não pode ter cenas pornográficas, senão minha esposa pega.
0: No Ticoteco não tem, cara. Não tem. Isso, não pode.
3: Deixa rolar.
0: Deixa eu fazer, eu vou começar uma live lá então, peraí um pouco.
3: Vou mergulhar na flor.
0: Peraí, fica ouvindo uma música enquanto isso. Deixa eu ver que música eu vou pôr pra você ouvir enquanto eu vou lá. Rapaz, ela dá uma. Aí eu xerai, ó. Josi, tô no fim com o Tchono, aí nós vamos batalhar, tá bom? No TikTok, Diego Lopes, Diego com Y.

peraí que eu tô. Acabei de. É só um momento. É muita informação, gente. Muita informação, muita informação. Muita coisa aconteceu agora, muita coisa. Ah, é agora, agora, agora. Muita coisa acontecendo, muita coisa, velho. Pera aí, eu vou começar a live. A hora que eu tava preparando ali pra arrumar a live, tava bebendo um café. A hora que eu bebi o café, ela passou. Pera aí, muita coisa, muita coisa, muita coisa. Muita coisa, muita coisa. Olha lá, vamos começar a live ali. Vamos começar a live. Pera aí. É, pera aí, cara.

0: iniciando live. Muito bem, tá começando. Comecei. Pronto, olha lá, de novo. Se ela passar, vou chamar pra ela falar de chuva. Tá chovendo, tá chovendo. Vai lá, ó. Cadê a menina aqui que queria? Vai lá. Como é que é o nome dela, Gabriela Senna? Vai lá, Gabi. Vai, começamos lá, tamo lá. Vai lá ver como é que eu tô bonito hoje. Vai lá pra você ver como é que eu tô bonito hoje. Vocês estão ouvindo... Peraí, calma aí. Eu fiz um esquema aqui pra ver se vocês ouvem o áudio dos ouvintes agora. Respondam pra mim.
1: Sabadão é dia de estrear coisas novas. Vê se tá de sapatinho vermelho.
0: Deixa eu ver. Passando aqui não dá pra ver o sapato. Tá ouvindo aí? Tá ouvindo aí, Danilo? Canela de Sabiá é teu pai.
2: Pegando qualquer coisa, cacete. Você que deve estar pegando essa tua roupa.
0: Calma, Sandrinha! Calma, Sandrinha!
2: Esse cara aí já tem mais de 3 anos. Entendeu?
0: Sandrinha!
2: Qualquer coisa é o cacete.
0: Para, Sandrinha!
2: Agora, se você
0: Sandrinha.
2: Não manda,
0: o Sandrinha!
2: Ô, Sandrinha!
0: Olha a boca!
2: E vê se ele endurece.
0: Sandrinha!
2: Acho que nem coisa!
0: Tá para, Sandrinha! Sandrinha, eu comecei... Sandrinha! Pô, eu comecei a live ali. Cuidado que vai derrubar minha live, louca. É, meu, pelo amor de Deus, a Sandrinha tá que tá hoje. Sabe por que que é isso? Ela tá com ciúme da IA. Falou que nós estamos dando mais atenção pra IA do que pra ela.
1: Tem certeza que vai abrir o som na live dos ouvintes? Olha a Sandrinha aí, tá terrível hoje.
0: É, cara, olha lá, de novo. E aí, Danilo? Da onde vocês são, hein? Vocês estão fazendo o que agora? Tá ouvindo como a Band FM? Onde você tá acompanhando nós agora? Fala pra mim. Olha lá, comecei a live lá, tá rolando no TikTok, Diego Lopes, Diego com Y. É, o Ricardo é de São Paulo, o Rafa de Laje, Santa Catarina, minha cidade, Caxias do Sul, Tangará da Serra, Ipuçu, Ricardo Vigilante, bom dia, porteiro Cleiton de São Paulo, Pedreira Aparecida. Quem mais? Feira de Santana, alô Bahia! Blumenau, Diadema, Bahia. Nossa, bombou agora, hein? Tá muito rápido ali. Curte a live. Você que não me segue, segue ainda. Curte a live, cavalo!
3: Não vai me falar na live que você vai mostrar a bunda que vai cair.
0: É, cala a boca. Lembra quando eu falei isso aí, cara? Obrigado pela rosa. Muito obrigado pela rosa. Obrigado pelo coraçãozinho, você que tá seguindo. Obrigado. Ô Alisson, o que você fez pra ficar bloqueado, hein? Quem te bloqueou? Fala, Davi. Fala, o Davi tá desesperado. O que foi, Davi? O Davi quer se vingar.
4: Ei, Diegão, você não é fácil não, hein?
5: Comecei a live lá, tá rolando no TikTok, Diego Lopes.
4: Tem que ver lá, né? Tem que ver lá o Diego, que está no Marco, tem uma careca aí.
0: Ele quer fazer.
4: Ele
0: tá peludo,
4: por quê? Colocou um chapéu na careca.
0: Obrigado, Clodoaldo.
4: 6 anos, hein, Marco? Tá louco, hein, mano?
0: Ele tá com raiva do.
4: 6 anos você colocou o chapéu no
0: cabeça. 6 anos e não tirou mais o chapéu.
4: Pra cobrir a careca, mano?
0: É. Começa agora a Hora da Vingança do Davi. Alô, São José, alô, Carlão. Obrigado, viu, cara? Bom dia. Alô, cavalo. Ah, gente, ela passa muito rápido. Na vingança agora. A Gabi gosta da Sandrinha, falou que gosta da boca suja. Você gosta da boca suja, Gabi?
6: Sabe o que é o pior ainda, Diego? Não é nem pegar uma tranqueira dessa. O pior é gastar dinheiro com bebida pra pegar uma carniça dessa.
0: Peraí, cara. Por que esse coraçãozinho peludo? Deixa ela. Sandrinha é nossa. Agora é nossa. Não liga não, Sandrinha. Isso pode duro, balança.
7: Seu arrombado, sua mulher não pega você, sua carniça, satanás, desgraçado.
0: Para, Nelsinho. Aí, Pato Rouco, né? O Nelsinho descascou você aqui, hein? Um abraço, pessoal de Cuiabá, tá curtindo a gente aí, obrigado. Bento Gonçalves, Rio Grande do Sul também. Obrigado, Tati. Olha aí, olha aí, olha aí. Evandro Rampazzo na live. Tá acordado agora, boss? Tá fazendo o que acordar essa hora, boss? Danilo Rodrigues. Maine Porã. Obrigado pelo chá. Olha o chapelô. Ela gosta demais do chapelô. Tô trabalhando e curtindo aí você. Obrigado. Vai, Corinthians. Ali tá em São Vicente. Cara, tá muita água em São Vicente. São Vicente choveu, alagou, né? Pessoal do interior curtindo a gente. Obrigado, Tati. Dá o tap-tap aí, dá o tap-tap aí.
8: Bom dia, Diego. Bom dia, bom dia.
0: Ó, deixa eu explicar uma coisa, gente. Peraí. Nós temos aqui duas Sandrinhas. A Sandrinha Carioca, que é a nossa Dercy Gonçalves. E essa Sandrinha aqui, que é a Sandrinha do Cabelo Vermelho. Fala, Cabelo de Fogo.
8: Bom dia, Diego. Bom dia, bom dia. Sandra Navarro, maravilhosa. Sandra. Sandrinha, por cá, meu amor.
0: A outra Sandrinha.
8: Liga não, Sandra.
0: É.
8: Esses homens falando merda aí, que é muito... Ai, que eu não gosto disso, não gosto daquilo, não gosto é de mulher.
0: É.
8: Por isso que eles são recalcados desse jeito,
0: tudo
8: Sandra.
0: Tudo trouxa, é. Deixa eles. Deixa eles falar, não liga não. Ouviu aí? Conselho de uma Sandrinha pra outra. Diego, qual é o seu Instagram? Saco! Arroba Diego Lopes. Diego com Y. É tudo Diego Lopes, desse jeito aí, ó. Oi, oi.
9: Bom dia, Diego. Bom dia, pessoal do CAPS aí.
0: Fala aí, mano. Pô,
9: a Sandrinha falou que foi a noite inteira fazendo trepando. Tá mentira dela, mano.
0: É,
9: isso
0: mentira.
9: É falta. Fala pro Davi fazer uma água de chuca pra ela lá.
0: Para.
9: Um macarrão.
0: Para pra chatar.
9: Davi,
0: Taxerxes,
9: mano, resolve o problema dela.
0: Para, Taxerxes. A Taxerxes, cala a boca.
10: Essa Sandrinha que tava com o grupo de canhão dançando lá no Vila Country, né?
0: É a Sandrinha do Cabelo, é ela mesmo, ela é do... Como é que é o nome? Amigos do Coruja. A Sandrinha do Africano, ela falou. Ô, Sandrinha, seu marido é africano mesmo? Ele tava bravo lá no Vila Country, não tava? Foi a impressão nossa. Bom dia, meu xará, sou de Jundiaí. Arruma o Davi pra ela. Pra quem? Pra Sandrinha? O Davi, é mesmo? Cara, como é que eu não pensei nisso? O Davi acabou de falar que ele gosta de senhoras. O Davi gosta de senhoras. Quem sabe ele, né? O que vocês acham? A gente formar esse casal aí. O Irã Duarte já garantiu o cal-cal, chacha show. E o brigadeiro de colher pra eles lá no Vila Country. O que vocês acham? Vai ser um casal top, olha lá, ó. Diegão, essa live é ao vivo? Não, não. Ô, Pedrão, tá com tempo, né, Pedrão? Casal ícone do Band Coruja. O Fábio Souza, de Campinas. Manda um abraço pra São Roque, Diegão. São Roque na terra do vinho, Senna. Você podia mandar uma garrafa de vinho pra nós, hein? Alô, São Roque! Ontem nós falamos de São Roque, eu não lembro o que foi. Ah, o velho do lixo, quem tem que levar a Calígula pra lá.
8: Ele é africano mesmo, Diego.
0: Da África?
8: Ele não tava bravo não, viu? Muito pelo contrário, ele se diverte muito quando eu saio. Eu amo dançar e meu namorado sabe disso.
0: Ah,
8: e quem falou aí, ai, ele não tava beijando. Gente, meu namorado não me beija quando eu não quero, porque ele me beija o tempo inteiro. Quem tava presente lá sabe que ele até me pediu em casamento e convidou todo mundo pro casamento ano que vem.
0: Ah, não acredito. É, mas parecia que ele tava bravo lá. Ô Sandrinho, ele é africano de onde? Da África, eu sei, animal. Mas ele é africano como assim? Por que ele é? Porque como? Ele é do quê? De Angola? Ele é da... Ele é de... Como é que... Eu não conheço muita... Ele é da Nigéria, Sandrinha? Eu conheço uma galera da Nigéria. Ele é grandão, né? Ele tá ouvindo nós, Sandrinha? O que você tá fazendo? Ô, Sandrinha, o que você faz da vida? Peraí, só um minuto. Começa agora. Entrevista com a Sandrinha.
11: Eu não acredito, não, que o Diego tá me ligando.
0: Bom dia, Sandrinha! Tá me ouvindo? Tá me ouvindo,
11: Sandrinha? Bom dia, Diego.
0: Tá me ouvindo pelo rádio? Sandrinha? É porque funciona assim. Como eu tô ligando pelo WhatsApp, você tem que ouvir pelo rádio, porque se você ouvir pelo celular, não vai dar certo. Tá ouvindo pelo rádio? Sandrinha?
11: É a Lu... Ah, entendi.
0: Ei, mas
11: agora
0: tem...
11: eu tô ouvindo no outro celular, você tá me ouvindo?
0: Ah, não. É porque aí vai ter um delay e nós vamos ficar conversando com ishi. Você não tem rádio em casa? Ninguém mais tem rádio em casa. Não tem rádio em casa, né, Sandrinha? Nem Alexa?
11: Ishi.
0: É, olha lá, agora que ela tá ouvindo xixi. Peraí, Sandrinha. Peraí, só um minuto. Vou ligar do bom e velho telefone. Vamos, só um minuto, gente. Vou ligar do bom e velho telefone. Vê se tem. Nossa, matar uma bosta. Alô?
12: Alô?
0: Aí tem gente na linha. Alô?
12: Alô?
0: Quem é?
12: É Manuel.
0: Manuel de onde?
12: Piauí.
0: O Manuel do Piauí! Já mudou, então mudamos aqui. Mudamos um pouquinho, só um minuto. Não, aqui. Muito bem. Ô Manuel, como é que você tá, mano?
12: Rapaz, tá bom.
0: E aí, como é que tá o Piauí?
12: O Piauí tá bom.
0: Tá bom, né? Tá bom também. E a vida, como é que tá? Tá boa.
12: A vida pra mim tá boa.
0: Beijinho na boca. Ô, Manel, o que você anda fazendo aí esses dias aí, mano?
12: Rapaz, esse dia eu tô meio ocupado, mas agora mesmo eu tô ouvindo o programa agora.
0: Como é que é?
12: Agora eu tô ouvindo o programa, mas na semana eu tô ocupado.
0: Ah, o que você tá fazendo aí na semana?
12: Tô fazendo aqui um bico aqui, por aqui.
0: Ah, ele arrumou um bico. Bico de quê?
12: Ei, Diego.
0: Oi.
12: Eu tenho aí um contato que o final do contato é 7034. Outra hora tu explica se tá bloqueado, viu? Que eu já tentei enviar mensagem, aí não vai.
0: Pera aí. Bloquearam você no WhatsApp da rádio?
12: Não, eu não sei, né? 7034, o final. Aí tu explica se tá bloqueado.
0: Mas é teu esse?
12: É Manuel Santos.
0: Manuel Piauí, tá aqui. Não, tá não. Vou te mandar um oi aí, ó. Ó.
12: Tá bom.
0: Mandei agora aí, ó. É uma foto amarela, uma foto. O que que é isso?
12: É o Salmo 23.
0: É o Salmo 23, é isso.
12: É.
0: Fala aí pra nós, o Salmo 23, qual é?
12: Chegou aqui a mensagem.
0: Qual é?
12: É o Salmo 23, é o Senhor meu pastor.
0: E o resto?
12: E nada, o Senhor meu pastor e nada me faltará.
0: E o resto?
12: Não, eu não sei o Salmo completo.
0: Ah, não, você tem que saber o Salmo completo. Como é que você não sabe o Salmo 23?
12: Rapaz, eu... Por enquanto, eu não tô sabendo, mas eu sei. De qual mesmo, agora mesmo, não sei não, mas eu sei o Salmo todinho.
0: Tá bom. Ô Manuel, você já comeu bolo de rolo?
12: O quê?
0: Você já comeu bolo de rolo?
12: Não.
0: Ué, mas você tá no Piauí e não comeu bolo de rolo?
12: Não, não conheço, não.
0: Ah, então você não... Que Piauí é esse que você é, ué?
12: É Picos do Piauí.
0: Ah, isso é de Picos?
12: É.
0: Ah, no Picos não tem bolo de rolo mesmo, não.
12: Qual que eu... Eu nunca mais tinha participado, mas todo dia eu tô ouvindo o programa, viu?
0: Ah, cara, sabe o que eu preciso fazer, cara? Eu preciso lembrar de atender mais o telefone, cara.
12: Porque... É, porque, ó, eu... É, até os três dias que eu tento ligar direto e pelo telejamento chama e a linha cai e não consigo.
0: Você não é parente do Manuel Gomes, não, né?
12: Não, sou não.
0: Tá. Olha, é... Ô Manuel, vou precisar fazer um intervalo aqui e a gente continua falando depois, tá bom?
12: Tá bom. Outro dia eu ligo pra tu no domingo, pode ser?
0: Tá, ó, pode ligar. Eu vou falar, eu vou fazer o seguinte, eu vou lembrar de atender mais o telefone, tá bom?
12: Tá bom.
0: Abraço, Manuel.
12: Oi.
0: Valeu, tamo junto, mano. Abraço. O que que eu ia fazer mesmo no telefone que eu ia... Eu não ia falar com o Manuel, ia fazer outra coisa que eu já esqueci o que é, gente. Depois eu lembro aqui, tá bom? Vou fazer um intervalinho rapidinho. Pera aí.

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8: Band FM, 4 horas, 3 minutos. Um ótimo dia pra você, um bom sabadão, né? Bora até as 5 da manhã fazer bagunça na madrugada. Vamos, vamos, vamos, vamos! Por aqui, por aí, é o seu amigo Diego Lopes fazendo bagunça pra todo o Brasil, hein? A sua rádio do seu jeito, bebê!
9: Chegou o Brasil, mamãe!
8: Não. Não, não vou tocar música agora. Porque a nossa live tá rolando lá no TikTok. Eu tô muito bonito pra ficar tocando música. E nós vamos ligar pra Sandrinha pra saber do africano dela.
9: Ela quer mudar em cima de mim. Ela pirou de vez. Tá pensando que.
8: Diego, parabéns pela resiliência com o Manuel. Ah, eu queria falar, sabe com quem, cara? O seu Daniel do Brooklyn, ele mandou cartinha pra nós. Seu Daniel do Brooklyn, liga pra nós. Eu tô vendo que tá... Peraí. Alô?
10: Bom dia, Diego.
8: Alô?
10: Bom dia.
8: Peraí, deixa eu arrumar aqui, peraí. Alô?
10: Bom dia, Diego.
8: Só um minuto.
10: Bom dia.
8: Peraí.

0: Alô?
1: Bom dia.
0: Alô?
1: Bom dia.
0: Quem é?
1: É a Maria de Guarulhos.
0: Ô Maria, tá muito... Tenta ligar. Qual número você ligou, hein?
1: Eu liguei no fixo.
0: 3743-1313?
1: Isso, mas eu tô te ouvindo muito bem.
0: Mas tá ruim aqui no ar, tá ruim.
1: Mas sabe o que que é?
0: Hã?
1: O problema é dele ter tirado a linha de fio de cobre e colocar a fibra ótica. Não tem mais o telefone.
0: É, tá muito... Pera aí, Maria, pera aí só um pouquinho. É, eu acho que... Pera aí, gente.
1: Tô te ouvindo.
0: Alô? É. Alô? Alô? Alô? Alô?
1: Alô, Diego.
0: Nossa, velho, tá muito ruim. Não, vamos tentar, daqui a pouquinho eu tento de novo. Senão nós vamos ficar nessa aqui até a noite toda. Ah!

0: Band, aqui é a Juju do Paineiras e Deus abençoe essa chuva maravilhosa. Beijos, ficam com Deus.
1: Beijo, minha linda, obrigado.
0: Passa para outro áudio, meu amores. Band FM da madrugada, estou aqui tomando um vinho.
1: Nossa, Junavá, Jupal Paineiras, tá tomando um vinhozinho hoje? Peraí.
2: Terezinha do Piauí, calor babado, 40 graus, Diego.
1: A Michelle tá bem hoje, não. O que que foi, Michelle? Peraí, só um minuto.
2: Ô, Dieguinho. Bom dia,
1: Bom
2: Dieguinho.
1: dia, agora
2: Cheguei
1: sim.
2: agora da festa.
1: Ah, tava na festa,
2: Eu
1: né?
2: gosto de novinho, você sabe, né? Arrama um novinho paulistano pra vir pra Bahia, Diego.
1: Você quer um novinho paulistano,
2: um
1: Michel?
2: Paulistano.
1: Má, Michel.
2: Novinho, Diego. Novinho, novinho, novinho,
1: novinho,
2: novinho, novinho. Eu adoro.
1: O que que tá acontecendo com as mulheres desse programa hoje, gente? Pelo amor de Deus, gente. Pera aí, tá ligando? Alô? Alô?
3: Alô, Silvia? Oi, Diego.
1: Quem tá, quem
3: Oi,
1: é?
3: Bom dia.
4: Tá me ouvindo?
1: Tem dois na linha agora, quem é?
3: Bom dia, amigo.
1: Bom
3: Tudo
1: dia,
3: bem,
1: bom dia, bom dia. Quem é? Quem é?
3: Oi, aqui é o Paulo César do estado do Ceará.
1: Ô, Paulo César do Ceará, o PC, o PC.
3: Isso, rapaz.
1: Eu tive que desligar na tua cara, PC, porque tá muito ruim, PC. É, gente, o telefone tá zoado, hein? Eu vou, assim que desocupar ali, eu vou tentar ligar, porque acho que eu ligando fica melhor. Ou então, ô Sandrinha, você tem que ouvir pelo rádio. Quando você ouve pelo rádio, eu consigo te ligar pelo WhatsApp, tá? Você não tem rádio, Sandrinha? Responde aí, você tem rádio.
5: Diga, por que você ligou pro Porto de Santos? Tô vendo um barulho de navio atracando no porto.
1: Parece um navio mesmo. Parece, ó. Tá muito ruim, velho. Muito ruim. Não dá, mano, não dá. Mas eu vou pedir pra arrumar e eu vou começar a atender mais o telefone da galera.
6: Tá tomando vinho? Tá tomando sangue de boi. Pobre essa hora tomando vinho. Tomando um sangue de boi, aquele vinho.
1: Qual é o vinho que você tá tomando, Sandrinha? Ô, Michele.
7: Eu vou trazer minha caixa de som aqui pro quarto, peraí.
1: Isso, Sandrinha, isso, Michone. Beleza.
2: Estão todas loucas hoje, Dieguinho.
1: Estão mesmo, Sandrinha.
2: Hoje as mulheres
1: estão chamando uma
2: pegando os bofs que vem pelo caminho. Diego,
1: oi, Stephanie,
2: tá faltando um homem, Diego.
1: Pera aí, Stephanie Toso.
2: Dieguinho, tá faltando um homem, Diego.
1: Ah, é?
2: Tem tanta mulher, tanto como eu fui na festa, tinha bastante mulher. Homem, tinha pouco, Diego. Os homens, a maioria tudo casado, Dieguinho. Tá faltando um homem.
1: Tá faltando
2: a mulher,
1: um homem.
2: Diego do céu. Só mulher e fiado. Ave Maria. Eu gosto de bofe. Eu gosto de homem e homem, tu sabe. Viado não dá certo, não.
1: Não
2: só
1: gosto.
2: Viado e mulher.
1: Ô, Michele.
2: Um dava de dedo.
1: Michele!
2: E um tinha homem, outro casado.
1: Michele! Você não pega viado, não, Michele? Mas que coisa! E um viadão bonito, Michele.
0: Amigo, não é o vinho, não é a rede do celular, nem o sinal. É o amor. O amor que eu tenho por vocês.
1: Meu Deus, tá uma pior que a outra hoje, hein? O que tá acontecendo com vocês, hein? O que que tá acontecendo? O que que é, hein? O que que é, hein?
8: Fala, Diegão.
1: E aí?
8: Diegão, tira essa dúvida pra mim, cara. Rapaz, o povo lá do tal do STF lá contratou
1: não,
8: 120
1: não, não,
8: mulheres
1: não, não,
8: pra
1: não.
8: mim.
1: Chega, chega. Tá louco, cara? Quer falar de STF essa hora?
9: Deixa rolar que vai. Esse trouxa do Nelsinho aí tá defendendo
4: as mulheres aí pra ver se cai alguma no colo dele. Mas tem 3 anos que ele fica, tá tentando arrumar alguma coisa aí na madrugada.
1: Ela já passou.
4: E não arruma nada. A única coisa que ele arrumou foi chifre.
1: Para!
4: Da ex-mulher dele.
1: Para!
10: Meu amor! A Michelle tá atacada hoje.
1: Ela tá.
10: Tá com os baianos, não tá dando conta do recado.
1: Ela falou que não.
10: É só duca pra pegar um mucilãozinho paulista. Danadinha.
1: Ô Michelle, você quer um novinho? Novinho, o que que é novinho pra você, Michelle? Porque você tem 51, né? Eu, por exemplo, eu tô com 42. Eu sou velho pra você, Michelle? Olha bem pra mim, assim. Eu sou velho, Michelle? Vou mergulhar na
11: flor. Não xinga o Nelsinho, não. Ele é o forneiro mais experiente de São Paulo. Aí, Nelsinho, defendendo você. Para de falar da minha mulher.
1: Olha lá, Nelsinho. Forneiro mais... Ah lá, Palestrina na live! Palestrina entrou na live! Palestrina, esconde esse peito, mulher. Gente, vai lá na live ver. A Palestrina tá com... Tá com um biquíni essa hora. Tá calor ainda, você tá? O que que é isso aí que você tá me... Não pode mostrar que cai a live. Ah, não, ela tá com roupa de... Ai, ela tá com roupa de academia. É, roupa de... Você tava na academia, Palestrina? Tava. Suas amigas te abandonaram hoje, foram no Vila Caldo sozinha, né? Ontem. Ontem elas foram. O Irã falou, o Irã que tá falando aqui, ó. Ó, ó, ó, os tarados entrando na live aí pra mexer com a Palestrina lá, ó. Ô, Palestrina, vamos batalhar? Vê aí, como é que faz? Eu tenho que aceitar alguma coisa? Aqui. Desconectar Simone Aparecida? Contém temas que algumas pessoas podem achar desconfortáveis. O que que você anda falando na live aí? O que que você anda aprontando na live, Palestrina? Vem um aviso aqui que você é perigosa aqui, Palestrina. Vamos, gente. Vai lá, começou a batalha, vai lá. Vai lá. Começou a batalha. Vai lá no TikTok, @ Diego Lopes. Vai lá e vamos bater na Palestrina. Cara, como é que faz? Cada rosa é um tapa na Palestrina? Cada presente é um tapinha na Palestrina, vai. Vamos encher a tapa da Palestrina de tapinha. Olha como é que tá.
12: Eu devia ser casado, Diego, não.
1: Eu sou casado.
12: Não sou um homem casado, não. Não, essa mulher ciumenta nunca na minha vida. Tá louca? Ficando com a mulher? Jamais. Nunca, jamais, Diego.
1: Peraí, ô Michele, você não sai com homem casado, não, Michele? Michele, pra cima de mim, Michele. Não, pode parar. Michele, você tá querendo me falar que você não sai com homem casado, Michele? Pra cima de mim, Michele.
13: Tá acontecendo que abriram a porta do puteiro.
1: Para, cala a boca, cara. Fruteiro, frutas.
14: Ô, meu amigo, por que você não se... Por que você se declara logo como gay e faz logo um programa gay aí no seu horário? Por que você não se contém mais, velho? Você fica nessa descaraçãozinha sua aí. Você já é gay, rapaz. Você foi só você dizer logo agora. A partir de hoje eu sou uma bandeira do arco-íris pra fazer esse programa aí, pô. Aos pouquinhos você fica só, né? Olha como ele fica. Você é uma menina, rapaz. Aqui é Marco de Salvador.
1: Ô, Marco.
14: Aqui é Salvador, Bahia, rapaz. A gente conhece viado de longe.
1: Ô, Marco, tu é viado desde quando? Você quer que eu faça um programa pra galera? Pra galera sua? Vamos fazer, cara, abre o seu coração. Sai do armário, Marcão. A gente te conhece falando mansinho assim. Vai, Michele.
12: Pior que não, Diego. Eu aproveito que meu marido não tem casa, né? Aí eu pula seca, né?
1: Olha!
12: Meu marido vai sair, né?
1: Sem vergonha!
12: Eu aproveito pra pular seca, né? É o dia que eu tenho, né? Quem não vem aqui atrás de mim, né? É sábado. Então é o dia que eu tenho que pular seca, né? Que eu sei que ele pula seca, mas é com aquele preventivo, eu também com o meu preventivo.
1: Com
12: ele
1: quê?
12: Sabe, eu também sei, nós é casamento aberto.
1: Ah, casamento aberto. Entendi, é casamento seca, aberto.
12: Ele também pula, mas se preservando com aquele negócio.
1: Camisinha.
12: Preventivo que a gente sabe.
1: Preventivo,
12: né?
1: tá.
12: Esse é o dia. A mãe tá deixando meu saco.
1: Olha, o Michele, então você tem um casamento, um relacionamento aberto. E dá certo isso, Michele? Ô Michele, quando você chega em casa, aí você, por exemplo, você sabe que o seu marido saiu com outra pessoa. Você não imagina ele fazendo as coisinhas com a outra pessoa? Não dá um ciúminho, não, Michele? E outra, como é que faz, hein, Michele? Por exemplo, você chega em casa, ele pergunta como é que era a neca do cara. Como é que era a neca do cara que você... Ah, era maior que a minha? Não é? Olha, eu acho meio esquisito isso, esse tipo de relacionamento. Como é que é isso, hein, Michele? Conta pra nós aqui, Michele.
15: Rapaz, eu acho que esse cidadão de Salvador aí tá querendo é birimbau.
1: É, ele gosta do birimbau, ele. Salvador é resenha, viu? Cara, eu tô achando poucas participações de Salvador, hein? Cadê a galera da Band FM Salvador? Nossa afiliada lá, que tá bombando. Cadê a galera? Manda aí. Qual que é o... Michele, qual que é o DDD de Salvador aí? Só pra nós. Ai, Michele.
12: Pior que não, Diego. O meu não é... Já esse relacionamento tem 7 anos já junto, né? Não, ele se prevê. Eu também se prevê, mas não tem ciúme, não. Ele tem ciúme se ele encontrar alguém aqui em casa. Se eu pula seca,
1: perdi.
12: Eu pulo fora. Aqui em casa, na cama nossa, não.
1: Ah, entendi.
12: Nossa cama, não.
1: Então...
12: Só eu e ele. Eu pula seca fora em outro lugar. Aqui na nossa cama, nossa Evante. Casa, não. Só aqui, só eu e ele. Mas pula seca, tão gostoso, Diego.
1: Opa,
12: tão gostoso. Ele sabe,
1: Michele.
12: E eu sei que é bom. Aí volta com mais força, mais gostoso ainda.
1: Não, gente, peraí. Não, ô Michele, isso não é conselho que se dá, não, Michele. Como é que você chega pro Brasil inteiro? Você tá no ar pro Brasil inteiro agora, Michele. Como é que você chega e fala que quando você sai com outra pessoa, teu relacionamento fica mais forte, Michele? Pera aí, Michele. Então quer dizer que pode estar tudo liberado, só não pode na cama de vocês, é isso? Caramba.
16: Oi, Diegão, bom dia. Você é minha companheira todos os dias e eu aqui, eu falo sempre em Salvador. Mas vou dizer, Salvador tá difícil, é uma cidade maravilhosa, mas tem muito viado, tá? Muitos homens tão demais.
1: É, esse nosso amigo aqui, que falou do que quer um programa LGBT, é de Salvador, tá vendo? Agora dá pra entender. Oh, você é motorista de aplicativo ou essa menina? Como é seu nome que você não falou? Pera aí, vamos ver. Vamos tentar falar com a Sandrinha do Africano. Olha a Sandrinha aí, gente! Tá me ouvindo agora, Sandrinha?
17: Agora eu tô te ouvindo. Você viu o tamanho da caixa da minha caixa de som, né?
1: Mas não precisava você ligar esse monstro também pra ouvir nós aí. Você vai acordar os vizinhos aí, Sandrinha.
17: Não, eu liguei baixinho dentro do quarto. Por isso que eu fico no quarto ouvindo do celular, né?
1: E cara, você mora com quem, Sandrinha?
17: Filhos, netos...
1: Ah, não. Você tem neto já, Sandrinha?
17: Tenho dois.
1: Você é velha, Sandrinha?
17: Eu tenho 44.
1: Ah, não, então você começou cedo, né?
17: Comecei, fui mãe com 15.
1: Você foi mãe com 15 anos, Sandrinha? Pelo amor de Deus, Sandrinha, quem deixou?
17: Pois é, Diego.
1: E a, vai ser, tem que baixar um pouquinho o rádio, senão vai dar microfone aqui.
17: Alô, alô, alô.
1: Baixa, baixa, baixa. Baixou?
18: Baixou?
1: Não. Não.
17: Tá baixo.
1: Não, mas tem que baixar mais, tá vendo?
17: Meu filho, mas se eu baixar mais, eu não te escuto.
1: Não, mas baixa só um pouquinho, que você tá não é surda, você vai ouvir. Baixa um pouquinho mais.
17: Tá no 1, Diego, tá
1: então,
17: no 1.
1: Então vai pra longe da caixa, pra você me ouvir longe.
17: Tô indo.
1: Isso.
17: Nossa, Diego, você manda, eu obedeço, vamos lá.
1: É isso aí, agora sim, ó. Agora você tá me ouvindo e não tá dando microfonia, perfeito. Cadê o africano?
17: Meu africano tá lá em Araraquara.
1: E você tá onde?
17: Eu tô em Guarulhos.
1: Ué, mas vocês não moram junto, não?
17: Não.
1: O que a palestrina tá falando? Olha aí, olha aí. O quê? Então eu vou perder. Eu tô perdendo a palestrina, você acredita? Não, não.
17: Você esqueceu a palestrina lá?
1: Não, ela se vira lá. Ela tá falando com o povo lá. Ô, Sandrinha, onde é que você conheceu esse africano, meu?
17: Eu conheci aqui em São Paulo.
1: Mas, tá, mas São Paulo é grande.
17: Eu conheci ele no aplicativo do Tinder.
1: Ah, que safadinha, você tem Tinder.
17: Agora eu não tenho mais, porque agora eu já arrumei alguém que me satisfaz, né, Diego?
1: Então, peraí, vocês estão quanto tempo juntos?
17: 10 meses, sim.
1: Ó, faz tempo, hein?
17: Tem um tempinho.
1: Vocês se dão bem?
17: Muito bem.
1: É pra casar mesmo?
17: Diz ele.
1: Você tem quantos anos?
17: 4.4.
1: E ele?
17: 4.2.
1: Ah, né? É pouquinha a diferença. Ele fala africano? Na verdade, ele fala africano?
17: Eu sou mais nova que ele, né?
1: Ele fala em africano?
17: Ele fala inglês.
1: Ah, ele fala inglês. E na Nigéria é inglês que fala?
17: 85% dos nigerianos falam inglês.
1: E os outros?
17: Aí fala a língua deles lá, um inglês da África, né?
1: É um inglês da África, é. Pô, que legal, hein, meu? Bacana. Como é que é o nome dele?
17: Emanuel.
1: Emanuel! Ah, eu queria falar que o Emanuel, ele tá dormindo agora?
17: Não, ele tá gravando, ele é músico, tá lá em Araraquara.
1: Ele é músico?
17: Sim.
1: Vixe, Maria! Coitado. Olha, eu já falei. Se tem umas. Vamos lá, começa agora. Raça de homem que não presta. Palestrina, fala um. Hã? Uber. Uber não presta.
17: Diego.
1: Mais um, Palestrina. Músico. A Palestrina pega tudo que é músico do Vila Country. Ainda bem que ele não toca no Vila Country, senão a Palestrina ia pegar ele.
17: Ô, Diego. Hã? Mas vale as tentadas.
1: Ah! Você não acreditou. Esse detalhe não precisava saber, né? É, mas se bem que ele é africano, né?
17: Vale as tentadas, viu?
1: O que que é isso aí? É outra? Mais uma? Você ganhou de novo, Palestrina? Mas que coisa, Palestrina. Gente, me ajuda aí, gente. Vocês estão batalhando pra Palestrina em vez de batalhar pra mim, seus cavalos? Aperta na tela, dá florzinha, faz as coisas aí que tem que fazer. Ô, Sandrinha, e você pretende casar com ele mesmo, de velho e grinalda, tudo?
17: É, de velho e grinalda, acho que fica um pouco difícil, né? Depois de ter parido 3 filhos, como é que eu vou casar de velho e grinalda?
1: Pera aí, não tem nada a ver uma coisa. Você já casou de velho e grinalda na vida?
17: Eu nunca casei, sempre corri de casamento, Diego.
1: Então, mas agora como é que faz? Mas você pensa em ter coisa séria com ele ou é só sentada?
17: Não, é coisa séria, cara. Depois que eu peguei esse negro, não pego outro mais, não. Não aguento.
1: Que coisa, velho. Que legal isso. A gente fica feliz por você. E ele foi lá no Vila Cauta de boa? Ele tá no grupo também?
17: Não, ele não tá no grupo porque ele não fala português.
1: Mas ele gosta de música sertaneja?
17: Ele gosta de sertanejo, ele gosta de pagode, ele gosta de se divertir junto comigo.
1: O que que ele faz da vida?
17: Ele é músico.
1: Ah, já falou. Ele é músico de quê? De banda? De estúdio? O que que é?
17: Afropop.
1: Afropop?
17: Sim.
1: É tipo aquele japonês que dança fazendo assim? É tipo BTS? Da África?
17: Isso.
1: Ah, não acredito, Sandrinha.
17: Te juro.
1: Como é que é o nome do grupo dele?
17: Não, não é grupo, ele é solo, né? Emanuel Okozie. Ah, ele tem vários álbuns no Spotify.
1: Como é, peraí, como é que é o nome dele?
17: Emanuel Okozie.
1: Emanuel Okozie.
17: Com dois M's.
1: Com dois o quê?
17: Dois M de macaco.
1: Dois M. Tá bom. Emanuel Okozie.
17: Isso.
1: Tá bom. É, aí ele canta música pop, é isso?
17: É um afropop, né, que ele canta.
1: Afropop, que legal, cara. E ele é cantor mesmo, cantor e musicista, é isso?
17: Isso.
1: Que coisa, que legal, meu. Agora eu fiquei curioso pra saber, eu quero... Pera aí, deixa eu ver se eu acho aqui. Será que tem no YouTube alguma coisa dele?
17: Amanhã você tá por aí, Diego? Amanhã ele tá comigo.
1: Não, amanhã eu tô de pé, eu tenho que folgar também, né, Sandrinha?
17: Pra que folgar?
1: Pô, pra folgar, porque é pra descansar um pouco. Vamos lá, como é? Emanuel...
17: Emanuel com dois M's e U no final.
1: U no final? Okozie
17: com K.
1: Pera aí. Emanuel com dois M's e U. Ah, Emanuel, né? Emanuel com U.
17: Emanuel.
1: Pera aí. Emanuel.
17: O-K-O-S-I.
1: O-K-O-S-I?
17: E.
1: S-E. Tá.
17: Palestrina, sua linda.
1: Tá te mandando... Ah, olha ele aqui, ó. Olha, ele é famoso, gente. Ele tem canal e tudo, né?
17: Sim.
1: Deixa eu ver. Pera aí. Tem ele cantando? Tem... Ah, ele tem... Pera, para aí, cara. Ele tem clipe.
17: Ele tá em Araraquara gravando, Diego.
1: Pera aí, gente. Olha lá, ó. Vamos ver um clipe dele. Pera aí, deixa eu... Aqui é pra propaganda que eu não pago o YouTube. Pulou, ó lá. Esse aqui é ele, ó. É ele?
17: É. Você tá onde, no YouTube?
1: É. Ô, ele é bonitão, hein?
17: Ele é, você viu? Que gato.
1: Olha que boy, ele é. Olha o clipe dele, é bem feito, hein?
17: Oi, Sandra Navarro, beijo.
1: Hã?
17: Beijo, amigos do Coruja.
1: Aonde você tá mandando isso?
17: Hoje eu tô mandando um beijo pros meus amigos que estão me ouvindo.
1: Ah, tá. Olha lá, o Manuel cantando.
17: Eu tô vendo a palestrina aqui no TikTok.
1: Ah, você tá na live?
17: Tô também.
1: Ah, cadê você? Manda um oi aí pra nós.
17: Aqui, ó. Oiê, eu já mandei oi, já mandei beijo pra palestrina.
1: Na live. Como é teu nome lá? Sandrinha.
17: Sandrinha San Silva.
1: Ah, San Silva, tá. Agora eu te vi ali, eu te vi.

0: Ah, gostei, viu, mano? Gostei. Tá aí, Emanuel Okoze. É isso?
1: Okoze.
0: Que legal. Parabéns, viu, Sandrinha? Parabéns pra vocês aí. Que sejam felizes. E vamos ver se a gente marca uma resenha aí, tá bom?
1: Todo mundo. Você viu que o Negue é grande, né, Diego?
0: Ele é grandão, ele parece o Baco Exu do Blues. Sabe quem é o Baco Exu do Blues?
1: Não.
0: É um cantor, depois você pesquisa, é a cara dele.
1: Ele parece os 50 lá, os 50 cents lá.
0: É o 50 Cent.
1: Isso.
0: Também, é mesmo, é a cara do 50 Cent. Só tem que ir pra academia, ele é um pouco, que o 50 Cent é saradão, né?
1: É nós dois.
0: É, os dois precisam ir pra academia, né?
1: É que a gente malha junto, a gente malha na cama.
0: Ai, que delícia! Tchau, Sandrinha, tchau, beijo!
1: Beijo.
0: Beijo, Sandrinha, beijo. Esse cardio é melhor, né, Sandrinha? Gente, eu não vou perder de novo a Palestina. Entra na live, @ Diego Lopes. Vai lá e dá um monte de tap-tap na tela. Manda florzinha. Que a Palestina tá me... Já perdi? Já perdi de novo? Que coisa, Palestina. Dá dinheiro isso, Palestina? Hã? Você tá ganhando só porque você tá mostrando as... Mostrando as coisas. Para de mostrar, Palestina. Vocês estão vendo a Palestina na live mostrando as coisas lá? Oi.
2: Salve, Canada Seca. Você tá elogiando a música do homem aí por educação, né? E porcaria de música. Jesus Cristo. Só fica numa coisa só, é. Parecendo aqueles pagode romântico. É 5 frases só a música? Você tá bem educado hoje.
0: Cala a boca, que você nem entende de música, cara. O que você entende de música? É afropop, sai daqui.
3: Diego, você gostou do marido da Sandrinha?
0: Gostei.
3: Ih, a Sandrinha já perdeu o namorado, hein, o maridinho.
1: Manda ele cantar uma aí, Diego, pra gente ver, então, o naipe da voz dessa
0: canta
1: pessoa.
0: Canta aí você, então, você que é o bonzão ou trouxa?
4: E aí, Diego Lopes?
0: E aí?
4: Tamo junto, mano? Ótimo sabadão aí. Mandar um beijão pra minha esposa. Tava ouvindo ela falar. Certo. Muito obrigado aí, Diego Lopes. Tamo junto aí. Meio gripado, ruim.
0: Ah, olha o Rafael.
4: Olha, Sandrinha. Sandrinha do Rio de Janeiro. Boa. Vou arranjar o sogro do meu irmão pra te namorar. Ele tá viúvo. A mulher dele morreu ano passado.
0: Tá bom,
4: ele,
0: cara.
4: Tá precisando de uma mulher.
0: Tá bom, cara.
5: É, o africano aí deve satisfazer ela mesmo, porque o nigeriano é considerado a maior média do mundo, velho.
0: De quê?
5: Sandrinha Poço Sem Fundo.
0: De quê? Cala a boca, idiota!
6: E aí, vagabundo, fala comigo, seu cachorro!
0: Fala, clandestino!
6: Que chuva, hein? Só levando as jovens aqui pra casa.
0: Cadê o... Levando o quê? Cadê o Henrique, o Caldinho, mano?
7: Ô, Diego, liga pra Sandrinha, me avisou já, ó. O rádio tá aí, a caixa tá aí, liga pra ela. Beijo, Sandrinha, beijo. Aproveita, liga pra Carica aí, Diego. Vou deixar florido isso aí, a Palestina, Sandrinha. E agora liga pra Carica.
0: Boa, só a pedido é uma ordem. Atenção, alô, Calica. Começa agora a entrevista com a Calica. Oi, Calica, bom dia, Calica!
8: Ah, mentira!
0: É, eu tô ligando pra falar pra você porque você é muito linda. Vai dormir, Palestina?
8: Para com isso, gostoso.
0: Beijo. Ô, Calica.
8: Oi.
0: Você namorou hoje, Calica?
8: Hoje eu tô no cap.

0: Diegão.
1: O que que é isso? Ah, tá trabalhando.
0: É, hoje eu tô.
1: Tá trabalhando.
0: Só de noite, sábado à noite,
1: né? Ô, Calica, o que que você faz na vida mesmo, à noite?
0: Diegão, monitoramento.
1: Ah, é verdade. Já falou 30 vezes pra mim que a minha memória é uma bosta, Calica. Não liga, não. Ô, Calica.
0: É que a minha beleza te distrai.
1: É verdade, me destrói. Ô, Calica, deixa eu falar um negócio. Você não arruma nenhuma pegadinha pra dar uma namorada na madrugada aí, não?
0: Não, Diegão. Aqui eu sou sozinha.
1: Sozinha?
0: É, só que hoje eu tô com uma amiga aqui, eu tô dando treinamento pra ela.
1: Quem é ela?
0: É a Ju.
1: Ela tem quantos anos, a Ju?
0: A Ju, 35?
1: É novinha ela, hein? Ela é
0: a Ju é gatona, hein?
1: Ela é gatona?
0: É.
1: Manda uma foto dela aí agora aí pra nós ver. Manda uma selfie, vocês dois, pra fazer 10 segundos, vai.
0: Não, Diegão, aqui eu não posso.
1: Mas manda, é só 10 segundos, depois eu apago.
0: Não, aqui não pode tirar.
1: Não pode tirar foto?
0: Não.
1: O que, essa empresa, o que é? Vocês mexem com droga?
0: Não, olha que são três câmeras aqui, não pode.
1: O que foi, Navarro, que você não vai implorar, não? Já vou ligar pra você, peraí. Ô, Calica, o Calica, fala pra nós aí. Qual que vai ser a boa... Amanhã você vai folgar, né?
0: É, hoje, né, já.
1: Hoje já, é. O que que você vai fazer hoje, de bom?
0: Ah, eu tô com dois esquemas aí, mas eu tô pensando.
1: Porque eles são novinhos?
0: Um é.
1: Ô, Calica, por que que você não sai com o véio? Dá dor de cabeça?
0: Não dá, não.
1: Hã?
0: Só nervoso não dá, não, Diego.
1: Você não tá no Bluetooth nem no fone, não, né?
0: Não.
1: Tá ruim, tá ficando ruim a ligação aí.
0: Deve ser o celular aqui.
1: É, deve
0: melhorou.
1: Ser. Melhorou? Melhorou, agora melhorou, agora tá bom.
0: Ah. Não, eu não quero passar nervoso, né, Diego?
1: É, e você não pensa em namorar sério, não, com alguém?
0: Não.
1: Só quer curtir e zoar a vida?
0: Ah, é tão boa a vida de solteira.
1: Ô, Calica, deixa eu falar um negócio com você. Você, não, você tinha que arrumar uma pegadinha pra dar umas pegadinhas aí na madrugada no serviço aí.
0: Não.
1: Ó, tem coisa melhor do que você aprontar no serviço? Não tem, né?
0: Não, aqui é muito sério.
1: É, não dá?
0: Não, aqui eu sou a única no posto.
1: Ah, aqui também não dá, não, eu acho. Aqui, e aqui também não tem ninguém, né? Essa hora assim, que aqui não tem ninguém. Eu também tô sozinho. É, aqui também não dá, não. Mas seria bom, né? De madrugada, uma aprontadinha.
0: Não tem nada pra fazer, né? Não
1: você faz quanto tempo você trabalha aí, Calica?
0: Eu tô na área há 16 anos.
1: Caramba!
0: E nesse posto, um ano.
1: Peraí, você usa uniforme?
0: Sim.
1: Farda?
0: Hã?
1: Você usa farda?
0: Não, é uniforme normal de escolta, branco e preto.
1: Uniforme de escolta, olha.
0: É, eu já fui da escolta também.
1: Ah, dá pra chamar. Você andava armada?
0: É, da escolta tem todos os setores, monitoramento também, rastreamento.
1: Você já namorou
0: abordagem.
1: Você já namorou com uniforme? Eu acho sexy, eu acho.
0: Ah, que eu me lembre, não.
1: Ah, para, Sandrinha, sério? Olha, eu sabia que a minha esposa, ela trabalhava comigo de uniforme?
0: É?
1: É, ela era a minha.
0: Ela é bonitona.
1: Ela era minha assistente de palco, ela.
0: Uhum.
1: É.
0: Da hora, e ela é gata.
1: É, a última vez que a gente trabalhou junto assim, eu apresentava o programa de TV e ela ficava na. Ela era minha assistente de palco.
0: Da hora. É. E ela é muito bonita.
1: É, eu tô falando isso porque às vezes no trabalho da gente aparece algumas coisas, algumas tentações assim, não aparece?
0: Hã? Tem uns vídeos aí, ó, os vídeos que só fica chamando. E aí, gatona, quer a pé?
1: Ô, Sandra, eu percebi que você não tem muita paciência pra homem enrolado, não, né, Sandrinha?
0: A Calica.
1: Ô, Calica, é verdade, eu tô falando com a Sandrinha ainda.
0: Não tenho.
1: Ô, Calica, os homens hoje em dia, tá muito enrolado, é verdade?
0: Tá. Você viu eu já que... gosto que vai direto, desenrola logo.
1: Você viu o que a Michelle falou? Que não tem mais homem no mercado. O que que tá acontecendo? Você tem 6 e elas não têm nenhum?
0: É, então não tem mesmo.
1: Mas como é que você tem, você arruma tantos?
0: Por causa do app. Aí tá na modinha os mocilomper e as coroa, entendeu?
1: Ah, então você... Qual que é o aplicativo que você usa aí?
0: Eu uso o do Face.
1: Hã?
0: Do Face.
1: Do Face?
0: É.
1: O Face tem aplicativo de namoro?
0: Tem.
1: O Facebook?
0: Tem.
1: Como é que é isso, gente? Tipo Tinder?
0: Tipo Tinder.
1: Pelo Face?
0: É, aí você entra, namoro no Face, aí eles começam a te chamar no Messenger.
1: Mas é tipo o quê? Uma comunidade?
0: É, tipo, você entra lá e coloca seu status, aí quem interessa começa a curtir e vocês começam a conversar.
1: Caramba, meu, e aí você
0: é
1: arruma...
0: É bem da hora.
1: E aí você arruma teus namorados lá, assim, desse jeito?
0: É, eu não curto ninguém não, né? Aí eles começam a curtir e a chamar.
1: Caramba, que legal. Eu não sabia disso. Eu achei que era que você usava o Tinder. Já usou não. O Tinder?
0: Não, o Face é bem melhor.
1: Ah, tô tomando café. Então você acha o Face melhor que o Tinder?
0: É melhor. Ô, Diego, e essa era esses negócios aí de 26, 27, agora tem um atual de 22.
1: Ah, não acredito. Sério?
0: É sério, Diego, não tô brincando.
1: Ô, Calica, mas eu vi teu vídeo dançando lá, você não parece que você parece que tem uns 20, 30 anos também. Não, tô falando sério, gente. Quem viu o vídeo da Calica lá? Qual que é a tua rede social, Calica, o pessoal vê lá pra você ganhar uns seguidores?
0: É, o pessoal pensa que eu tenho menos.
1: Olha, o Fernando tá na live, ele foi solteiro, tenho 34, não, 34 já é velho pra ela, Fernando, já era. Não, 34 é velho, ela pega só os mucilãozinhos. É.
0: Eu gosto, hein?
1: O que que você faz? Como é que é a ideia de date perfeito com a Sandrinha, com a Calica? Sandrinha tá falando de mim.
0: Como é que é o quê?
1: O date, o encontro perfeito, a pessoa te pega em casa, não pode ter polo, como é que é?
0: É, geralmente eu marco mais afastado de casa, né?
1: Ah, você não marca na tua casa pra te buscar?
0: Não.
1: Mas a pessoa não. Tem que te buscar ou você já marca no lugar?
0: É, eu marco mais afastado, assim, de casa, num local, vamos supor. Eu moro perto do centro de Guarulhos.
1: Tá.
0: Aí eu marco ali num point ali, ou no Poli, né, no Poli Shopping.
1: Ainda tem o Poli Shopping em Guarulhos, gente?
0: Tem,
1: nossa, esse shopping tem 40
0: também.
1: No shopping internacional?
0: É, eu moro perto.
1: Você mora na Vila Galvão? Você mora onde aí?
0: Perto da Vila Galvão.
1: Perto da Vila Galvão. Eu já
0: mas
1: morei
0: bem
1: em Guarulhos.
0: Mais pra cima, né?
1: Só que eu morava, sabe aonde? Eu morava na. No. No, no, no, no, no em Jardim Cumbica.
0: Ah, é bem mais longe.
1: Era um inferno, que avião eu passava moro. Baixinho, ficava tremendo a casa quando passava um.
0: Eu moro pertinho da Emílio Ribas.
1: Ah, você mora no. Ah, você mora no centro da cidade. Mas eu já morei também perto do Bosque Maia, ali era bom.
0: É, então, o Bosque ainda é afastado de mim, né?
1: A Mara Tassina tá louca aqui, que ela é de Guarulhos, ela conhece tudo aí, ó.
0: É.
1: É.
0: Então, eu moro. Sabe o Hospital Padre Bento?
1: Sei.
0: Ah, então, é ali.
1: Ah, pertinho do hospital ali, tá bom.
0: Isso,
1: nós conversando pertinho. Igual duas comadres de Guarulhos aqui, ninguém entendendo nada. O pessoal de Salvador agora não tá entendendo nada. Guarulhos, o que que é isso? Tá, mas é só pra nós saber aqui. Ô Sandrinha, mas... e aí você não pensa em casar?
0: Sandrinha.
1: Ô Sandrinha, não. Caramba, para de falar de mim, Sandrinha, que eu tô chamando a mulher de Sandrinha oi, desde o começo da entrevista. Ô Calica, você não pensa em casar, em sossegar com uma pessoa só?
0: Ah, só se eu me apaixonar, mas eu acho difícil.
1: Porque você tem aquele problema lá da ninfo, né?
0: É.
1: Aí
0: é... O cara tem que ser bom, hein?
1: Aí complica, porque não é todo mundo que... Os homens estão frouxos hoje em dia. Mas como é que...
0: Estão mesmo.
1: Estão falando que os novinhos aqui estão frouxos, ué?
0: Não. Imagina, é coisa de louco, Diego.
1: Ó, eu sou placa preta. Eu sou de 84, placa preta. E assim, eu não sei não, eu acho que minha mulher não tem do que reclamar de mim. Os novinhos estão melhor que nós?
0: Sim. Caramba. Mil vezes, você é doido.
1: Eu ouvi falar que essa geração nova aí não tá querendo saber nem de namorar. Então é mentira?
0: Não. Não, os novinhos, ó, pra quem gosta mesmo da coisa, tem que ser o novinho.
1: Caramba, Calica, que coisa.
0: Os novinhos suspende assim, ó, que você chegar até o teto.
1: Suspende? Meu Deus, gente. Faz tempo que eu não ouvi essa palavra, ele suspende.
0: É, o negócio é louco mesmo.
1: Que legal.
0: E haja fôlego, hein?
1: É, que legal. Então tá bom. Você quer mandar beijo pra alguém? Fica à vontade aí, Calica.
0: Eu quero mandar beijo pro Davi.
1: Pro Davi? O Davi tá bravo, hein?
0: Não, mas eu acalmo ele. Amanhã eu vou ver se eu vejo ele.
1: Como assim? Encontrar o Davi?
0: É, eu falei pra ele que ia fazer uma visita, né? De repente,
1: ó, olha, Davi! Ó, você sabe que quem formar o casal com o Davi tem garantido um cacau chassa, um brigadeiro de colher lá no Villa Country, hein?
0: Olha! Aí sim!
1: É, se você quiser ir no Villa Country lá, pra ganhar o cacau chassa e o brigadeiro de colher, o Davi, ó, ele tá fácil. Agora ele mandou um monte de mensagem aqui, deixa eu ver se
0: é. Eu vou. A Tati prometeu o aniversário dele, né?
1: A Tati prometeu o quê?
0: Que vai fazer aniversário dele lá em outubro, novembro, uma coisa assim.
1: Ah, é? Deixa eu ver se dá pra ver o que ele fala aqui, peraí. Fala, Davi.
2: É, Calico, vou adorar comer macarrão junto, jogar videogame pra assistir junto, vai ser muito bom, beijo, pega no coração, beijo, você vê.
1: Ele falou que vai comer macarrão junto e jogar videogame com você.
0: Vamos, bora.
1: Olha só.
0: Eu só quero ver como é que vai ser essa resenha, eu e ele. Vou mandar foto aí pra
1: não, você tem que mandar foto e filmar tudo que vocês vão fazer, inclusive você comendo o macarrão dele. Isso vai ser maravilhoso. Beijo, Calica, beijo.
0: Beijo, Diego.
1: Valeu, tchau. Obrigado, viu, linda?
0: Tchau.
1: Obrigado, tchau, Calica. Muito bem, gente, muito bem. Falamos com a Calica. Pera aí, vou ligar pra louca agora que ela tá. Ela tá brava, pera. Agora começa agora. Entrevistando a Sandrinha Cario. Meu Deus do céu, tô com medo de colocar essa mulher ao vivo. Vai. Atende aí, Sandrinha. Alô? Alô? Alô? Alô, Sandrinha? Navarro. Sandra Navarro.
3: Oi!
1: Aê!
3: Oi!
1: Agora sim, tudo bom?
3: Pô, o som não sai porra nenhuma esse caralho.
1: Olha a boca! Ô, Sandrinha, tá me ouvindo? Tá me ouvindo, Sandrinha?
3: Oi!
1: Oi! Tudo bem?
3: Oi!
1: Oi!
3: Oi!
1: Tá me ouvindo?
3: Porra.
1: Não tá ouvindo? Pera aí.
3: Tá me ouvindo, não?
1: Não. Ô, Sandrinha, deixa eu falar um negócio. Eu desliguei aqui. Você precisa me ouvir pelo rádio, Sandrinha. Pelo telefone tá ruim, Sandrinha. Tenta ligar, tenta fazer igual a Sandrinha aqui, ó. Ô, Sandrinha, faz igual a outra Sandrinha. Liga o rádio, Sandrinha. Tenta ligar o rádio, Sandrinha. O rádio.
4: Tem certeza que vai ligar pra bêbada, cachaceira, bocuda?
1: É. Eu não sei, já tô me arrependendo aqui. Cadê o arroba da Calica? O Will tá perguntando na live ali. Ela não falou, ela não quis falar. Eu perguntei pra ela.
5: Fala pra Calica falar com o velho do lixo aí, mano.
1: Ô, velho do lixo, você é velho e é do lixo. Ela não gosta de nenhum dos dois, você não viu? Ela gosta de novinho mucilão.
6: Sandra é maravilhosa, não é bêbada não, gente. Ela é ela assim mesmo.
1: Ela é assim mesmo, é verdade.
7: Diga, que hora você ligar pra Sandrinha Cogumelo? Essas horas o efeito já tá lá em cima. Você tá falando de alguma caverna, tá dando eco?
1: É.
7: Cuidado com os morcegos, Sandrinha. É porque,
1: ô Sandrinha, o Navarro tem que ouvir pelo rádio. Pelo, não dá pra você falar e pelo celular e ouvir pelo celular.
4: Nossa, Diego, eu achei que você era amigo do velho do lixo, hein? Você é velho e é do lixo, foi não. Foda.
1: Não, eu quis falar assim, que ele não é jovem igual a... Igual a gente tava falando aqui, entendeu? Só isso, só.
8: Bom dia, Diego Lopes.
1: Fala, mano.
8: Aqui. Na saída da balada, chovendo muito. Ei, rapaz, o homem do caldo de rolo apareceu por aí, tá no Uber essa hora, é?
1: É, ele tá, você viu?
8: Um abraço, Diego Lopes, um abraço, Calica, que tá ao vivo aí.
1: Isso!
8: Ô, Diego Lopes, manda aí um abraço pra Calica. Pergunta aí se ela gostou do brigadeiro de colher do Vila Calça.
1: Ah, estamos ela comeu? Por aqui,
8: quando ela quiser vir comer o próximo.
1: Ah, ela comeu.
8: Ô, Diego, mas tem um detalhe, fala aí pra Calica.
1: Ah.
8: Às vezes os moleques não têm apetite pras menininhas, eles gostam de coroa, né?
1: É.
8: O moleque novo.
1: É
8: apetitoso pra mulher mais velha.
1: É o que ela acabou de falar, foi isso aí.
8: Fala, Diegão. A entrevista aí com a Calica foi de alto nível, hein? Um abraço, Calica. Irando Ato, Vila Caldo. Brigadeiro de colher e cacau chaça tá de pé por aqui, viu?
1: Ó, tá vendo aí, ó? E aí, Davi? Vai ou não vai, Davi?
9: Fala, Irando Ato, meu parceiro. Bom dia.
1: Ó o do Caldo.
9: Ó o Diego, safado aí, ó. É um tarado.
1: Sai daí, ó.
4: Você fez igual o presidente, metendo o pau nos lixeiros, hein, Diegão? Pelo
1: eu
4: amor
1: não,
4: de Deus.
1: Eu não. Eu falei que o velho do lixo é velho e é do lixo. Ele é velho do lixo, velho. E a Sandrinha não gosta. A Calica não
10: ei,
1: gosta.
10: Ei, rapaziada. Ô, Calica, você não é coroa, não, Calica. Você é nova, certo? Velha estrada. Vamos que vamos. Irã Duarte, quero ir no Vila Caltra aí levar minha esposa, certo?
1: Não. Você acha que é fácil assim, cara? Tem que conquistar o Cacau Chaça. Deixa eu mandar um abraço lá pouquinho, lá de João Pessoa. Tá lá na Paraíba acompanhando a gente. O Roberto, bom dia, Cruz. Eu tô tentando... Tá me ouvindo pelo rádio já, Sandrinha? Senão não vai dar certo.
11: Beijinho na boca. Gostoso.
1: Deixa eu ver. Entende aí. Tá me ouvindo? Tá me ouvindo?
12: Já atendi.
1: Tá me ouvindo, Satanás? Tô. Aê!
12: Já atendi.
1: Não, mas tá com atraso. Você tá ouvindo pela internet.
12: Ô, satânico do cacete.
1: Pera aí. Pera, Sandrinha. Ó, tá com atraso, não dá, ó.
12: Caraca, tem que ouvir por onde? Pela época certa.
11: Deixa rolar que vai. É por onde? Deixa rolar.
1: Sandrinha!
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1: Ô, Sandrinha! Vamos fazer o motivacional.
11: Gostoso doce mel. O que será?
1: Olha, Sandrinha maravilhosa.
8: Tem que ouvir por onde? Pela minha busca.
4: Aproveita que tá acabando o programa e deixa a Sandrinha fazer o motivacional.
1: É, então.
4: Oh, isso, Michael. Diego, aproveita que tá acabando o programa e deixa a Sandrinha fazer o motivacional.
1: Ó, o Michael.
4: Davi
1: Michael...
4: fora do motivacional
1: o
4: hoje.
1: O Michael quer derrubar o Davi de qualquer jeito, velho. Meu Deus.
13: Bom, né, Diego? Fazer. Eu e a Sandra mesmo, né? Seria bom, né?
1: É, mas ela não atende.
13: Você não sabe fazer, né, Michael? Você tava de motivação da sua careca que tá fazendo, né?
1: Olha, a Palestina mandou um print agora. Ganhou R$60 só ganhando de mim na batalha. Não, pode mandar minha metade aí. Não, vamos fazer isso aí. Mas será que eu ganhei isso aí também, senhor? Ô, Sandrinha Palestrina. Essa hora o cara já tá chamando a Sandrinha de Palestrina. Olha lá, aceitei mais uma lá, vamos ver quem vai vir lá.
11: Deixa rolar que vem, fantasia na cabeça, e
8: dia a hora do boi. Se não vai ter a hora do boi, mesmo assim, um abraço pro nosso amigo John Tatu.
1: Você lembrou na hora certa. Dá tempo? Será que dá tempo? Vamos lá.
14: Te afasta pra lá, boi velho.
1: Cacá na live. Palestrina biscoiteira, Queca Carente, Irã Duarte, Sandrinha, Porto da Carioca. Sandrinha que tá bêbada todo dia. Calica do meu coração, mel, chata, banana. Tata gosta, tata totosa. Cadê a totosa?
15: Do seu lado.
1: Véia do Davi. Chat safadinha. Que é isso, Simplício? Todos da mecânica Eloy. Motoristas da Cutrale, mestres da Tchê, africano que não canta nada. Mas é meu... Calica, voz de véia, locutor da IA, Davi Amore, a Calica falando. Calica, voz de véia, Júnior Uber de Tu, Praxedes, IA Totosa.
15: Tô falando, é do corno manso.
1: Pai do Stitch, cala a boca, Michael. A Mauri da Usina IP. Léo Júnior, que já tá no estúdio. Rodrigo Frentzel, pessoal, ele te vê pela câmera, né? Velho que quer tomar a mulher do... Operador de caldeira. Locutor pai de pet. Michael, que, das lavagens estragadas. Diego Laureano. Jones, taxista. Locutor Canela Fina, vai pra lá, o Nelsinho. Léo. Anderson e Alisson do Vila Country. Cleiton Petista, queimador de Baurus. Pau Mandado Júnior. Errando César, Júlio Tassini, DJ Pendrive. Todos os operadores da Mandu. Abraço, meu amigo Kaká. Seu Cuca. Véio do Lixo. Rainha Palestrina.
15: Cuidado.
1: Véio que é do lixo.
15: Quem tem amigo com...
1: Mandira.
15: E um abraço.
1: Rodrigo da Frente, 511. Marcão, entregador. Padre, a japa é a japa da massa, Davi?
15: Ele é corno, mas
1: Montanha,
15: é meu...
1: Lula, peraí, ô Irã, peraí, Irã. Montanha de Diadema, Davi Calcinha Vermelha, Uzias, entregador rabugento, Zé,
15: é do corno, mas...
1: Morena de Tatuí, ô Maico, separa, seu vagabundo,
15: é do...
1: Diego Laureano,
15: foi.
1: Bonecas da Madrugada,
15: preta.
1: Davi Fio Cheiroso. Padeiro sem pai. Irã News e mulher do Irã Duarte. Ô Cleiton, separa, hein? Rodrigo Bocardi. Rodrigo Bocardi tá bravo, homem, viu? Rafinha Buraco Quente. Muito bem. E não podemos esquecer dele. Não. Jamais podemos esquecer dele. O nosso homenageado de todas as noites. O nosso querido, o nosso amado.
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17: Não podemos esquecer o padeiro sem pai. Não podemos esquecer da lavagem do Davi. E para da ênfase no meu nome, vagabundo da pena fina.
1: O nosso querido John Tatu.
16: É todo amor.
1: Tatu, você mudou essa foto? Que foto é essa, velho? Nossa, 1992. Esse boné da Band aí, cara. Nossa, esse boné o Ronco usou. Você é velho, hein, Tatu? Olha só, mano.
8: E o Léo Júnior já está no estúdio, Diego Lopes. Manda um abraço de Irã Duarte.
1: Bom dia, Léo Júnior!
18: Opa, bom dia, Diegão! E aí, rapaz?
1: Apresentado pelo Irã Duarte, hein?
18: Irã Duarte, um abraço pra ele aí,
1: tá te mandando,
18: tá vendo?
1: Um abraço aí, ó.
18: Que legal, hein, cara? Olha aí.
1: É verdade,
18: aí.
1: É verdade.
18: E aí, como é que você tá, cara?
1: Tudo
18: só
1: tranquilo.
18: Alegria.
1: E você, de boa aí?
18: Ah, de boinhas, né? Como é que tá essa malaiada aí, cara? Fala pra mim.
1: Então
18: essa,
1: aqui, deixa
18: eu... Essa malaiada aí, meu.
1: Vou mostrar. Puts, aqui. Vou te
18: falar
1: aqui.
18: Pra vocês, um.
1: Ó, mostrar o Léo Júnior. Esse é o Léo Júnior.
18: Gente,
1: Léo,
18: beleza? Como é que vocês estão aí?
1: Ah, Léo Júnior na live.
18: Vamos lá, sim, vamos lá. Tamo na live. live, tamo na live.
1: Salvador. É, deixa eu colocar aqui, só pra gente encerrando aqui. Tudo tranquilinho, né?
18: Ah, de boa, né, cara?
1: Vamos até que horas hoje aí, Léo?
18: Eu vou até as 9 da manhã.
1: Até as
18: 9 da manhã.
1: Que coisa boa, hein?
18: Nossa, cara, eu tô lascado hoje, isso sim. Mas tudo bem, vamos lá, né?
1: Ah, esquecemos. Dá tempo? Deixa eu ver se dá tempo aqui. Não vai dar tempo. Não vai dar tempo, Davi.
18: Eu acho que vai, né?
1: Motivacional do Davi, vai.
18: Motivacional. Bora por aí. Vai.
19: Sabadão aí pra valer aí. Vamos ter tenebroso, mas vamos enfrentar a chuva aí. Vamos enfrentar a boca do balão aí. Vamos quebrar fronteiras, vamos romper, vamos quebrar a perna por aí, vamos
1: escorregar
19: na chuva aí, vamos que vamos aí.
1: Vai, Davi.
19: Vambora, bora aí, quebrar tudo aí, igual está hoje aí. Jedi. Vamos pra cima de todo mundo aí. Vamos arrebentar a boca do balão aí, vamos ter sua vitória, vamos viver a vida, vamos fazer coisas que nunca fizemos na vida. Vamos aproveitar muitos dias que virão aí. Sabadão pra todo mundo aí, bora aí. Bora arrebentar essa boca do balão aí. Sabadão aí,
18: Jedi. Tá. Pulo da ponte o negócio
1: assim desse. Assim nós encerramos o ponte de coruja de hoje. Você viu que motivacional? Não,
18: que isso? É pra deixar um cara assim.
1: Vamos quebrar a perna aí.
18: Vamos quebrar a perna. Sim. Jedi. Pô,
1: o bicho tá violento, Jedi, viu? Jedi. tchau.
18: Valeu. Oh, yeah.
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6: Band FM, e aí, gente? Bom dia pra todo mundo. Como é que vocês estão? Beleza? Vamos lá começar, vamos continuar dando risadas aqui. Vai começar o nosso Band Bom Dia, vamos nessa! Muito prazer, eu sou o Léo Júnior, estamos chegando... 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Sua rádio do seu jeito. Bom dia, bom dia, bom dia, bom dia, bom dia pra você que tá aqui com a gente na Band. Vamos lá. Dá licença pra chegar.
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1: Chega, chega, chega, chega. Bom dia, bom dia, bom dia, bom dia. 5:07, 5:07. Bom, vamos começar aqui os melhores momentos do nosso Band Bom Dia. Pra você que tá chegando agora, muito obrigado pela sua companhia, pela sua audiência. Ó, vamos relembrar aqui os melhores momentos, momentos marcantes do Band Bom Dia, né? Tem tanta gente, o Pidoncio, tem balada do Vinheta, vamos relembrar aqui a balada do Vinheta também, vamos relembrar o Fanho, gente, tá legal, viu? e muito mais, tá, vamos começar com quem? Vamos começar com o Cro? Cro? Ô, Cro, chega mais aqui, Cro, bom dia pra você!
2: Bom dia!
3: Olha pro céu! Ei, olha pro céu.
4: Olha lá.
3: Ele tá chegando.
4: Olha lá.
3: É o Cro. É.
4: Olha lá.
3: É o Cro. Abre lá.
4: Olha lá, olha lá, olha lá.
3: Olha lá, olha lá. Abre lá, abre lá.
4: Vem. Olha lá, lá vem ele dando piruleta.
3: Olha lá, olha lá.
4: Ele aprendeu a fazer esses 360 no ar. Ó, ó, ó, ó, ó. Ó, ó, ó. Ó o loop. Ó, ó, ó. Vai pousar. Ó, ó, ó.
3: Pousou.
4: Pousei, meu amor. Igual uma libélula. Igual uma borboleta, não é verdade, meu amor? Bom dia, meus amores.
3: Muito bom dia, Cro. Como vai você? Como vai você?
4: Eu preciso saber da sua vida. Ai, gente, como eu gosto, né? As músicas marcam, as músicas, elas relembram. Você sabe que às vezes, ouvindo certo tipo de música... Preste atenção, você que está me ouvindo agora. Às vezes você ouve uma música que você sente até o cheiro do momento.
3: Sim.
4: Cara, como é que interessante essa coisa da memória, né?
3: A música tem esse poder, né, Cro?
4: A música tem o poder. Muitas coisas. É, sabe que falando até em cheiro, tem muitas pessoas, eu sei disso, que às vezes passa, sente um aroma, um perfume, alguma coisa, fala, ai, gente, eu lembro que esse perfume me lembra tal lugar, aí você lembra, dá uma saudade.
3: Eu tenho uma sensibilidade pra perfume, Cro.
4: Sério?
3: Eu lembro que eu era apaixonado por uma menina na escola, ela usava um perfume da Angélica.
4: Me conta, meu amor.
3: Tinha um cheiro mais adocicado, sabe?
4: Ai,
3: e esse
4: gente.
3: Cheiro... Se eu senti ele hoje, eu lembro dessa
4: perfume
3: menina.
4: Perfume da Angélica?
3: É.
4: O Ronco me contou a história uma vez que ele lembrava também de uma mulher, quando ele... Porque tinha um perfume da Dercy Gonçalves. Só um minutinho, gente. Desculpa, viu?
3: O Cro tem que deixar no silencioso,
4: Cro. Ai, eu esqueço, gente.
3: Pelo amor de Deus.
4: Oi, Pimpolho. Ela tá dançando e o Pimpolho tá de olho.
3: Cuidado,
4: ele adora essa música. Se diverte. Inclusive, oi. Não, ai, foi sem querer, mas é verdade. Vai ter o show do Anderson, né? Vai ter, é.
3: É, vai ter.
4: Quem vai apresentar? Ai, o Bolinha.
3: Ai, que legal.
4: Tá, vai ser legal então, né, Pê? O que você quer? Fala, meu amor. É que eu tô ocupado aqui com os meninos. Não, eu sei. Vai ser o quê? Tá. É em abril, dá tempo. Eu vou falar com eles aqui. Tá bom, um beijo. Tá, você quer que... Leva, Sagu? Ele ama Sagu. Eu vou levar também, tá? Um beijo, tchau.
3: Muito bem.
4: O Pê perguntou se vocês conseguem anunciar os shows que vão ter lá no céu. Vai ter um show maravilhoso lá.
3: Mas aí, pra assistir, você tem que... E de arrasta, né?
4: Aí tem que... O pessoal que já tá indo, o pessoal que tá pensando... Lembrando que vai ter... De repente, se a pessoa morrer lá no comecinho de abril, vai ser entre os 17 e 18. Tá?
3: Então, vamos anunciar, então.
4: Vai ser bem legal.
3: Grande show aí, a apresentação
4: do Bolinha.
3: Vai ter
4: Mamonas.
3: Vai ter uma galera,
4: hein? Vai ter um pessoal.
3: Uma galera boa. Uma galera
4: só uma
3: boa.
4: Galera boa.
3: Exatamente. Cro, olha, você tá aqui pro quadro Cro Sem Frescura. Hora de analisar o look no fim de semana do ouvinte Band FM.
4: Claro,
3: que meu que você vai usar? O que você pretende usar? É festa de casamento? Batizado? É um aniversário que você vai? Manda uma foto sua de corpo inteiro pro Cro dar uma analisada. 11 999919197. Tem que ser de corpo inteiro, tá? Porque aqui não é poupa tempo, não. Vai mandar 3x4, tá bom?
4: Isso.
3: Então o Cro vai dar aquela analisada. Enquanto isso, um papinho reto aqui pra você. Uma conversa mais franca, ao pé do ouvido. É hora do microfone da verdade com o Cro.
4: Você acordou um pouquinho triste hoje, né? Eu sei disso. Eu sei que é você que tá ouvindo aí, você tá um pouquinho triste. Mas posso te falar uma coisa? Nós somos feitos de tristeza, alegria... Esses sentimentos, meus amores, que são do ser humano, significa que você é uma pessoa que de verdade tem sentimentos. Aí você vai falar assim, ai, Cro, mas eu não queria estar triste. Meu amor, ninguém quer estar triste. Ninguém quer sofrer, ninguém quer passar por momentos difíceis, mas você vai passar. Não adianta, meu amor. Se você parar para pensar, às vezes nós temos mais momentos tristes do que felizes. Para prestar atenção. Só que Na maioria das vezes, a gente dá ênfase ao quê? Ao negativo. Presta atenção, você que é casado, você que é esposa, você que é marido. Às vezes, a esposa ela faz 9 coisas maravilhosas. Às vezes, o marido faz 9 coisas maravilhosas. Mas é uma coisa errada para essa coisa virar o assunto do dia. É porque você não sei o quê, porque você não sei o quê. E quando a pessoa fala assim, poxa, e as coisas boas que eu faço, você não lembra? É sempre assim, meu amor. Por que será? Porque esse é o ser humano. Então, se você está triste hoje, vai passar. É só você acreditar que você pode, você consegue, que você não merece estar triste. A tristeza, ela tem que ser sempre na sua vida passageira. E fala a verdade, gente. Como eu estava brincando com os meninos aqui para eles irem no show no céu, a única coisa que não tem jeito e você sabe disso é a morte. Então olhe para você agora que está triste. Então olhe para você. Imagine se você... Ah, não posso olhar no espelho. Olhe por dentro do seu interno. E atenção nessa frase. A única coisa que não tem jeito é a morte. Mas diga para você mesmo. Eu estou vivo.
3: É isso aí. Aqui, ó. Como uma luva. Como uma luva. Eu sei que você precisava ouvir isso. E o Cro...
4: Às vezes pode ser um tapa com luva de pipica.
3: Não. É pilica.
4: Ah, tá.
3: Muito bem, Cro, hora do Cro sem frescura.
4: Claro.
3: Primeira foto que chega aqui, a moça acabou não mandando o nome dela, mas tá gratidão aqui.
4: Tá, vamos lá então.
3: Não sei quem é você, moça.
4: Tá.
3: Mas ela, mandou aqui.
4: Ela aqui tá com uma calça daquelas um pouco apertada. Eu não sei esse material qual que é, mas é uma coisa meio que lycra, não é, né? Eu tô meio perdido aqui, mas tudo bem. É uma calça preta, né? Com uma camisa meio que um vinho claro, né? Uma blusa bem coladinha, vinho claro. Ela tá de sutiã. Né? Tá. Deixa eu ver se ela tá de sutiã. Tá de sutiã que você não estaria marcando os mamilos. É. Não fica, quando não tá de sutiã, não fica parecendo que tem uma pessoa te vigiando?
3: Fica.
4: Né? Corinha regalada assim, ó.
3: É a Roberta, viu?
4: Oi, meu amor. Um beijo, Rô. Ela fez o que eu sempre falo. Tirou foto no espelho, não olha pro celular. Olha pra você no espelho.
3: É isso.
4: Olha aqui, ó.
3: Ela seguiu a risca a sua dica, Cro.
4: O celular, ele vira só um objeto ali que tá tirando uma foto. Ele não tem que ser o objeto principal da cena.
3: É isso mesmo.
4: Porque se você tira a foto no espelho olhando para o celular, olhando para a sua imagem do celular, você não está olhando nos olhos da pessoa que está vendo a sua foto. Olha aqui, gostei, viu, meu amor? Só uma coisa que faltou em você. Um mini sorriso, meu amor.
3: É.
4: Porque essa cara fechada, truncada...
3: Não, parece que você tá indo numa balada, numa festa, né? Então, parece que...
4: A única coisa que eu gostei dela, eu tô dando um zoom aqui... Os riscos, os traços dos lábios dela, meio uma coisa meio que Emília do Sítio do Pica-Pau. Né? Gente do...
3: Tá bom.
4: Sítio do Pica-Pau. Eu lembro que eu vi um filme pornô que chamava Sítio do Chupa-Pau.
3: Não!
4: Ai, desculpa, gente. Bom dia, meu amor.
3: Cro, pelo amor de Deus, Cro.
4: O Cro não esquece que você tá no ar.
3: Você tá no ar, ao vivo, de rádio.
4: Ai, gente, me perdoe.
3: Não, tá perdoado, Cro, tá perdoado.
4: Então tá, eu vou dar pra ela aqui. Gostei da roupa, não gostei que ela tá com o rosto um pouquinho sério.
3: Muito séria, né?
4: Né? Mas é dessas que eu gosto, viu? Essa carinha séria, assim, meio que bravinha. É dessa que quando você dá uma enforcadinha, você abre todo.
3: Cro,
4: peraí. Eu dou 9 pra ela, eu tô tão generoso.
3: Esse Clô. Tá aí, nota 9.
4: Desculpa, gente, o Clô, ele...
3: Nota 9 pra ela. Um beijo pra você, Rô. Obrigado aí. Desculpa o Cro, viu? Desculpa o Cro.
4: É assim mesmo, gente. Ele fala mesmo.
3: Muito bem, próxima foto aqui. Acho que eu não mandei ainda, né? Vamos mandar um casal?
4: Manda, meu amor.
3: Essa foto foi tirada no Uruguai, tá? O Thiago e a Isabela.
4: Tá, Thiago e Isabela.
3: É isso.
4: Estão aqui no Uruguai, gente.
3: No Uruguai.
4: Ai, que paisagem linda, né?
3: Muito mar lá no fundo, ó.
4: Já estive no Uruguai. Muito linda a cidade.
3: Muito legal.
4: Muito bem organizada.
3: Uma
4: educação. Sabia disso, meu amor?
3: Então.
4: Lá no Uruguai, se você pisar no chão assim pra atravessar a rua, os carros já param.
3: Maravilha, educação.
4: Aí eu fui sacana, né? Uma vez que eu fui pro Uruguai.
3: Você fingiu que foi atravessar e não atravessou.
4: Não, eu vi o carro vindo lá longe, eu fazia assim, ó. Aí ele parava, eu fazia assim, ó.
3: Como você é
4: besta? Eu punho o pé e tirava. Deixa eu te falar uma coisa, meu amor.
3: Fala, Cro.
4: Bom, esse casal está aqui numa estrada. Claro que eles pararam para tirar essa foto. Vamos tirar uma foto com a estrada e no fim dela, o mar maravilhoso, tá? Que coisa mais linda, né, gente?
3: Bonito
4: o,
3: demais.
4: O mar, eu tô olhando, né? Tá? Agora vamos pro casal.
3: Vamos pro casal.
4: Gente, ele com uma roupa toda florida, à la Clube do Bolinha.
3: Sim.
4: Né? Deixa eu ver aqui. O Gil Gomes usava muito dessas blusas, lembra?
3: É verdade.
4: Essas coisas meio floridas. Aí eles estão bem assim, bem típicos para onde eles estão, né?
3: É.
4: Na praia. Eu gostei. Ela tá com uma roupa meio hippie, um saião até os pés. Ele com uma calça jeans e um tênis, com um pau de Sérgio na mão. Deixa eu ver aqui, uma mochilinha. É, tá legal, não achei ruim, não. Ele lembra um pouco o Belo, né?
3: Ah, lembra o Belo?
4: Não é? Deixa eu ver, um pouco mais belo que o Belo. Eu vou dar pra eles também 9.
3: Nota 9 pro casal.
4: Eu não sei se eles estão na estrada que pararam o carro só pra tirar foto. Eu tô pedindo carona, né?
3: É, acho que eles... Não, acho que é uma paisagem bonita, né? Você descendo de carro, olha, a primeira coisa que você vê é o mar.
4: Então, mas bonito, se eles queriam mostrar a paisagem, tirava só da paisagem, não estragava a foto com eles, né?
3: Vamos lá, ó. 9. Mais uma foto aqui. É, vou mandar aqui.
4: Ai,
3: é...
4: que sede, meu amor.
3: Pera aí, tá. Você vem pra terra?
4: Com... Não, ontem, amendoim. Me acabei no amendoim ontem. Teve um. Ah, aquelas coisas de. É. Olha o que eu tenho aqui ainda, ó.
3: Ah, você tem que apagar esses nudes, Clô.
4: É, os nudes que mandam, você apaga, Clô.
3: A gente manda, os nudes tem que apagar.
4: É, senão fica aí no seu celular, você vai arrumar briga com o Pei.
3: Exatamente.
4: Ai, eu não sei. Tá bom, eu vou apagar. Eu vou ver como é que apaga. Eu sou meio aquém desse negócio de tecnologia. É. Já mandou, meu amor?
3: Cara, eu mandei, mas eu acho que eu perdi o nome da galera aí.
4: Olha, tem essa também, ó. Ai, pera, apaga!
3: Ó, é... Quem mandou aqui é a Jaque... Não, peraí. O Zilão e a Jaque. Esse carro aí, pelo jeito, o Zilão deu de presente pra Jaque. Que ele falou que foi presente pro meu mozão.
4: Ai, gente, que ele coisa deu mais linda.
3: Carro pro mozão.
4: Como é que é o nome dele e dela?
3: O nome dele é Zilão e o nome dela é Jaque.
4: Zilão, gente do céu. Zilão, meu Deus do céu. Olha, isso. Mas sabe o que o Zilão fez perfeito, né?
3: Uhum.
4: Vou te dar um carro mesmo. Ela já perdoa o nome dele ali dando o carro. Ela nem vai lembrar que o nome dele é Zilão. Mas parabéns, viu? Presenteou com uma caminhonete parabéns. Lindíssima.
3: Muito legal, cara. Muito
4: olha
3: legal.
4: Olha que coisa linda. Um laço no capô, uhum, não é?
3: Uhum,
4: você
3: uhum.
4: vê que isso aqui é uma indireta. Isso aqui é uma mensagem subliminar. Ele colocou um laço no capô querendo o quê? O capô. Tá vendo aqui, ó? Porque ele colocou... Porque o capô é lindo, né, gente?
3: Olha, mas que presentão, hein?
4: Presentão. Parabéns, viu? Eu acho que o homem tem que se presentear a mulher, né?
3: Tem.
4: Principalmente a mulher companheira, parceira... Porque o homem que tem uma mulher, não falam assim, né? Quem tem uma mulher atrás, gente, sim. Não, tem que ter do lado.
3: Tem que ter do lado.
4: Mulher que anda do lado do homem ajuda, porque tem umas que derrubam, né?
3: Aham, é verdade.
4: Então, gente, eu acho que assim, mulher nem atrás nem do lado, de preferência em cima.
3: Pelo amor de Deus, cara!
4: Clô, você tá insuportável, hein?
3: Hoje você tá aqui, tá,
4: nossa
3: hein?
4: Senhora! Eu dou pela atitude dele 10.
3: Nota 10!
4: Meu amor, mas passa pro seu nome, viu? Eu sei bem dessas histórias. Ai, amor, tô te dando, mas vai ficar no meu nome?
3: Ah, não vai, não cai nessa não,
4: na
3: viu?
4: Na primeira briga, meu amor. Você não tem direito a nada. Pô, Clô, aí você já colocou um...
3: Colocou uma interrogação no casal, né?
4: É,
3: bom, meu... Crow, olha, muito obrigado pela sua participação aqui hoje no Crow Sem Frescura, tá? Adoramos essa sua vibe. Essa...
4: Eu que agradeço.
3: Uma vibe diferenciada, né?
4: Eu que agradeço. De verdade, a oportunidade que vocês dão pra mim de eu poder voltar aqui e mostrar um pouco do meu trabalho, não é? Mas eu preciso ir, mesmo que eu tô tão desconfortado, tão uhum. desconfortável com essa atitude, com essa coisa. Ontem eu ganhei uma lingerie, vou falar a verdade.
3: Tá.
4: Ai, gente, mas não consigo. Não, não consigo, não. Eu vou te mostrar aqui. Ó, imagina isso aqui.
3: Tá, isso aí é o que o Vinheta tava usando na balada, tem duas bolas aí.
4: Tem é pra fazer peso aqui, né?
3: É, no, pra fazer no peso malabares, no né? Malabares aí.
4: Você tá imaginando isso aqui?
3: Tô imaginando.
4: E elas são assim, não são?
3: São, são.
4: Eu ganhei uma lingerie que tá assim, ó. Separou, gente.
3: Um abraço.

0: E aí, como é que vocês estão?
1: Bem, graças a Deus, e o senhor, meu diretor?
0: Ah, eu tô bem, graças a Deus.
1: Posso chamar de senhor? Ou é muito, muito formal?
0: Poxa, Jagueu, não sei. Aí vai da sua educação. Se você se sente bem, não sou eu que vou julgá-lo. Porque uma coisa que eu acho chata é, por exemplo, você olhar pra uma pessoa e falar: ah, o senhor, ah não, o senhor tá no céu, o senhor. Gente, deixa eu chamar. Eu acho que... Ah, não,
1: porque... de respeito, né?
0: Tô me chamando de velho. Não, respeito. Não,
1: se chamasse de velho, seria... Ô, seu velho!
0: Né?
1: Não, o senhor, é respeito, né?
0: Então, você olhar pra mim e falar o senhor... Eu tenho vontade de falar um palavrão. Ai, não vou falar.
1: Não,
0: faz
1: é.
0: O que você quiser, fala o que você quiser.
1: Que isso, Pidão?
0: Tá me chamar de velho educadamente.
1: Tá estressado? O que aconteceu em casa, Pidão? Você tá estressado, meu?
0: Na verdade, não me roubar com nada, graças a Deus... Meu abaco é tranquilo, eu sempre... O meu lar é o meu santuário.
1: Tá.
0: Então lá eu procuro, de verdade, Jadeu, manter a paz, porque é um lugar onde me acolhe. Uhum. É um lugar onde, quando eu saio da Band, eu vou pra lá. Lá eu vou repousar, lá eu tenho a minha vida, fora a rádio. Então eu tenho que cuidar do meu lar.
1: É isso aí, Pidoncio.
0: Tá,
1: é isso aí.
0: Então lá tá tudo bem. O problema é na rua. Aí...
1: O que aconteceu
0: do pra te deixar estressado? Do portão pra fora...
1: É mesmo?
0: Eita, nós...
1: É o mundo que a gente tá vivendo, né, Pidoncio? Tá complicado mesmo. Tá tirando nossa paz, né, cara?
0: Aí, ó. Pegando menos latinha, viu?
1: Pois é, faz tempo que você não fala desse seu trabalho, que é o seu trabalho principal, né? Você faz aqui, você faz bico, né, Pidoncio? Você faz bico aqui na rádio, né?
0: Tô com bico?
1: Não! Eu falo que o trabalho principal é recolher latinha, né?
0: Então a mulherada que faz aquele preenchimento tá fazendo bico no lábio?
1: Também!
0: Também, mas não é um bico de trabalho. Qual é a pergunta?
1: Pergunta? Faz tempo que você não fala sobre o seu trabalho principal, que é recolher latinha.
0: Então, o que acontece, Jadeu? O que eu tenho percebido? Tem um lado bom da história. Agora, a pergunta que fica é... As pessoas estão mais educadas e não estão jogando latinha na rua, nos terrenos... Nas rodovias. Ou a pergunta é: o poder aquisitivo diminuiu e as pessoas estão comprando menos? Aí que fica a pergunta, porque eu
1: acho que deve ser uma mistura das duas coisas, viu, Pidoncio? Tá metade só do saco, né?
0: É.
1: Gente, o Pidoncio tá colocando o saco pra fora aqui.
0: Aqui, ó. Eita! Deixa eu ver, isso aqui é o quê, hein?
1: que essa fita tá
0: parece
1: fazendo?
0: Parece um suspensório de sutiã, não parece? Tá aqui.
1: Vai daí, é do mesmo partido. Daí.
0: Ah, uma caneta pra assinar em CD, essas coisas,
1: tá,
0: se precisar um
1: tá
0: dia
1: bom,
0: tem.
1: Tá, obrigado.
0: Deixa eu ver aqui, ó. Isso aqui é legal, permanente.
1: Tá.
0: Tem uns cartão que a minha coloca aqui. Porto de Areia, Três Irmãos.
1: Não
0: sei nem se tem aí do Porto de Areia. Se tiver o pessoal ouvindo a gente.
1: Tá bom.
0: Tá, manda um alô aí pra nós lá em Três Lagoas. E. Isso aqui é o que é?
1: Replay. Deve ser
0: coisa lá da Vila dos Coelhos. Ó, Jadeu, como é que tá, ó? Olha, não, dá uma olhada aqui, gente.
1: Só metade do saco preenchido. Poucas latinhas, hein, Pidoncio? Poucas latinhas.
0: Pouco sujo aqui, eu
1: vou... Ou será que você não tá trabalhando o suficiente, ô Pidoncio? Tem isso aí também, viu?
0: Ô, Jadeu, agora você falou uma coisa.
1: Tem isso aí também.
0: Eu posso ter colocado o pé no freio.
1: Nossa, olha a sujeira que tá na minha...
0: Eu posso ter colocado o pé no freio
1: também. Meu querido, você tá longe do microfone.
0: Oi?
1: Você tá longe do microfone. Nesse caso, esse é o meu. Fala no teu.
0: Tá, qual que eu pego?
1: Fala lá no que você tava. Volta lá.
0: No caso, esse aqui tá.
1: Esse tá desligado, tá quebrado isso aí. Vai,
0: não vou falar mais nada. Não, eu tô. Posso falar, Jadeu? Eu já tô pensando. Aposentar, viu, Jadeu?
1: Ah, o quê? Marido, o quê? Já?
0: Você fala da reciclagem ou da rádio? Acho que dos dois, viu, Jadeu? Acho que eu já. Eu acho que a minha parte. A minha missão, acho que já cumpri.
1: Não. Pidoncio, eu acho muito cedo.
0: Não, desculpa.
1: Muito cedo.
0: Desculpa. Muito cedo. Não. A gente tem um exemplo do Ronco aqui.
1: É.
0: Quase 80 anos e tá aqui, ó. Todas as manhãs.
1: Firme e. Quer dizer, ele vem. Ele aparece aqui.
0: Não, mas aí já não é amor, é necessidade. Então é outra história. Eu, por exemplo. Como eu já não ganho, não tenho salário, não tenho crachá, eu acho que tá na hora de eu me aposentar.
1: Caramba, Pidoncio.
0: Não. Eu não sei o Tadeu, mas eu, pra mim, se tiver que ter a minha assinatura, não vai ter.
1: Também não, não quero que você se aposente.
0: Ouvinte, eu duvido também.
1: Também duvido. O ouvinte gostaria que o Pidoncio se aposentasse? Mande aqui sua mensagem no 11 99991-9197. Fala assim, Pidoncio, não se aposenta.
0: Como é que tá meu saco, meu?
1: Tá sujo, hein, meu?
0: Sujo, né?
1: Precisa lavar esse saco aí, hein? Pelo amor de Deus. É. Tem ouvinte dando dica aqui pra você faturar mais, colocar peso na latinha, não faz isso.
0: Não, aí...
1: Aí não, aí... Aí,
0: aí a gente honrando o que falam da gente fora do país.
1: Exatamente, no jeitinho brasileiro, né? A lei...

0: Agora o ouvinte tem que mandar. Existem jeitos e jeitos de falar. O jeito que ele falou. Que é isso, cara?
1: Bom dia, bom dia, bom dia, FM. Aqui é o Simar de Campos de Goitacazes.
0: Bom dia.
1: Olha, o Pidonço não pode se aposentar, não. E principalmente o personagem principal que eu gosto aí todas as manhãs. Aí, vocês não estão me ouvindo. Aí, é o Zé Bete. Bota ele aí.
0: Um abraço pra você, meu querido. Obrigado.
2: Eu pensei que ele ia falar de mim.
0: Eu também pensei. Nossa, ele encheu a bola.
2: Encheu minha bola e foi falar do Zé Bete.
0: E depois falou do Zé Bete.
3: Bom dia, Tadeu. Bom dia, Vieta. Bom dia, Pidonce.
0: Bom dia. Ô,
3: Pidonce, pode se aposentar sim.
0: Aí.
3: É que faz que nem um ronco. Continua indo aí pra poder fazer a nossa alegria aqui de manhã cedo. Beleza?
0: Ah.
3: Clóvis Maron, de Fátima do Sul, RMS.
0: É que só tem um problema, viu, querido? É que o Pidonce não é registrado, né?
2: É. Então eu me aposento e volto aqui pra não ganhar nada de novo.
0: Exato. Aí realmente é complicado, né?
4: Bom dia, bom dia, bom dia, bom dia. Ô, Mantovanelli, sei lá, deixa eu falar pra você. Sua mãe falou a mesma coisa quando você nasceu.
0: Ai!
4: Pelo amor de Deus, cara.
0: Ai, nossa.
4: Pelo amor de Deus.
0: Ai!
4: Toma! Sai fora, rapaz. Toma a boca que tu ganha mais, vagabundo.
0: Ai. Tá aí, ó. Tá aí. Quem fala
2: toma,
0: o que quer,
2: Ricardo.
0: Ouve o que não quer. Quem fala o que quer, ouve o que não quer.
5: Bom dia, bom dia. O Pidonce não deve se aposentar jamais. Ele é o ícone deste programa. Sem o Pidonce, o que seria do programa? Nada, nada, nada. Sebastião Lira de Montemor, São Paulo.
0: Valeu. Tá aí, o Pidonce entra nas lágrimas hoje, nesse momento. Vai morder, vai morder, você vai morder.
2: Dá avançar
0: vai,
2: a gente.
0: Vai morder, você vai morder. Pidonce chorando nesse momento.
2: Sabe por quê, Jadil?
0: Por quê, Pidonce?
2: Eu quando...
0: Ah, que nojo, velho!
2: Meu, você vai se transformar num gremlin?
0: Pega um balde lá, por favor.
2: As pessoas às vezes não sabem, né, que eu fui achado numa caçamba de entulho. Eu já perdoei minha mãe. Não sei se os ouvintes acompanharam aqui. Um dia a gente pode até reprisar, se vocês quiserem.
0: Vamos, vamos.
2: Deixa eu entrar de férias. E aí, eu perdoei minha mãe que me abandonou numa caçamba de entulho. Então, gente, eu sou um vencedor. Eu sou um vencedor.
0: Essa parte sempre me emociona.
6: É, isso aí, você me... Olha aqui, ó, todo arrepiado.
2: Então, quando um ouvinte entra falando assim de mim, né, Jadeu? Eu fico...
0: Pera aí,
2: pega um balde lá, gente. Eu fico emocionado. Então, porque não é fácil não, viu, Jadeu?
0: Não, não é fácil, não. Sua vida que você teve, posso falar? Muitos escolheriam o lado de lá.
6: É.
0: E você sabe que lado que eu tô falando.
6: É. Você teve tudo pra ir pro lado de lá.
0: Mas você tá aqui com a gente.
6: Você veio, você optou o lado bem, cara.
0: É isso aí.
6: Você optou. E outra, você já falou aqui, a gente acatou, a gente pegou pra nós, que é, você falou um dia aqui, gente, a gente não trabalha, a gente tem uma missão de levar alegria. E a sua missão, eu pra mim, eu não sei você, Tadeu, mas eu pra mim, eu já ouvi isso, Pidonce, você é como se fosse um anjo.
0: É.
2: Poxa vida, gente.
0: Você é o nosso anjo.
6: Tudo bem que você não tem asa.
2: É que eu sou fiote. Mas, obrigado. Então, assim, gente. Eu poderia ter ido pra outro lado. Eu poderia, gente. Pras facilidades da vida que você pensa. Alguns quiseram me levar pra fazer coisa errada, sabia, Jadeu?
0: Eu imagino, Pidonce.
6: É, Pidonce.
0: Gente, pra quem não sabe, o Pidonce já foi alcoólatra.
2: Ah,
0: ele não gosta de lembrar essa parte da vida dele. Eu já cheguei a ouvir gravações. Assim.
6: Parece um cachorro levando pedrado.
2: Fala, Jadeu.
0: Entrando no ar bêbado. Você ia trabalhar bêbado, Pidonce.
2: Isso é um passado negro que eu tenho, assim, Jadeu.
0: Que coisa, hein, Pidonce?
2: Eu, quando comecei na rádio, eu era cantor de latinha lá na praia, né?
0: É, eu vou ganhar dinheiro em cima desse cara. É em cima desse cara que eu vou fazer minha vida.
2: E foi isso que ele fez. Ele falou, meu, que voz é essa?
0: Tá aí.
2: Que diferencial é esse? Colocou eu no ar, Jadeu.
0: E de lá pra cá, sucesso. Posso falar, Pidonce? Você é o nosso enviado.
2: Ah, vai começar com essa palhaçada.
0: Não, não, que palhaçada!
2: Chamar nós de toda vez viado.
0: Não, não é!
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0: Band FM, 5 horas 35 minutos. Ótima manhã pra você, esse é o nosso Band, bom dia. É, os melhores momentos pra você curtir juntinho com a gente aqui na Band.
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0: O som tá começando a ficar vesgo, hein?
1: Alô, alô,
0: balada, balada.
1: Mais alto
0: deu uma queda, né?
1: É, deu uma
0: gente,
1: queda.
0: Não é pra mexer na nossa.
1: Não mexe na nossa, não. É a Bandeirantes, tá mudando
0: de frequência. Deixa a gente aqui.
1: Pelo amor de Deus.
0: Bom dia. Bom dia, meninos. Bom dia. Bom dia. Fala, como é que vocês estão, seus loucos?
2: Bom dia.
0: Poxa vida, vocês são danadinhos também, hein? O que tá acontecendo? Vai, gostoso. Bom, poxa vida, gente, sextou e vamos juntos com a balada do Vinheta. Esses meninos, para de fazer cosquinha, pô!
1: Sem vergonha!
0: Para! Para que eu tenho cosquinha no bumbum! Vai, fica passando o dedo, olha aqui!
1: O ouvinte! Oi.
0: Depois lava a mão, gente. É, o ouvinte Band FM, então, agora vai poder. Coceirinha gostosa no ouvido? Não dá coceirinha, não?
1: Não dá um negocinho? Não dá.
0: Vamos lá então, gente. Olha, DJ Vinheta vai abalar, vai fazer a galera debochar legal aqui no som da balada do Vinheta. Você vai mastigar junto com a gente, vai extravasar todo o estresse da semana agora.
1: Como é que você tá pra balada, Tadeu?
0: Eu tô animadíssimo.
1: É?
0: Excitadíssimo.
1: Sério, é isso que eu precisava ouvir.
0: É isso.
1: Excitadíssimo.
0: É isso.
1: Então eu quero que você, ouvinte, esteja excitado junto com a gente. Porque a partir de agora eu vou meter esse dedo aqui no botão e nós vamos começar.
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0: Bora então?
1: Mandar um abraço para Anderson Luiz, que é da cidade de Puterere. Está ouvindo a gente, vai entrar na balada.
0: Balada.
1: A balada do Vinheta, volume 9. Uma porrada na sua cabeça. Balada do Vinheta, aqui você vai viajar.
0: Vamos lá? Tá liberado de ser feliz?
1: Aqui é sucesso. Junto com a gente, ela que não perde também, a nossa querida Sassá.
0: Sassaricando.
1: É a vida numa guerra. Band FM. E você, também está junto com a gente? A Sassá disse que tá indo treinar e vai fazer a balada. Até porque o bumbum tá na nuca.
0: Já viu o bumbum dessa mulher?
1: Ah, você tá louco, velho.
0: Ela faz uma xiga regularmente.
1: Ela faz. É, não é à toa que tem aquele bumbumzão.
0: Exatamente.

segura, Tadeu, segura. Balada. Um, dois, três, vai. Ai, que legal. Passaram manteiga na cabeça do meu dedo. 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Abriu.

0: Eu falo mesmo.
1: Ai, eu tô muito louco.
0: Eu falo mesmo.
1: Alho, alho, alho, balada do vim.
2: Vai sair, qualquer dia desse vai sair.
3: E aí? Você também acha que precisa dar uma levantadinha no seu bumbum? 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
4: Olha, Sandro, ele engoliu a antena da Band, ele tá se sentindo conectado com a gente. Um abraço pra você conectado na Band FM. Denis Oliveira tá com a gente aqui. É Uber, já mastigou o câmbio do carro. Um abraço pra você, Denis.
1: Bora! Ai, cara, que gostoso, velho.
0: Ai, eu tô com vontade de fazer amor.
1: Seja... Ah, não, você tá brincando.

0: que delícia!
1: Gente, eu tô babando. Band FM é sua rádio do seu jeito. Aqui o pau vai comer. Ai,
0: come!
1: Vou dar um abraço para o Matheus lá da pousada Portal Paraíso.
0: O Matheus, ele acorda ouvindo o barulho do passarinho. Pia, passarinho. Pia, passarinho.
2: Olha, um abraço pro Diegão, que engoliu um saco de cimento, hein?
1: Ai, que delícia!
2: Vambora!
0: Vai fazer cocô os tijolinhos, hein?
1: Band FM é sua rádio, sujeito. Band.
2: Olha, Band. Beijo pra Gigi, que mastigou a calcinha, fez questão de mostrar a foto.
0: Ah, Gigi, deixa eu ver.

0: saco.
1: Gente, que delícia.
2: Mixagens DJ Vinheta.
3: DJ Vinheta, uma pedrada na cabeça.
2: O Gui Testa mastigou o encosto no braço do trator, hein?
1: Cara, que delícia, velho.
2: O cara tá num trator fazendo a balada, hein?
1: Ah, que delícia, gente. Do trator.
3: Aonde você estiver, a balada é assim. Ela vai até você e contagia.
1: Eu já tô com a coceirinha no cox.
2: Eu tô
1: com a coceirinha no cox.
2: Eu falei pra você que eu tava excitado. Ai. Eu não tô aguentando mais.
1: Ado, eu tô excitado. Ado, eu tô excitado.
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1: Sim. Ai, que legal. Passaram manteiga na cabeça do meu dedo. Ai, mastiga, mastiga. Ai, mastiga. Ai, ai, ai. Mastiga, mastiga.
2: Cacete.
1: Se tirar, eu te mato.
2: Ah, já tirou, né? Tirou, gente.
1: Eu achando que tava na balada aí, ó.

0: escuto no Sil. Posso falar? Eu também. Eu também.
1: Vou pedir pra você gostar.
0: Au, au. Vamos atrás de uma cachorra?
1: Vou pedir pra você amar.
0: Au, au. 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

0: bom dia pro Marcelo, motorista de entrega, engoliu todos os pacotes. E agora? E agora, Marcelo? E agora,
1: como é que vai fazer?
0: Que é isso?
1: Tem gente esperando, viu?
0: Olha aí. A Val, ela tá na cama, ela mastigou o travesseiro dela.
2: Te espero para
0: ai, que delícia.
1: É isso. Tem gente que dorme com o travesseiro no meio da perna, né? Sabia?
0: Eu também, eu durmo.
1: É?
0: Eu durmo.
1: Caraca,
0: que
1: velho.
0: Eu finjo que é uma pessoa.
1: Ah,
0: nesse momento eu me dou conta do tamanho da solidão que eu vivo. Choro e acordo de madrugada com o travesseiro todo molhado de lágrimas.
1: Poxa vida, que triste, cara. Caceta, velho.
0: Tio Marcos,
1: porra, meu, que triste isso.
0: O tio Marcos, ele mastigou os pirulitos que ia dar pras crianças hoje. Ô, tio Marcos. Criançada vai reclamar, porque sexta-feira é o dia do pirulito, hein?
1: É dia do pirulito, gente.
0: Um abraço pra você, tio Marcos, tudo de bom. Alô, Eriston, bom dia.
1: Eriston.
0: Tudo de bom, Eriston. Mauro tá com a gente também, mastigando o ônibus cheio. Abraço pra você, meu querido. Você que tá no busão agora ouvindo a Band FM. Obrigado.
1: Obrigado, viu, gente?
0: Michel de Barueri acabou de engolir a própria moto. É uma 1200, hein? Caramba!
1: Porra, velho! Quero ver se tirar de giro agora.
0: Eu duvido. Um abraço pra você, meu querido. Obrigado pela audiência também, viu? Eu uso coberta pra pôr entre as pernas, diz o Iranildo.
1: Olha aí, gente.
0: Ah, cada um, você, né, se aninha de um jeito, né?
1: É, meu, e legal isso, né? Eu acho que... Ah, cara,
0: você dorme assim,
1: né?
0: Vinheta?
1: Eu?
0: É.
1: Não, eu durmo de verdade, não, com travesseiro. Lógico, eu durmo com travesseiro, mas eu não tenho nada que eu consiga... Eu nunca pensei, assim, em dormir com alguma coisa entre as pernas, né?
0: Ah, não passa pela sua cabeça.
1: É, de você colocar nas perninhas, assim, e abraçar com as pernas, né, cara?
0: Aliás, tem uma espécie de travesseiro, mas em formato cilíndrico, né? Exatamente com esse propósito, de você dormir agarrado nele. Tem, deve ter na Shopee, deve ter.
1: Aquele comprido, esse lindo. É. Você sabia que tem um também? Que ele é compridão e ele vem com um bracinho, você já viu ou não?
0: Aí eu acho que já é um pouco de exagero.
1: Você joga ele... Não, é, você abraça ele e o bracinho fica por cima do teu corpo, assim.
0: Tá vendo só?
1: Gente, poxa, que bonitinho. Olha, se tiver alguma mulher aí querendo comprar esse travesseiro...
0: Uhum.
1: Me chama de travesseiro, vai.
0: Eu vou de graça, viu? Não precisa pagar, não, tá?
1: Não precisa... abraço gostoso.
0: É, exatamente.
1: Você já dormiu de conchinha, não?
0: Ah, faz tempo que eu não durmo de conchinha.
1: Faz tempo. Né? E de borboleta com a lagarta dentro?
0: Vamos lá.

0: Band FM, esse é o nosso Band Bom Dia, é o Boca Louca, gente. Esse é o nosso Band Bom Dia, os melhores momentos pra gente matar a saudade e relembrar, né? Dar boas risadas com o Pitoso. Ó, já tem o Fanho, ah, o Fanho é o mais esperado também, é um dos mais esperados aqui do nosso Band Bom Dia. Já tem o Fanho também. Ai, meu Deus, o Fanho, olha, eu vou falar pra vocês, eu dou muita risada com o Fanho, viu? Só pra vocês saberem. Bom, 5 horas e 54 minutos, quero você participando com a gente também, mandando aquele bom dia, 11 999919197, pra você participar aqui na Band FM. Oi, bom dia, bom dia.
1: Bom dia, meus amores, tudo bom bem dia. Com vocês? Tayane aqui de Santo André, motorista de aplicativo.
0: Ô, Tayane.
1: Pidoncinho.
0: Aí.
1: Eu sei que você não pode dar a resposta que você queria dar, mas eu posso.
0: Vai, vai.
1: Ricardo, vai pra
0: puta. Que isso? Meu Deus do céu. Gente do céu, não, você viu que o Pidoncio, você tem que ficar, viu? Para com isso, Pidoncio, para com esses negócios aí, Pidoncio, que é isso, né? É o nosso bruxinho, Pidoncio, não pode, né? Não, Pidoncio tem que ficar, e outra, tem que ter, por favor, alguém dá um crachá pro Pidoncio aí, né? Paga um salário pro Pidoncio, gente, ele merece ficar, né? Puxa vida, não tem nem como, né? Vamos tomar café ou não? Vamos tomar café?
2: Já comprei o requeijão.
0: Vai. Vamos tomar café comigo aqui, 11 999919197, pra você participar com a gente. Manda sua mensagem de áudio, me conta aí, você tá ouvindo a Band FM, aonde agora, hein? Tá no carro, tá em casa, indo pro trabalho no sabadão também com a gente, é?
2: Eu não gostei, eu já falei com a minha mãe.
0: O Anderson tá por aqui também, já tá mandando sua mensagem, já falou aqui com a Ju. Oi, Ju, bom dia, bom dia!
3: Amores,
0: aí.
3: Quem quiser tomar um café na minha casa,
0: olha aí,
3: é a Juju do Paineiras.
0: Aí, Juju do Paineiras.
3: Tá eu, o Todinho, o Riquinho, vem quem quiser.
0: Olha isso.
3: E Band FM é top.
0: Tá sempre como é que é? Vamos tomar café na casa da Juju do Paineiras? Vamos lá.
2: Vou comprar bolacha pra nós tomar.
0: Então eu vou comprar bolacha aí.
2: Vou comprar bolacha pra nós tomar.
0: Olá, bom dia, fala comigo aí.
4: Fala Leozinho, bom dia, um ótimo dia. Sabadão.
0: Vamos nessa.
4: Estamos aqui voltando da Vila Ema, diversos pontos na Marginal.
0: Ema, alagado.
4: Vambora, sabadão.
0: Valeu, mano, um abraço pra você. Bom dia, Léo, tudo bem? Cezão de Hortolândia, tô na sintonia da Band FM, um abraço, Cezão de Hortolândia. Valeu, mano, um abraço. Quem sabe, Davi. Eu achei que tivesse dormido o Davi, rapaz.
5: Bora tomar um cafezinho aí.
0: Vamos lá, vai.
5: Ô, Júnior, aí, bora aí, meu irmão. Tava dando mensagem por Deus pra todo mundo aí, hein? Bora, hein? É você hoje, você tá nas até 5 da manhã, mano. Mais tarde da madrugada aí. Bora, hein?
0: Valeu, cara. Um abraço pra todo mundo aí. 11 999919197. Pra você participar junto com a gente aqui na nossa manhã. Esse é o nosso Band Bom Dia. Vem tomar café. Vem tomar café comigo. Fala comigo aqui, vai.
6: Bom dia, Léo.
0: Bom dia.
6: Antônio aqui de Poços de Caldas. Tomar um café junto com vocês aí.
0: Vamos nessa
6: turma pra animar o nosso fim de semana.
0: É, rapaz. Um abraço, obrigado pela companhia. O Digão também tá por aqui. Fala, Digão, bom dia, rapaz.
7: Oi. Fala, moleque duro, cachorro do mangue.
0: Beleza,
7: bom dia, amigo.
0: Beleza, como é que tá?
7: Bom?
0: Só alegria, meu.
7: Manda um abraço pra nós aí.
0: Vai.
7: Certo, estamos aqui na colheita do palito doce.
0: Certo.
7: Ah, na puxada do bambu, irmão.
0: Só na puxada do bambu.
7: Tamo aqui, manda um abraço aqui pra frente do Vardemar aqui, ó. Um ótimo bom dia, um cafezinho sua. Ó os meninos aí, moleque.
0: Um abraço. 2 minutos pra 6. Pra você participar e tomar aquele café com a gente aqui do nosso Band Bom Dia, os melhores momentos do Band Bom Dia. Oi!
8: Bom dia, Léo. Thiago do interior de São Paulo.
0: Ô, Thiagão.
8: Adélia.
0: Beleza,
8: tô
0: cara?
8: Escutando a Band desde a meia-noite. Vamos
0: coisa
8: até
0: boa.
8: Às 10 escutando a Band.
0: Vamos nessa.
8: Falar um negócio aí pra você, rapaz.
0: Fale.
8: O Pidoncio não é contratado aí da Band, né?
0: Não, o que é isso?
8: Até ele ganhou o moletom e o senão.
0: Para com essa história. Já falei pra você. 2 pra 6. Vamos ver.
9: Bom dia, Léo.
0: Bom dia,
9: galera. Alexandre de Sorocaba.
0: Fala, Alexandre.
9: Saindo de Dayatuba, partindo para Sorocaba.
0: Bora.
9: Última corrida da noite. Bom sábado aí. Tamo junto.
0: Um abraço. Obrigado pela companhia. Todo mundo que tá participando com a gente, nós agradecemos a sua companhia junto com a gente. Ó, continue participando e bora tomar café com a gente. 11 999919197.
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25: Band FM, 6 horas e 5 minutos, 6 e 5. Olha a hora, gente. Como é que tá sua manhã? Vamos lá? Vamos continuar com o nosso Band Bom Dia. Os melhores momentos. Tá chegando o fanho aí, gente. Não, esse fanho é uma figura. Aumenta só aí, ó. 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Band
26: Bom Dia. Vou ligar no fanho, viu? Vou ligar no fanho.
27: Aí, boa! Vou
26: ligar no fanho.
27: Vamos lá falar com ele, viu, gente? É. Quem nunca teve que reclamar alguma coisa, cancelar algum produto que não quer mais, né, Tadeu?
26: É, exatamente, exatamente. Eu tô bravo que me cobraram duas vezes um produto que eu comprei.
27: Só que você tem que ver lá, eu não...
26: Ué?
27: Vai começar. Peraí. Não tá chamando? Estamos ligando o sistema de atendimento ao consumidor. Pra ver se a gente consegue. Chamando lá. Vamos ver lá, viu, gente?
28: Pera aí, também não é assim.
27: Olha lá, o Tadeu é daqueles que cobra o escanteio e corre cabecear.
28: Alô? Alô, quem fala? Alô?
26: Ei, alô? Tô ligando lá na central de atendimento, gente. É um rame desgraçado. Ninguém viu isso, né? Eu vou te falar um negócio. Eu desisto, viu, gente? Olha. É da murra em ponta de faca, né?
29: Sistema de atendimento, muito bom dia.
26: Muito bom dia, com quem eu falo?
29: Você tá me ouvindo, querido?
26: Eu tô te... Apesar desse brum de fundo aí, eu tô
29: um
26: te
29: ouvindo. Um minutinho, precisa trocar isso aqui, viu?
26: Precisa mesmo.
29: Oh, meu Deus do céu. Um minutinho. Você me ouve?
26: Tio,
29: alô?
26: Você precisa trocar seu equipamento. Tá com barulho, um ruído esquisito. Pra coisa velha, sabe?
29: Troca. Eu tenho reclamado. Eu não tô me ouvindo. Pera só um minutinho.
26: Não, fica à vontade. Tá muito baixo ali, né?
29: Aí fica ruim.
26: Pera aí. Fica à vontade, viu? É no seu tempo.
29: Você trabalha com retorno, não?
26: É, pois é.
29: Tá saindo aí pra você, não?
26: Tá saindo. Aqui tá saindo.
29: É, pera aí só um minutinho.
26: Você não tá se ouvindo?
29: É, tá. Ó, vai bom. Ei, aqui, ó. Oi. Ah.
26: Você trabalha com equipamento sucateado, é isso aí, né?
29: Não tem... Você me ouve, não?
26: Eu tô te ouvindo.
29: É, tá falhando meu retorno mesmo. Tá. Pera aí só um minutinho.
26: Vamos lá.
29: Bom dia.
26: Bom dia, alô, bom dia.
29: Melhorou. Oi, bom dia.
26: Agora você se ouve?
29: Agora tem que ficar aqui, né? Você tá aqui. Aqui, ó. Eu também, senhor.
26: Que situação, que tá? A gente tem que se virar, né?
29: É, a gente se vira. Se falar, ninguém acredita.
26: Pois é, meu querido, bom dia, com quem eu falo?
29: Aí, pessoal, na comercial, pergunto quem eu sou. Nossa, você trabalha na Band?
26: Ô, meu querido.
29: Pois não.
26: Bom dia, com quem eu falo?
29: É o seu nome, por gentileza?
26: Meu nome, eu perguntei aqui, primeiro, hein?
29: Perguntou?
26: Perguntei primeiro.
29: Vamos lá, ar.
26: Cuidado.
29: Ar.
26: É ar?
29: Ar.
26: Ar ímpar.
29: Se limpa.
26: Isso é muito engraçadinho, viu?
29: Não, é só pra... Como é que eu posso dizer? Pra dar mais contraída, né?
26: Tá bom, meu nome é Tadeu, querido.
29: Ô, Tadeu, bom dia. E posso ajudá-lo?
26: Ô, meu querido, deixa eu te falar. Vocês me cobraram duas vezes um produto que eu já paguei. Eu comprei um produto na pré-venda.
29: Certo.
26: E agora que é o lançamento do produto, vocês cobraram de novo.
29: Você fez a checagem? Você fez o pré-cheque?
26: Não, eu não pré-chequei.
29: Tem que pré-checar, senão não consegue. Mas qual é o produto, meu querido? Bom dia.
26: É um livro, eu comprei um livro.
29: Oi?
26: Comprei um livro.
29: Um livro, ó, que bom. Tem o título?
26: Eu prefiro não falar porque é de autoajuda.
29: Poxa vida, seu Tadeu, o senhor tá com problemas?
26: É um livro de autoajuda pra como conquistar melhor as mulheres.
29: Ah, tá tendo problemas, né?
26: É, eu não consigo.
29: Posso sugerir algo pro senhor?
26: Pode.
29: Eu tenho um amigo e o Ara, ou mulher, é um fenômeno.
26: Você tem um amigo que o cara falou e mulher é com cara mesmo.
29: Não, é um fenômeno.
26: Tá, tá.
29: Aí você pode acessar, pergunta pra ele, se quiser, ele tá aqui. Ô, Daí!
26: Ô, Daí!
29: Ô, Daí! Chega aí! Chega aí, ô, Daí! Eu tô com um rapaz aqui, tá com problema com mulher. Mas de andar, de estar aí, ou está? Fala com ele. Alô!
26: Desculpa, eu não tô entendendo o seu amigo, meu querido, eu não tô entendendo o seu amigo.
29: É, ele é surdo e mudo.
26: Ah, ele é surdo e mudo.
29: É, ai. Mas ele sente a vibração pelo fone. E ele consegue entender o que você fala.
26: E ele domina a mulher como ninguém.
29: É louco, cada dor.
26: Tá, então.
29: É um aranhão italiano.
26: Ô, Daí, bom dia. Deixa eu te falar. Você é casado, Daí? Você vai traduzindo pra mim, viu?
29: Ele falou que não é casado.
26: Tá.
29: Já foi, mas agora tá solteiro.
26: Tá, ele tá solteiro hoje, entendi.
29: Ele falou que você tem que falar com a mulher de uma forma suave.
26: Ah,
29: é, aba.
26: Um tom um pouco mais baixo, né?
29: Ah, não, aba, pode gritar. Aba, aba, não pode gritar, aba. É, aba, aba, aba. Ai, aba, ai, aba.
26: Digamos, Daí, que você, então, vá chegar numa mulher. Digamos que você vai chegar numa mulher.
29: Ah, dá.
26: Como você chegaria? Me ensina, porque eu preciso aprender. Por gentileza.
0: When your legs don't work
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0: 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Will your mouth still remember the taste of
29: Ele falou que ia beijar a boca nela.
26: Você vai, não, eu entendi. O da beijar a boca eu entendi. O que ele falou?
29: Ele falou que quer namorar com ela.
26: Ele falou que quer namorar com ela.
29: Namorar.
26: Coloca o microfone um pouquinho mais perto da boca, querido.
29: É a divisa aqui, né?
26: Oi. Aí sim.
29: Eu tô me ouvindo. Pode perguntar, tá paquerando, né?
26: Se eu quiser convidar a moça pra sair, sem que ela me ache, sei lá, um tarado, um doente.
29: Aí tá, pai. Ai, tá pra ela. Ele tá falando pra ela.
26: Tá.
29: So honey
26: now. Eu não tenho coragem de falar isso pra ela, não.
29: Mas ele pode falar?
26: Pidoncio! O que você tá fazendo aí, Pidoncio? Pidoncio, alô, Pidoncio!
29: Alô, cadê eu?
26: O que você tá fazendo aí, véi?
29: Eu também não sei! 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Eu não sei! O que eu tô fazendo? Eu vou aproveitar, vou ficar aqui com ele! Vou fazer. Ô, deixa eu cobrir, tá? Sempre quis conhecer o Daí pessoalmente, só um minutinho. Ô, Daí! Olha só, não acredito! Eita, o Daí! Ah, não, você é o banho! Peraí, Jadeu.
26: Calma, que aí tá... o cérebro com três ao mesmo tempo.
29: Peraí. Tudo bem, Daí? Aba, é porque meu banho, Jadeu.
26: Ele te ouve na Band FM, pô. Quer dizer. Gente,
29: posso falar uma coisa? Tá meio confuso isso aqui, hein?
26: Enfim,
29: como é que a gente vai conseguir falar?
26: Parou a camaraçada aqui. Eu quero saber do meu dinheiro, eu quero ser ressarcido, porque eu não admito vocês me cobrarem duas vezes pelo mesmo produto. Parou a palhaçada. É possível ou eu vou ter que chamar o Procon?
29: Como é que é? Você falou em O-On?
26: Eu vou chamar o Procon.
29: Não, era aí, agora o negócio ficou pesado. Você falou O-On?
26: Procon, vou chamar o Procon.
29: Jadeu, ele tá nervoso, hein?
26: Ele é...
29: Ele tá aqui, você tá... O olho dele tá até vermelho, Jadeu. Você falou O-On?
26: Vou chamar o Procon. Que roubo é esse? Cobrar duas vezes o cliente?
29: É, falou O-On?
26: Vou chamar...
29: É, rapaz, tá...
1: Vou chamar o Procon.
3: Rapaz, eu tomaram.
1: Isso aí eu ouvi, hein?

0: Band FM, Cigana, Raça Negra aqui no nosso Band. Bom dia, edição de sabadão. Como é que tá sua manhã, hein? Como é que tá seu sábado? Hein? Finalzão de semana chegando. Chegou, na verdade, chegou o nosso final de semana. Todo mundo ligado, todo mundo participando pelo nosso WhatsApp 11 999919197. Bora tomar café, né? Oi, Edmilson, bom dia.
1: Bom dia, Leozinho.
0: E aí, rapaz?
1: Edmilson, motorista de carreta.
0: Aí sim,
1: eu,
0: ó.
1: Eu quero café. Tô aqui nas barranqueiras da Bahia, sentido SP, capital da fumaça.
0: Aí, rapaz.
1: Saudade de casa.
0: Sempre com aquela saudade de casa, né, rapaz? Um abraço. Obrigado pela companhia aí. Deixa eu ver quem mais. Bom dia. Bom dia, Léo Júnior. Geraldo por aqui, ó. Tô curtindo o Band. Bom dia. Então, dei muitas risadas aqui com o Pidoncio, que apareceu lá no de do nada, apareceu conjuntamente com o Fanho. Meu Deus. Não, é uma bagunça total. Você não viu nada, viu? O que mais aqui? Oi, bom dia, bom,
2: bom dia.
0: Bom dia,
2: bom dia, bom dia. Léozinho topzera.
0: Como é que você tá, cara? Tudo jóia?
2: Aqui é o Vagnão da Zona Sul de São Paulo. Muita grande, chuva, muita
0: nem
2: chuva.
0: Fale, cara.
2: Mas bora lá, hein? Manda aquui cafezinho, só com um pouquinho de açúcar.
0: Aí, só um pouquinho.
2: Um abraço, um pouquinho. Bom sábado.
0: Valeu, obrigado pela sua companhia também. 11 999919197. Quem mais está por aqui, hein? Mandando aquele bom dia pra gente. Fala comigo.
3: Bom dia, Léo. Sandro de Montemor.
0: Fala, Sandrão. Como é que você tá?
3: Passando aqui por Vinhedo, chegando de Santos.
0: Coisa boa, hein?
3: Semana Oi? Concluída, bora pra casa.
0: Só alegria.
3: Dia.
0: Aquele abraço. Obrigado pela companhia. E eu tô doido pra ouvir sua voz por aqui. Fala aí, vai.
4: Bom dia, bom dia, Léo Júnior.
0: Como é que você tá aí?
4: Sabadô, com muita chuva.
0: Sabadô, sabadô, sabadô.
4: Pra nós que trabalhamos no aplicativo.
0: Ai, rapaz, é bom, do céu, é fácil.
4: Tira esses escorpião do bolso desse povo. Tem muito escorpião, Léo Júnior.
0: Onde escorpião?
4: Um abraço pra minha namorada aí, que se chama Bianca.
0: Tá mandado então, um abraço pra você. Valeu pela companhia. Claro, já tem mais participação por aqui. Eu gosto de atender você pelo nosso WhatsApp 11 999919197.
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3: Oi, estamos de volta.

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1: Tá alto demais, abaixa um pouquinho.
2: Ei, atenção, tô chegando ou não?
1: Tá chegando, tá chegando. Abaixa um pouco.
2: Oi, agora.
1: 20 anos de curso, cara.
2: Oi, me ouve?
3: A microfone abaixa, querido.
1: O repórter...
3: Abaixa o seu retorno. Explica pra ele, Silvânia.
1: Se você não abaixar o retorno, dá esse apito.
2: Oi, atenção, agora sim, né? Alô, oi.
1: Insuportável no ar, que ninguém aguenta.
2: Me ouve agora? Como eu tô chegando aí?
1: Tá chegando bem agora, repórter. Abaixa, abaixa, abaixa essa porcaria!
2: Peraí, oi, oi.
1: Vai acabar a bateria do...
2: Oi, oi, atenção, me ouve?
1: Alô, te ouço, te ouço.
2: Agora sim, bom dia a todos do Jornal do Gibi Eletrônico, o Puro do Gado, bom dia.
1: Muito bom dia, enviado, onde você está nesse momento?
2: Não vou falar, se me chamar de viado, não.
1: Não é, é. Repórter especial, vamos chamar de
3: repórter. Mandamos um repórter, ele foi enviado, é por isso que a gente fala isso.
1: Repórter especial, Pidoncio Pidunga da Silva.
2: Eu não tinha arrumado meu retorno aqui, ela me ouve?
1: Tá bom,
2: eu
1: estou te ouvindo.
2: Já estou aqui, muito bom dia, muita chuva nesse momento, onde eu tô, viu?
1: Onde você tá nesse momento?
2: Aqui, muita água, aglomeração de água nesse momento, eu vou pedir pra evitarem. Muita água num local só, viu?
1: É mesmo, onde é, Pidon, o repórter?
2: Represa Guarapiranga.
1: Ah, vai tomar banho.
2: Bom dia, tô me ouvindo?
1: Tô te ouvindo, onde?
2: Uma matéria especial, vamos falar aqui da Unidade Básica de Saúde. Nós queremos saber como é que tá, filas, espera, exames estão acontecendo, não estão? Nós estamos aqui para isso, para poder ser a voz do ouvinte. Aonde você estiver, tá com problemas, precisa da nossa reportagem, mande agora um recado, mande o que quiser pra nós, eu estarei ao vivo. Eu vou no fato, viu?
1: Eu vou no fato, Silvânia. Coloca o dedo na ferida.
2: Silvânia!
1: Gritando desse jeito é impossível não ouvir.
2: Então, que bom que você... O Pedro me ouve?
3: Te ouço alto e claro. Não precisa gritar.
1: Ele tá preocupado que a gente tá ouvindo ele ou não. Ô, repórter, a gente...
2: Se vocês me ouvem, o ouvinte me ouve, né?
1: É, nós estamos ouvindo, o ouvinte também está ouvindo você. Bom. Ô, repórter, qual é a pauta de hoje?
2: Eu acabei de falar, você é burra. Estamos aqui na OBS pra ver como é que tá, atendimento.
1: Desenvolva! Você só falou o que que é. Ué? Vou falar de futebol hoje. E aí?
3: Desenrola!
1: Desenrola!
2: Você viu como é que tá aí? Você viu? O Flamengo passou o Palmeiras, um ponto na frente. A gente vai ver como é que desenrola aí. Vem aí.
1: Fala qual é o objetivo!
2: Você pediu pra falar de futebol? Vamos lá, já estamos aqui. Ô, Silvana e Pedro. Ouvintes do nosso querido Gibireto. Estamos aqui. Gente, já tá uma fila muito grande. Que horas são?
1: Agora são 5h20.
2: Repita.
1: 5h20.
2: Repita.
1: 5h20. Você é surdo?
2: Sou. Já tá uma fila muito grande, viu, Silvana? Uma loucura. As pessoas aqui na fila, pra exames, pra consultas. E nós vamos entrevistar aqui. Posso fazer entrevistas ou não?
1: Por gentileza, é importante. É prestação de serviço. É pra saber se a sociedade tá feliz com o serviço ou está desagradando a sociedade.
2: Muito bem. Estamos aqui. Como é que é o nome da senhora?
4: Dona bem-vinda!
1: Ah, não.
3: Não é possível. Ô, Pidoncio, tanta gente aí.
1: Deus, que essa mulher esteja feliz hoje.
2: Ô, Silvana, não sei se vocês ouviram. Dona bem-vinda está aqui na fila. Há quanto tempo a senhora está aqui?
4: Eu já tô nessa bosta aqui há mais de 6 horas.
1: Meu Deus!
4: 6 horas nessa bosta. Eu tô toda mijada.

0: Não, eu preciso de fralda, filho. Eu tô sem mods.
1: Pera.
0: Eu uso aquelas calcinhas geriátricas que eu mijo na calça, eu tenho a vagina plástica.
2: Não, não. Pera aí.
3: Aí toda a indignação
2: Dona,
3: da sociedade nesse momento com o atendimento no SUS.
0: Só um minutinho. Estamos ao vivo, tá? Estamos ao vivo aqui. Mas a senhora tá precisando de atendimento do quê?
4: Eu tenho osteoporose, eu tenho esclerose, eu sou diabética, eu tenho gonorreia.
3: Meu Deus!
4: Eu fiquei quando eu era mais nova, eu era danada, viu, filho?
0: O senhor Vara, me ouve?
3: Estou te ouvindo. Pode fazer a sua pergunta, repórter. Fique à vontade.
0: Dona bem-vinda. A senhora, exames a senhora tá fazendo? Como é que tá? A senhora tem algum pedido de exame?
4: Eu tenho aquele bosta daquele médico. Filha da puta.
2: Pera aí, ô.
3: Coloca o retorno nela, vou fazer uma pergunta, por gentileza.
2: O ouvinte nesse momento coloca aqui que a dona bem-vinda representa muito o ouvinte, mas ela realmente perde a cabeça. Coloca o retorno pra ela aí pra gente fazer perguntas.
3: Vamos fazer as perguntas.
0: Dona bem-vinda, a gente vai colocar esse retorno aqui, o fone de ouvido da senhora.
4: Vai colocar bosta de
0: não.
4: Um anime. Você não vai colocar bosta de um anime. Teve um cara que colocou a minha, eu peguei gonorreia. Não, dona bem-vinda, é um fone de ouvido.
3: Pera lá.
4: Coloca no outro, esse é surdo. Coloca no direito, esquerdo no outro.
0: Já tá com você, Silvani Pedro.
3: Muito bom dia, dona bem-vinda. Nós estamos ao vivo aqui no Pulo do Gado, na Band FM. Eu quero perguntar quanto tempo está demorando esse tratamento da senhora? Desde quando a senhora começou a ir aí no pronto-socorro para fazer o tratamento?
4: Quem é que tá falando aí, filha?
3: É Silvani Acre, bom dia.
4: Ô, Silvani, com todo respeito que eu tenho à senhora, mas eu tenho que reclamar, viu? Eu já fiz esse pedido desde janeiro.
3: Desde janeiro, gente.
4: Tá? Ah, vai tomar no olho do...
2: Para! Tira! Corta, você tem que cortar!
4: Não aguento mais, filha!
3: É, realmente, pra uma... E a senhora...
4: Tô toda mijada!
3: E a senhora sai de casa sozinha todos os dias?
4: Você tem continência urinária, Silvânia? Você tem a vagina flácida?
3: Eu não tenho ainda, graças a Deus.
4: Ah, é terrível, viu, filha? Gente, eu tenho menopausa, eu sofro muito com isso, meu filho. É calor demais! Parece que eu tô com um carvão aceso enfiado na...
2: Pera! Corta lá, gente!
3: E a senhora sai de casa sozinha... Pra enfrentar essa fila, essa espera desde janeiro.
4: Eu saio sozinha porque eu tenho 4 netos, aqueles vagabundos. Os meus netos ficam fumando maconha, aqueles lazaretos. Maconheiros e vergonha, depois comem igual desgraçado, meu filho. Eu tô mijada.
2: Pera, a senhora já falou que tá mijada. Sabe, pô?
3: Dona bem-vinda, e não tem nada, não tem café aí, não tem nenhum alimento, nenhum café da manhã, nada pra comer aí, né?
4: Olha, eu vou falar uma coisa pra você, se tem uma coisa, tem nada!
5: Quero café!
2: Gente, só, a gente tá ao vivo.
3: A gente tá ao vivo aqui.
5: Isso aqui é uma porcaria que não... Merda nenhuma! Desculpe!
4: Velho Lazareto, é entrevista minha! Seu velho broxa! Você tá de mijo também, meu velho!
3: Calma
4: seu
3: aí!
4: Broxa.
3: Pera aí!
4: Mas eu queria reclamar desse sistema aqui, a gente...
3: Ela tá chorando agora,
0: pediu um... Nesse momento ela se emociona.
3: Deixa ela chorar que dá audiência. Deixa ela chorar.
0: Ah, bem-vinda, fica calma. Deixa eu dar um abraço na senhora aqui, fica calma. A nossa reportagem vai averiguar tudo, né, Silvânia?
3: A gente vai averiguar, entraremos em contato com a
4: prefeitura. Eu tô mijada, filha! Eu tenho acidente da parte!
3: Tá bom, um abraço, repórter Bidoncio.
2: Obrigado, gente, obrigado. Corta! Pelo amor de Deus, gente.
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0: nosso repórter enviado. Atenção. Especial Pidôncio, Pidonda da Silva.
1: Ailton Noite, já estamos com ele lá ou não?
0: Qual é a linha? Qual é a linha?
1: Vê a linha aí, Tadeu, pra não colocar a linha errada.
0: É a linha 4. A 4 tá com problema,
1: hein? Aí, hein?
0: A linha 4 está
1: tá com problema, Tadeu.
0: A 4. Eu vou mudar pra 5, tá?
1: Avisa a 5, vê a 5.
0: Avisa o Pidôncio que eu vou trocar pra 5. Pra ele mudar lá no dispositivo dele também.
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0: Isso, Pidôncio. Bom dia.
2: De onde você
0: eu avisa, avisa ele que eu tô ouvindo. Avisa. Abaixa ele. Abaixa, abaixa o volume. Tá dando microfonia.
2: Agora sim, alô, central, me ouve, atenção. Só um minutinho. Alô, agora sim, hein?
0: Alô, e aí, repórter?
2: Central.
0: Muito bom dia, repórter Pidôncio.
2: Bom dia a todos.
0: Tudo bem com você, repórter?
2: Tudo bem, Silvânia? Tudo bem, Pedro? Bom dia a todos. Pessoal do Gibi Eletrônico, estamos aqui. Muita chuva, viu, Silvânia?
0: Muita chuva, repórter Pidôncio. Realmente transtorno aí pra população.
2: Muita chuva.
0: E a gente quer que você vá investigar isso. Vá atrás disso. A gente quer saber o que tá acontecendo. Ó, vai chover de novo, hein?
2: Tá, vocês ouviram ou não?
0: Eu ouvi.
2: Vocês chegaram a ouvir o trovão?
0: Ouvi.
2: Muita chuva, começa a trovoar nesse momento. Vamos evitar, gente. É, próximo a árvores, vegetações aí, onde realmente nós corremos um risco. Então, muito relâmpago. Ó a chuva, gente. Começou.
0: Neto, se não vai parar de chover, gente.
2: Vocês estão ouvindo?
0: Estou ouvindo, repórter.
2: Eu tô embaixo de um ponto de ônibus agora. Cai na chuva, não.
0: Aproveita e entrevista a população que acorda cedo, sabe, pega ônibus, pega chuva. É, por gentileza,
2: a gente,
0: repórter.
2: Aqui embaixo do ponto de ônibus, Jadão, a gente se solidariza. Isso, com o pessoal. Gente, é uma loucura isso aqui. Vamos pegar alguém aqui, Jadão, que esteja mais apto a dar uma entrevista. Você me ouve, Silvânia?
0: Estou ouvindo.
2: Vamos lá. Tem uma senhora aqui. Bom dia, senhora. Como é seu nome?
3: Meu nome é Bem-vinda.
1: Não. Não é possível. Por que você veio a paz da vida? Ela é onipresente, não é possível. Onde ela tá?
0: Aposentada, Vinhetão. Tá aí, tá vivendo a vida.
2: Bem-vinda, bom dia. Nós somos do Pulo do Gado, um jornal, o Gibi Eletrônico. Tá fazendo um sucesso. E a gente queria saber da senhora, a senhora representando o pessoal aqui no ponto. Vocês querem dar entrevista, gente? Só ela tá apta, viu, Jadeu?
0: Só a dona Bem-vinda quer falar.
2: Só ela quer falar, Jadeu.
0: Então, por gentileza, pergunte pra ela.
2: Dona Bem-vinda, que hora a senhora acordou?
3: Eu acordei, filho, 3 da manhã.
0: Meu Deus.
3: E olha a chuva que tá. Olha a chuva que tá. Agora é engraçado, eu acordei, filho, não tinha uma puta de uma luz na minha casa.
2: Pera aí.
3: Tem luz!
2: A dona Bem-vinda, o que a senhora sai pra fazer uma hora dessa?
3: Não te interessa, seu bosta!
1: Pera aí só um minutinho, Pidôncio.
0: Pera aí. Fala que tá ao vivo.
2: Tá ao vivo, tá? A gente vai pedir pra senhora. Tamo ao vivo aqui pra todo o Brasil, pro mundo ouvindo através do rádio. Mas, dona Bem-vinda, a senhora é aposentada, né?
3: Sou aposentada! Esse país de bosta!
2: Pera aí!
3: Aposentadoria de merda!
2: Não, pera
3: aí! A vida inteira do INSS pra quê?
2: Pera aí!
3: Pega, me enfia o dinheiro no...
1: Corta, cuidado, corta lá.
0: Cuidado, coloca o fone nela. Vou fazer pergunta pra ela, o repórter.
2: Dona Bem-vinda, vou colocar o fone na senhora aqui. A senhora me permite, dá licença.
3: Meu cabelo, seu bosta.
2: A senhora dá licença aqui. Coloquei... Silvânia, Pedro, ela tá com vocês, tá com vocês.
0: Muito bom dia, bom dia.
1: Bom dia, dona Bem-vinda.
0: É, muito prazer, eu sou Silvânia Acre, ao meu lado eu tenho o apresentador Pedro Quadras.
1: Bom dia.
0: Nós estamos ao vivo na Band FM. Dona Bem-vinda, qual é a principal dificuldade pra senhora que pega ônibus e em períodos de chuva assim? O abrigo é suficiente pra proteger da água, dona Bem-vinda?
3: O abrigo é, minha filha. O abrigo é, mas e fora do abrigo? Ó, chuva aí. Eu tenho vontade de pegar esse guarda-chuva aqui e enfiar no...
2: Não, corta lá.
0: Ô, Ailton Noites, me ajuda aqui.
3: E aí, a hora que tiver lá dentro, abri o guarda-chuva, sabe? prefeito pra ficar só com o cabo de fora. Esses prefeitos, filha da...
4: Não, corta lá, corta lá.
1: Corta lá.
4: Corta. Dona Bem-vinda, bom dia, Pedro Quadras. A gente, nós aqui no estúdio, a gente se solidariza com a senhora e com todas as pessoas que precisam trabalhar e que enfrentam, né, por exemplo, o transporte. A senhora tem alguma observação a respeito do transporte? Quanto tempo a senhora está no ponto aí, embaixo dessa chuva, esperando o transporte?
3: Eu quero meu filho! Como é seu nome?
4: Pedro Quadras!
3: Bom dia, Hilton! Pedro e Silvânia! Olha, meu filho, o transporte pro pé de pra mãe do prefeito, aquela vaca!
4: Não, não!
3: Pede pra mãe do governador, aquela filha!
4: Não, não, não!
3: Quer me fazer oral?
4: Peraí, corta lá, gente.
1: Corta lá.
0: Dona Bem-vinda, eu queria que a senhora mandasse um recado pra quem tá de carro nesse momento e passa rente aos pontos de ônibus e que às vezes não presta atenção e acaba...
3: Silvânia, tamo com você ao vivo ainda, não?
0: Tamo ao vivo. E os carros passam e acabam molhando os passageiros que estão no ponto de ônibus. Dê um recado aí, peça pra Deus tocar no coração desse povo.
3: A senhora ouviu, Dona Bem-vinda, a senhora ouviu? Eu ouvi! Por exemplo, agora há pouco! Eu posso falar, minha filha?
0: Pode falar!
3: É Silvia, né?
0: É Silvânia!
3: Silvânia, dona Bem-vinda! É moça!
0: Eu tenho 42 anos!
3: Então, eu posso falar?
0: Pode falar!
3: Por que que esses motoristas, meu filho, que passam jogando água aqui, esse filho da puta! Piscate da sua mulher,
4: você não
0: ouviu?
4: Cortou lá, gente.
0: Cortou lá. Bom, quero agradecer aí o repórter Pidoncio pelo serviço.
3: Eu tive que tirar o fone dela, ela tá um pouco alterada.
0: Não, obrigado, repórter.
3: Ela
0: obrigado.
3: Tá um pouco alterada aqui, ó. Ela jogou o guarda-chuva no motorista, gente. Ela tá alterada aqui, ó.
0: Não, tá bom, Pidoncio. Obrigado, Pidoncio. Obrigado, repórter Pidoncio. E a indignação da população no período de chuvas. Realmente vai ser uma temporada complicada essa de chuvas.
3: Eu pego mais alguém ou estão satisfeitos aí?
0: Estamos satisfeitos, repórter Pidoncio. Pode retornar aqui à sede do Grupo Bandeirantes.
3: Muito obrigado. A gente fica por aqui. Informações dessa chuva incrível que está caindo. E de verdade, a gente se coloca no lugar das pessoas também que estão passando por momentos difíceis dessa chuva, mas a gente está aqui para isso, né, Silvani e Pedro?
0: É isso mesmo, é prestação de serviços. Muito obrigado pelos serviços, repórter Pidoncio.
3: Ótimo final de semana a todos. Daí, filho, eu quero falar!
0: Ponto final em mais uma edição de O Pulo do Gato.
4: Gente, pelo amor, desculpa, gente.

8 para 7. Bom, na sequência vem a transmissão do horário eleitoral gratuito. E já já vou tocar essa aqui para você, ó. Daqui a pouquinho vou tocar essa aqui, ó, inteirinha para você aqui na Band FM, para você que tá aqui ligado. Já já tem ela, Ana Castela. Fica ligadinha aqui na Band FM.

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0: Claudinho do Futebol, 70-40. Levi Rioski, 70-22. Daiane Américo, 70-12. Claudinho do Futebol, 70-40.
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3: E dá boas risadas junto com a gente. Vamos começar então? Top 5 da hora do ronco no ar. Bom dia, bom dia!
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15: Alô, bom dia!
16: Alô, Dulce, meu amor!
15: Tudo bem, fia?
16: Tudo, querido.
15: Como é que é o nome?
16: Eu sou a Gracinha de Barueri.
22: A Gracinha, ô Gracinha.
23: Gracinha, né? Ô, Gracinha, você hoje trabalha com o quê?
16: Tadeu, eu sou cozinheira e eu amo cozinhar. Eu adoro.
23: Olha.
16: Mas se eu pudesse mudar de profissão, eu seria radiologista.
23: Radiologista.
3: Poxa vida, será que ela ia querer trabalhar na Band, Jairil?
23: Não, aquela seria radialista.
3: Ah, é diferente?
23: Radiologista é aquele que vê a chapa dos outros, não é?
16: Isso, era só pra ver a caveira dos outros.
3: Não, mas aí que vê a chapa é dentista,
23: não
3: é?
23: Não,
3: mas meu Deus do céu, né?
23: A hora do... Nossa, acerta uma, cara.
3: Acerta uma, velho.

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2: Dos grandes empresários brasileiros, né?
3: O Lorota é malandro do bem.
4: Vem sambando lá.
2: É, ele vem.

0: certo.
1: Deixa comigo.
0: De bom coração.
1: Vai, tá de um
0: problema.
1: Fala, galera.
0: Fala, grande Lora, como é que você tá, meu querido? Bom dia.
1: Eu tô bem, mas se melhorar, melhora!
0: Lorota, grande empresário dos shows e...
1: Show, é, tô numa correria louca.
0: Então, fiquei sabendo
1: que tá rolando... Não para, pera só um minutinho. Oi, tô na Band, oi, como é que faz? Não sei, eu vou perguntar. Vocês...

0: Yes. Okay. Thank you. Você quer?
1: Pô, lógico, lógico. Gente, a Band FM vai entrevistar
0: o cara, que honra.
1: Aqui na hora do Ronco, Lorota tá armando pra gente aqui. Legal, hein, Lorota?
0: É o cover, mas, meu, o cara é... Ele toca lá no Bar José Lito, igualzinho, ele toca no teclado, meu, disquete.
1: É um gordinho com óculos, né?
0: Meu, demais, ele coloca uns óculos coloridos que ele comprou na 25 de março.
1: Pensei que você tivesse envolvido com o Rock in Rio.
0: Tô envolvido.
1: É mesmo?
0: Tô envolvido, tô, é uma loucura, hein? Logo, olha, não para, pera aí um minutinho.
1: Ok.
0: Hi! No, no, no, yes, my mother get my friend Bandy, if you're not Urban Cannon, Tedel.
1: Tedel.
0: Tedel, Corey. Yes! Thank you. Oh, pessoal, produção agora. Minute, please. Ok. Bye.
1: Qual é o artista mais insuportável que você tá lidando aí nos bastidores do Rock in Rio, Olorota? Você que tá envolvido aí nos bastidores.
0: Olha, agora você me pegou. Eu não digo mais insuportável, mais exigente, né?
1: Mais exigente.
0: Mais exigente. Inclusive é um artista português. Eu não entendi muito o pedido dele, né? Eu não entendi muito o pedido dele, então eu fiquei meio confuso, mas exigência é exigência, né?
1: Mas o que, que ele pediu que você não entendeu?
0: Eu acho que ele errou no pedido, eu não sei.
1: Ué?
0: Ele me pediu 20 helicópteros e uma toalha branca.
1: A hora do ao contrário.
0: Eu não sei, eu não sei.

0: pai da Hora do Ronco.
1: Alô?
2: Alô?
1: Bom dia!
2: Bom dia!
1: Quem está falando?
2: Aqui é o Vagnão, da Zona Sul de São Paulo.
1: Muito bem, Vagnão. Conta pra gente o que te deixa muito feliz.

0: Posso dar um bom dia aí pra essas duas duplas aí que te atrapalham a tua vida?
1: É, eu sei como que é, mas tudo bem. Pode sim, Vagnão.
0: Bom dia, homem Vieta.
2: Bom dia, querido.
3: Fala, queridão.
0: E aí, tudo bem?
3: Joia.
0: Chegou atrasado hoje, hein, meu? Era pra chegar 5 horas, chegou...
3: Quieto! Do RH?
1: E o que te deixa feliz?
0: Rapaz, o que me deixa feliz, seu Ronco, é quando eu chego no final do dia. Final do dia não, umas 2-3 horas da tarde. Tomo aquele banho gostoso, quentinho. Vou pra debaixo das cobertas e vou assistir aquela telinha. Isso me deixa feliz.
1: É.
0: E eu não vejo a hora disso acontecer, viu? No dia de hoje.
1: Você gosta de assistir o quê? Um filminho?
0: É, eu gosto de um filminho, Eu gosto de um filminho, uma série. Tô assistindo uma série boa agora.
1: Mas que gênero?
0: Hora,
1: que gênero você gosta?
0: Então, eu tô assistindo agora de o Fará. Fará, já ouviu falar da Fará?
2: Fará, verdade, Fará.
3: Fará, não.
0: Fará é boa.
3: Fará, ele fez, agora Fará.
0: É, isso aí.
1: Olha, eu vou te dar uma dica pra você assistir um filme.
0: Você é bom nas dicas, hein?
1: Olha, é um filme de terror, mas é o melhor filme de terror que existe.
0: É,
1: Drácula de Bram Stoker. Ele mata muita gente, mas no final matam ele.
3: Ah, não, pera aí. Pô, aí deu um spoiler, não, pô. Aí não, é tudo bom.

0: Band FM, Ana Castela, que eu não te esqueci, gente. Esse é o nosso Top 5 da Hora do Ronco, desse sabadão gostoso. É, como é que tá o seu sábado por aí, hein? Tá trabalhando hoje? Ou tá em casa descansando? Então pode aumentar o volume do rádio, que a gente vai relembrar aqui os melhores momentos da Hora do Ronco. É o nosso Top 5 da Hora do Ronco. Vou aproveitar aqui, mandar uma passadinha no nosso WhatsApp. Muita gente já participando, mandando aquele bom dia pra gente. Quero ouvir você também, viu? Como é que tá aí o seu sabadão? Sua manhã de sábado, 11 99991 9197. A Thaís tá por aqui. Oi, Thaís, bom dia pra você, obrigado pela companhia. Ô, Léo Júnior, sou a Paula, tô ligado aqui no seu programa, tô ligado aqui no Top 5 da Hora do Ronco. Um abraço, obrigado. O Paulo tá por aqui também. Ô, Paulo, bom dia. Andressa tá por aqui ligada no nosso Top 5 da Hora do Ronco, obrigado pela companhia. Nelsinho corintiano, vai Corinthians, Nelsinho. Ô, Nelsinho, e o Ronco é corintiano também, viu, rapaz? Fale mal do Corinthians pro Ronco pra ver o que acontece. É por aí, rapaz. Bom, apesar que também sou, né? Vai Corinthians, então. Um abraço. Ô, Léo Júnior, bom dia. Bom dia, mandou bom dia. Mandou, deixa seu nome aqui pra gente também. Tô ligadinho aqui no Top 5 da Hora do Ronco. Legal. O Marcos tá por aqui também. O Dionelson. Caramba, hein, rapaz. Nome diferente esse, ó. Dionelson Dias Brito. Tá ligado na Band FM. Um abraço. Obrigado pela companhia. Quem mais tá por aqui mandando mensagem? Oi, bom dia.
1: Bom dia, bom dia, bom dia, Léo Dias.
0: Aí, começou já, hein? Olha lá. Começou as trocas dos nomes já aqui. Um abraço. Ah, bom dia. É o Glaudes. Tem uns nomes diferentes hoje aqui, hein, gente? Ah, nomes diferentes. É o Glaudes Alves Albuquerque, tá por aqui também. Um abraço pra você. Obrigado pela companhia. Oi, bom dia, bom dia.
2: Bom dia, Léo Dias. Aqui é Cida. Também estou ligadinho na Banda FM. Nessa manhã chuvosa. Beijos.
0: Ah, beijo pra você. Obrigado pela companhia. Gente, o Léo Dias é o outro que faz as fofocas, viu? É, eu sou o Léo Júnior. Mas tá valendo, vai. Tá valendo. Vamos lá, vamos nessa. A Paulinha tá por aqui, já mandou bom dia pra gente. Sidney Ribeiro também já chegou por aqui. Ó, quero te ouvir no nosso WhatsApp, aqui no nosso Top 5 da Hora do Ronco. Oi, bom dia, bom dia.
3: Bom dia.
0: Bom dia.
3: Amassai Verde Horizonte. Bom dia, bom sábado.
0: Pra você também, obrigado pela sua companhia. Que legal, quanta gente, hein? Ô, Léo Júnior, bom dia. Leandro, motorista de aplicativo. Ei, Leandrão. Ei, rapaz, hein? Só dando aquela... fazendo aquela corrida por aí, né? Andando pelas ruas da cidade, curtindo a Band FM. Um abraço, obrigado pela companhia. Ô, Antônio, como é que tá, Antônio? Beleza por aí, rapaz? Me conta aí,
4: Band
0: como
4: é que FM, tá? Aqui é Antônio Carlos, tô Antônio. Aqui curtindo a Band FM, aqui tá em primeiro lugar.
0: Aê, rapaz, aquele abraço, obrigado, tá? Obrigado pela sua companhia também. O Bruno tá por aqui, já participando com a gente. Oi, Band, meu aniversário é hoje, é mesmo, Fabiana, parabéns, ó, que legal, hein? Comemorando aniversário hoje, parabéns, ó, aliás, parabéns pra todos os aniversariantes. Tá todo mundo curtindo a nossa programação, obrigado pelo carinho de vocês. Ó, gosto de te ouvir aqui através do nosso WhatsApp. 11 99991 9197. Oi, bom dia, bom dia.
5: Bom dia, Júnior.
0: Oi.
5: Sabadão com chuva aqui em Piracicaba.
0: Sabadão, rapaz.
5: Mas tá bom, vamos trabalhar.
0: Vamos nessa, vamos
5: Deus
0: nessa.
5: Deus abençoe o seu dia e vai, Corinthians.
0: Aí, tá certo. Um abraço pra você, sabadão com chuva, hein? Não é fácil, não. É Miguel Lúcio. Ó, ele tem dois nomes aqui. Miguel Lúcio. Um abraço, Miguel Lúcio. Um abraço pra você. Valeu pela companhia. Ah, Léo Júnior, bom dia. Ligado sempre aqui na Band FM. Adoro e dou muitas risadas com a Hora do Ronco. É, vamos nessa. A Denise tá por aqui. Oi, Léo, bom dia. Tô com você desde cedinho. Beijos. A Denise tá por aqui. Tá ligada na Band FM também. Obrigado, Denise. Um abraço. Valeu pela sua companhia também. Como é que tá aí, ô Sandra? Tudo certo? Cadê a Sandra aqui? Fala comigo.
6: Bom dia, Leozito. Tudo bem com você, meu
0: tudo
6: amigo?
0: Certo?
6: Sou a Sandra de Barueri. Estou aqui tomando café com a filha minha, Mariana, Davi, meu marido Rodrigo, ó. Ouvindo a melhor, Band FM, uhul, a melhor sempre.
0: Tá vendo só, que legal. E aí, já tomou seu café com a gente? Ah, bora tomar um cafezinho que vai bem também, né, gente? Ah, nem fala, hein? Ô, Léo, bom dia. Sou Bruno de Bauru. Tô ligado na Band FM. Sou muito fã de vocês. Adoro a Hora do Ronco, hein? É muito bom relembrar aí os melhores momentos da Hora do Ronco, né? O nosso Top 5. Oi, Band, meu aniversário. Hoje é meu aniversário também. É isso. Ah, falei da Fabiana, aniversário da Fabiana. Ah, que mais? Maria, bom dia.
7: Bom dia, Léo Júnior. Oi. Trabalhar te ouvindo. Três da Goa, Mato Grosso.
0: Legal. Alô, Três Lagoas também por aqui, ligado na Band FM. Adoro você, o Max Estrela também, ô Max. E aí, beleza? Como é que tá sua manhã também? Ó, já até pra pão de queijo, Max. Que é isso aí, cara? Isso é um pão de queijo. Ó, que delícia, hein? Já fica mandando essas fotos pra gente aí lá, logo cedo, hein, cara? Ó, bom dia, manda um alô pra mim aqui, ó. Helenice Itamar. Ô, Helenice, bom dia, obrigado. Ótima manhã pra você. O Rodrigo já tá por aqui também, mandou mensagem pra gente. Deixa eu colocar só mais um áudio aqui. Fala aí comigo, vai. Bom dia.
7: Bom dia, Band. Bom dia, Band. Eu
0: bom dia. Tô
7: ouvindo vocês. É. Escuto vocês desde a madrugada. Bom dia, adoro vocês. Beijo, Band.
0: Valeu.
7: Bom dia, sábado chuvoso.
0: Ótimo sábado. Obrigado pela sua companhia e pela sua audiência. Fica ligadinho aí, viu? Ó, sai daí não, continue participando através do nosso WhatsApp 11 999919197.
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21: Band FM, bom dia, bom sábado pra todo mundo. Como é que você tá aí? Tá tudo certinho? Ai, que bom estar junto com você aqui nesse Top 5 da Hora do Ronco. Então pode aumentar o som, isso? Dá mais um ganho, vai! Muito prazer, eu sou o Léo Júnior, eu tô aqui! 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
24: Ó, oh, ficou legal, hein? Vem com a gente.
25: Barata.
26: É. Joãozinho.
27: Agora
28: girou, hein?
24: Girou, já deu?
29: O que
24: eu faço agora?
30: Aí você espera sortear um tema.
31: Pastor.
30: Quando sortear, o locutor falar, você vai contar piada.
32: Profissão.
30: Ah, tá. É só vai sortear?
24: Vai. Médico. Já deu. O médico chegou pro cara e falou, você tem só 6 meses de vida, hein? Desse jeito.
30: Meu Deus.
24: Ô, doutor, só 6 meses, o que eu faço? O que você faz? Casa com a mulher mais feia, que tenha a mãe chata, que seja uma sogra chata pra você, e torce pra um time aí que só perde.
30: Ué?
24: Ele falou, mas vai ser um inferno na minha vida. Ele falou, vai, mas vai ser os 6 meses mais longos também da sua vida.
30: Posso falar? Faz sentido.
24: Não faz sentido? Faz sentido.

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2: Bora falar com o Severino.
3: Tá bom, Marcos.
2: Ô, seu Severino. Entra, rapaz. Entra.
3: Ô, macho velho, bom dia.
2: Bom dia, seu Severino.
3: Rapaz do céu, desculpa. Eu achei a educação, né, que eu tive do bainho de manhã.
2: Sei.
3: Pedi licença, tá não nem chegando, né? Como é que tu tá, seu Tadeu?
2: Tô bem. E o senhor, como é que tu tá?
3: Tudo bem, como é que tu tá? Como é que tava tu? Passei a noite costurando. Olha, vou falar uma coisa pra tu.
4: Fala, comedor de jumento.
3: Ô, Cissa, a Cissa tá fazendo tapioca hoje, é.
2: Ô, delícia, hein? É. Aí eu gosto.
3: Tá fazendo,
2: aquela tapioca com queijo coalho.
3: E é?
2: É.
3: Tapioca. Tu gosta mais da salgada ou mais da doce?
2: Eu gosto da salgada.
3: E é?
2: É, gosto da salgada.
3: Eita, não. Eu já sou, gosto daquela com coco e leite de moça, né?
2: Rapaz, mas até a Genova fazia uma dessa que era boa, hein?
3: Bichinha lixa.
2: Passava o dia todo ralando coco.
3: Não é?
2: Mas ficava gostoso.
3: É bom demais. É, mas o coco ralado.
2: É.
3: Aqui não é aquele de saquinho, não. É o ralado mesmo.
2: Na hora.
3: E quebra-queixo? Tu já comeu quebra-queixo?
2: Já comi também, rapaz.
3: É bom, não é?
2: Pensa no doce bom.
3: Eita, quebra-queixo que você fica.
2: Cissa faz também dessas coisas?
3: Ô, Cissa, posso falar?
4: Fala, comedor de jumento.
3: Ela faz. Ela tem um tabuleiro dela ali. Aí ela tem quebra-queixo, tem tapioca. Tu já comeu acarajé?
2: Acarajé? Nunca comi isso. Tu acredita?
3: Nada.
2: Nunca comi. Tu acredita,
3: rapaz? Pedi pra Cissa fazer pra tu e trazer. Aí tu tem que falar se tu quer quente ou frio. Quente é bastante pimenta, né?
2: Rapaz, o caba acha que é temperatura, né?
3: Rapaz,
2: me vê um quente.
3: Eita,
2: rapaz, não. Quem tem hemorroida sofre.
3: O quê? Sai escapamento daqueles carro tubo, sabe? Mas eu tô preocupado, mas tô brincando aqui, mas tô muito preocupado que
2: Por quê?
3: Vou... Exames, né?
2: Você tá numa fase que é exame atrás de exame, né?
3: Tem que fazer, né, macho? Tem que fazer porque a gente não sabe, né? Eu tenho uma vida assim que, graças a Deus, a gente... Eu pratico algum esporte, né? Eu gosto de mais caminhada, né?
2: Sei.
3: Eu não gosto desse negócio de ficar pegando um ferro, erguendo um ferro e não sei. Não, já não é pra mim.
2: Tu gosta de esticar as pernas, é isso?
3: Ah, cara, às vezes eu venho a pé até meu trabalho, às vezes eu vou a pé pra casa... Mas aí eu vou nesse movimento, eu já tô fazendo alguma coisa. Mas o exame que eu vou fazer, eu tô preocupado que eu vou fazer endoscopia, como é que chama?
2: Endoscopia,
3: vou
2: né?
3: Vou fazer todo tipo de exame. Exame de sangue,
2: tá.
3: Vou fazer.
2: Tá.
3: Ou vou fazer exame de urina, vou fazer.
2: Colonoscopia tu nunca fez, não, né?
3: Rapaz, isso aí é como?
2: Vai sabe o exame de toque? Só que é com a mangueira.
3: Peraí, tu tá me falando...
2: Tem uma câmera na mangueira, enfia a mangueira lá.
3: Tu tá... Uma mangueira.
2: Rapaz. É sério.
3: Ó, se for ainda aquela de jardim fininha, porque... Olha! Mas tira o esguicho.

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1: Alô?
2: Alô, Ronco, bom dia.
1: Bom dia, quem é você?
2: Tiago de São José do Rio Preto.
1: Ei, Rio Preto, grande Rio Preto. Quem é a pessoa lerda que o Tiago conhece?
2: Ah, com toda certeza, a gente tem uma loja de salgado aqui em Rio Preto.
1: Sim.
2: Além de funcionária, ela é minha cunhada. É a Isa. Ronco
1: a
2: do
1: Isa.
2: Céu. Não só eu vou falar. Olha isso aqui. Mariana, qual que é a pessoa mais lerda que você conhece?
3: A Isa.
2: Amor, qual que é a pessoa mais lerda que você conhece?
3: Isa, com certeza.
2: Agora, vou perguntar pra ela mesmo. Isa, qual a pessoa mais lerda que você conhece?
3: Da loja sou eu.
4: Ela mesma de
1: é a Isa! Mas,
4: sensacional.
1: Por que a Isa é lerda? No que ela é lerda?
2: É lerda pra falar, pra andar, pra trabalhar...
4: Tá acabando com a mulher, pô.
1: Caramba, bicho. E ela trabalha na o quê? Na loja de?
2: Salgado aqui com a gente.
1: Salgado. Deixa eu falar com a Isa.
2: Deixa.
4: Vamos lá.
2: Isa.
1: Vem aqui, Isa.
4: Vem cá, Isa.
5: Oi, Ronco.
1: Oi, querida. Tudo bem? Você viu o que ele falou de você, querida?
5: Ele acaba comigo. Detona eu.
1: Você trabalha na loja de salgados?
5: É, no Santos Salgado.
1: Muito bem. Quantos dias você demora pra fazer uma coxinha?
4: A hora do... Ele é a mais lerda, mas foi a única que falou o nome da loja.
1: É.

0: Band FM. Esse é o belo reinventar, é o nosso top 5 da hora do rock, edição de sabadão. Pra você que tá ligado na Band FM, ótima manhã pra você, muito obrigado pela sua audiência. Você não participou com a gente ainda e gosta de ouvir sua voz por aqui, 11 999919197. Ô Michele, bom dia!
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0: Aí, que legal, viu Michele? Um abraço pra você, valeu pela companhia, continue participando pelo nosso WhatsApp, eu quero ouvir você por aqui também, participando aqui na nossa manhã, 11 999919197.
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2: Começa o Aqui a Bola, o mundo cão na carrocinha da vida. Vamos de primeira?
3: Vamos de primeira.
2: Vamos lá. Florianópolis abordou duas crianças de 10 e 11 anos e um adolescente de 12 anos após eles furtarem um carro zero. A polícia de Florianópolis.
3: De acordo com a ocorrência, o carro foi deixado estacionado na rua por um caminhão cegonha. Seria entregue a uma concessionária, né? Por algum motivo, a chave reserva permaneceu dentro do automóvel.
2: Os garotos estavam passando pela rua e quando viram o carro parado com a chave dentro, entraram no carro, deram partida e fugiram. Durante a fuga, o carro bateu em uma moto estacionada, o que chamou a atenção de populares que conseguiram fazer os garotos parar o carro.
3: A polícia foi acionada e ninguém se feriu durante a fuga. As crianças, o adolescente e o carro foram levados para a central de plantão policial de Florianópolis.
2: Os comentários é de Pedro Luiz Ronco.
4: O Saul tava aí, diretor da Banda FM.
3: Ele tava envolvido nessa.
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3: Você que tá falando,
4: um abraço.

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3: Pensa num restaurante luxuoso, caro. Tá lá o casal, marido e mulher. De repente aparece uma senhora muito bem vestida, cheirosa, elegante. Vai até a mesa desse casal, levanta o marido, dá um abraço e dá um tremendo beijo na boca dele, na frente da esposa. E pega e vai embora. A mulher teve quase um ataque no coração, começou a gritar: seu canalha, cafajeste, você não respeita a sua esposa, onde já se viu? Eu quero saber quem é essa sirigaita. Peraí que eu te explico, peraí. Eu estou desempregado há 3 anos, não estou? Está! Nós moramos num apartamento duplex maravilhoso. É essa mulher que paga o aluguel. Você tem um carro novo, importado, e custa mais de 500 mil reais. Quem comprou esse carro? Essa senhora que acaba de sair. Nós vamos 2 vezes para a Europa, com toda a despesa paga, primeira classe, hotéis maravilhosos, compras. Quem é que paga toda essa despesa? Essa mulher que acabou de sair. O que você pode me dizer agora? Simpática sua amante, não?
4: É, ué.
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6: Gostei dela. Gostei.

0: Quem é?
1: É a Rosângela de Sorocaba. Minha Nossa Senhora da Cerveja. Que delícia falar com vocês.
0: Obrigado. Fui pra Sorocaba, só choveu, tá louco.
1: Ai, nem me fala, tô toda molhadinha aqui em Sorocaba, tá? Ah, é.
2: Não, lá
0: você é
2: ela.
0: Casada?
1: Tô divorciada.
0: Ah, então, não, deixa pra lá.
1: Ô, Ronco.
0: Oi, querida.
1: Você é a calabresa que falta na minha feijoada, delícia.
3: Caraca, velho.
2: Como não gosta de feijoada?
3: É.
1: Bom dia, Tadeu, sua delícia.
3: Bom dia, linda, bom dia.
1: Vinheta, gostosão.
3: Oi, delícia de mulher.
1: Ai, delícia, gostoso.
0: Que
1: doce.
0: Ô, oh, sua linda, um beijo pra você e Sorocaba. Beijo. No que você é craque, especialista?
1: Olha, Ronquinho, eu não gosto muito de cozinhar, sabe?
0: Sei.
1: Mas quando é pra fazer e servir uma bela e deliciosa rabada, eu adoro.
3: Bom rabada, hein, cara?
2: Olha.
1: É. Inclusive, Tadeu, eu poderia entrar com a mandioca, né? Acompanhada fica deliciosa.
0: Põe a minha linguiça, onde vai?
3: Eita, já desistiu?
2: Já desistiu da linguiça do Ronco?
3: Mas em rabada entra linguiça?

0: A Band FM, conta pra gente, fica à vontade, quero ouvir sua voz por aqui, pra você participar com a gente e contar como é que tá aí, como é que vai ser o final de semana, hein? Sábado, finalzão de semana, muita gente trabalhando ou em casa, mas curtindo a Band FM também, obrigado pela companhia, viu? 11 999919197, pra você participar aqui juntinho com a gente, tô te esperando, viu?
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1: A partir de agora, eu sei que você está ligado. Essa é a Band FM. O programa é a hora do ronco. Tadeu.
3: Oi.
1: Ronco, Emerson França e ele, Bidoncio, nosso mestre do humor. E o momento vou morrer.
4: Notoco, não estava retomando a pife, você.
0: Você.
4: Quando me estava na madrugada, porque quando?
0: Quando?
4: Pitei pifa a participar.
0: Participar.
4: Crossono da sua festa na empresa.
0: Festa da empresa.
4: Cuidado, hein, gente. No outro dia vão falar pra caramba, hein.
0: É, osso, vai ser assunto na fila.
4: Eu nunca vou esquecer da festa que teve aqui que o DJ deu um salto mortal. O cara tava chapado, ele no meio da festa me deu um salto mortal.
0: Que loucura, hein?
4: Isso aí, Renan. Deus já ficou.
0: É, rapaz, já ficou.
4: Estacionamento.
0: É, vamos lá, gente?
4: Vamos rir.
0: Já deu.
4: Louco. Um louco tava andando de bicicleta, passou na padaria, comprou um pão, refrigerante, margarina, pôs na sacolinha e saiu andando. De repente, outro louco saiu correndo atrás desse louco. O louco de bicicleta e o louco de a pé atrás. No mó pau. Meu, e o louco que tava de bicicleta começou a desfazer das coisas pra ficar mais leve. Jogou o pãozinho e o louco continuou atrás, o outro. Aí o louco falou, não é possível. Jogou o refrigerante e o louco correndo atrás. Meu, e quanto mais rápido o louco correr de bicicleta, o outro louco correr atrás, mais rápido ainda. Meu, jogou os pãozinhos fora, jogou tudo, só de bicicleta, correu. Já deu, não teve jeito. Entrou numa rua sem saída. Na hora que ele encostou na parede, o outro louco chegou. Vem andando bem pertinho dele assim, encostou no outro louco e falou... Te peguei, agora é sua vez.
0: Ah, vai tomar banho.
5: Essa é boa.
0: Ah, vai tomar banho.
4: Gostou, Calão?
5: Muito boa, Emerson.
0: Calão gostou.
4: Já deu, eles estavam brincando.

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0: Segunda aula. Ei, do inglês pra vocês.
2: Ei, professor Pidoncio Pidula da Silva.
3: Só falar que nós vamos... Era pra ter sido na semana passada, já deu. Pra gente já chegar no dia 7 de setembro, tá certinho. Mas nós vamos fazer a foto essa semana. Amanhã é quinta. Amanhã vamos é deixar quinta. Pra quarta-feira que vem. Pedir pros pais já aprontarem as crianças. Nós vamos fazer a foto com a bandeira, tá?
2: É aquela na mesa?
3: Com, isso, na
2: com,
3: mesa.
2: Com o globo terrestre?
3: Um globo terrestre, um caderno. Tá. A criança segurando a caneta.
2: O boné do Ayrton Senna.
3: Bonézinho, pode ser. E atrás a bandeira do Brasil.
2: Legal.
3: Pra gente...
2: Legal, legal.
3: Pra guardar de lembrança, né, Rio?
2: Sim. Todo mundo tem uma foto dessa.
3: Pedir para os menininhos virem com a gravatinha borboleta ou uma gravatinha normal.
2: Que bonitinho.
3: E as menininhas com vestidinho de chita.
2: Perfeito. Vão ficar lindas. Muito bem. Ô, professor, vamos à aula, porque hoje quem tem a dúvida é a aluna Valdirene. Valdirene.
3: Vai ficar Vidirine.
2: Vidirine. A Vidirine quer saber, professor, qual é o significado de skater?
3: Oh, isso aí é muito legal, isso aí, inclusive a gente tem que manter uma... Eu acho assim, Jadeu, posso falar uma coisa pra você? Você é um rapaz que tem uma profissão realmente que eu posso dizer que é respeitada. E você, de verdade, você tá aqui porque é alguém que tem uma oportunidade. Sim. E eu não tenho como não agradecer o grande Marcelo Siqueira, que é um grande amigo meu, Siqueirinha.
2: Nosso companheiro de grupo Bandeirantes. Pô,
3: Marcelo Siqueira.
2: Adoro, é um dos culpados aí pra eu estar na Band FM também.
3: Eu também, velho. Eu beijo ele toda vez que eu encontro ele,
2: cara. Um abraço, Siqueirinha.
3: Salvou minha vida.
2: Ô, meu querido, mas não é o nome do Siqueirinha. Siqueira é... É cigarra em inglês. É isso.
4: Ah, pode ser Marlboro, Continental, Hollywood.
2: Aí você domina,
4: John
2: né?
4: Player,
2: aí você domina, né?
4: Eu domino.
2: Minister.
4: Minister.
2: Ô, oh, caramba, derby.
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1: Alô?
2: Alô, bom dia!
1: Bom dia! Quem é?
2: É a Vanessa. Deixa eu dar bom dia pros meninos.
1: Deixo.
2: Bom dia, Tadeu.
1: Bom dia, Van.
2: Bom dia, homem vinheta.
3: Minha querida, um ótimo dia pra você.
2: Que donço. Dá um happy birthday pra minha irmã Priscila.
1: Ah, linda, Pri. Happy Scanecuyu pra você. Vanessa, já passou vergonha?
2: Já, Ronco. Quando eu era adolescente, me traumatizou, culpa da minha mãe.
1: O que aconteceu?
2: Estávamos indo para Caraguatatuba, era época de carnaval, e o carro quebrou bem na serra. E aí minha mãe pegou um pedaço de pau, colocou uma toalha e foi para trás do carro para sinalizar e me chamou junto. Ronco, encarnou ali na minha mãe a porta-bandeira, ela começou a sambar, passando todo mundo não mexendo.
3: É, isso que é muito legal, velho.
2: O pessoal queria tirar foto e dançando. No outro dia, o pessoal reconheceu a gente na praia. Que vergonha, Ronco.
1: Diga uma coisa, e ela não cantava? Olha a mangueira aí!
4: A hora do que beleza, hein?

0: pra gente fechar aqui o nosso Top 5 da Hora do Ronco, ó. Obrigado você pela sua companhia, pela sua audiência, mas ó, eu peço pra você continue aqui na Band FM, continue porque tá chegando amanhã mais gostosa do Brasil, mais gostosa do seu rádio, com muita música, prêmios, fica ligadinho aqui na Band. Ó, a gente se encontra logo mais à meia-noite no Band Coruja, hein? Espero você aqui!
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3: Hoje é dia da velocidade. E eu posso dizer que eu sou ágil, veloz em praticamente 99% das coisas que eu faço. Mas, gente, tem uma coisa que eu sou lerdo. Eu levo 3 horas e meia pra fazer e faço errado.
2: O que, seu Pedro?
3: Trocar pneu de carro.
2: Meu amigo. Trocando pneu de carro. Toca uma lâmpada.
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1: Oi, gente, bom dia, bom dia, bom dia. Será que a gente pode dizer bom dia hoje, né? Mas hoje eu acredito que a gente pode dizer bom dia. Com esse sol que tá brilhando aí fora, começa a mostrar a cara pra gente. Ontem a gente teve que fazer o nosso trabalho de informar, de noticiar. E a gente chegava por vezes em locais, em residências, que a gente dizia bom dia. Mas não era um bom dia. Para aquela família, para aquelas pessoas, para muitas pessoas não era um bom dia. Hoje de manhã também não está sendo um bom dia para muita gente. Tendo que colocar as coisas em ordem, limpar a casa. Muitas casas que foram invadidas, as famílias que tiveram prejuízos. Mas acima de tudo me chamou a atenção uma mensagem de um comerciante. Ele postou ontem na rede social, onde ele falou sobre todo o ocorrido, que a sua empresa foi atingida. Estavam lá todos os colaboradores, amigos, família, todo mundo ajudando. Posterior à chuva ter parado, ajudando a recolocar as coisas em ordem, né? O que mais me chamou a atenção foi a fala final dele, onde ele agradeceu a todo o apoio, a preocupação, as mensagens, mas acima de tudo, dizendo que estava tudo bem. Afinal de contas, estava todo mundo vivo, estava todo mundo ali para contar a história, e que bens materiais a gente recupera. E é isso que tem que ficar. 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E aí, atrelado a tudo isso, eu entro numa loja e vejo um cartaz dizendo: seja chique, seja simples. Perguntei para o comerciante de onde ele tinha tirado aquela ideia. Ele me disse que depois que o Papa andou de carro simples, tomou chimarrão do povo, andou com o vidro aberto, o tempo todo abraçando crianças e velhos, a simplicidade virou chique. Cafona agora é querer privilégios, fazer ostentação, disse ele. Eu fiquei pensando no que ele falou, o dono daquela loja, e conversei com muitas pessoas a respeito disso. Todos me disseram ter a mesma sensação. Ostentar, usar coisas caras, exigir privilégios, ter carrões, virou coisa de novo rico e, portanto, fora de moda, fora do tempo. A moda agora é ser simples. E ser simples não significa não querer coisas de boa qualidade, nem viver na penúria. Ser simples é dar valor às pequenas coisas, aos pequenos gestos que o mundo de hoje esqueceu. É respeitar as pessoas pelo que elas são, e não pelo que possuem de bens materiais, e acabar com a arrogância, com a presunção. Ser simples é ser normal, sem afetação, sem se deixar dominar por desejo de aparecer, ser aplaudido, estar sempre nos holofotes. Ser simples é reaprender a curtir a natureza em toda a sua exuberância. E reaprender a olhar nos olhos das pessoas quando falar com elas. Ser educado com pessoas simples, com balconistas, garçons, motorista de ônibus. Ser simples é não perder a calma quando se é contrariado. Falar baixo, em lugares públicos, não falar mal dos outros. Enfim, ser simples é reaprender a ser gente. Como seria bom se o mundo voltasse a ser povoado por gente normal e não por neurótico cheio de vontade? Como seria bom se as pessoas voltassem a falar com licença, por favor, obrigado, me desculpe? Como seria bom se as pessoas reaprendessem a respeitar os mais velhos, ter mais afeto com as crianças? Como seria bom se as pessoas reaprendessem a amar o próximo e a lembrar que, afinal, somos todos iguais e todos temos o mesmo caminho no fim? Bom dia.
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0: Oi, gente, bom dia, bom dia, bom dia, bom dia, bom dia, bom dia, bom dia! Como estão todos e todas? Espero que todo mundo bem, né? Que bom reencontrá-los nesta manhã de sábado. Quanto que mais calmo hoje, né, gente? Depois de ontem, o que aconteceu aqui? Pode dizer, Joaçaba, Berval, Luzerna. A gente sabe que deu estrago também em Capinzal aí na região. Enfim, rapaz, trazendo um pouquinho pra gente aqui, que dia que a gente viveu ontem, né? Joaçaba, Berval e Luzerna sentiram realmente a força da natureza. Nosso Rio do Tigre aqui em Joaçaba, que vamos respeitar, né, gente? A gente sempre fala, né? Tem alguns fenômenos da natureza que a gente precisa respeitar demais. Voar, porque a gente não sabe que o vento tem uma força incrível também, por vezes, né? O ar, o fogo, precisa ser respeitado demais, sempre. Jamais desrespeitar o fogo. A gente vê situações aí que às vezes o fogo consome coisas num curto espaço de tempo. E a água precisa ser respeitada, gente, em todas as suas circunstâncias. Seja água da chuva, chega água, seja água do mar, do mar que você vai entrar, não avance muito. Seja água da piscina, você tem que ir até onde você tem segurança. Seja água do açude, do rio, que você não enxerga nada, que você tem que respeitar. São três fenômenos da natureza que a gente precisa baixar as mãos, respeitar de verdade, tá bom? Sejam todos muito bem-vindos, que essa manhã de sábado possa ser melhor para todos nós. Bora curtir essa manhã, bora curtir esse fim de semana. Sejam bem-vindos aqui à maior manhã do rádio, manhã Band FM, com a força de Caetá, supermercados, restaurante, churrascaria, Bordeon Grill, Posto Amigão, farmácia São João, Dizapá, suplementos industriais, Odonto Top, Centro de Pinturas Renner, Coach Joaçaba Auto Elite. Sejam bem-vindos com a gente. Manhã show da Band FM, hoje comigo a parada por aqui, né? Cristian Souza, sejam bem-vindos. Bom dia.
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Maravilha, o som de Alcione. O que, que eu faço amanhã tocando pra gente aqui na nossa super manhã da Band FM, gente? 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Bacana, 9h19, bom dia!

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7: Áries.
6: Bora começar com você então, Ariano. Nós vamos começar as conversas com você, né? Então atenção, bora para as previsões. Você de do signo de Áries. Atenção, Ariano, bom dia para você. Circule e descubra novidades e aprofunde o diálogo com quem está do seu lado. O sábado trará informações valiosas e mais entendimentos nas parcerias. Aproveite para esclarecer o que ficou subentendido e curtir momentos agradáveis a dois. Mais tarde, respeite seus limites. Evite assumir mais do que conseguirá cumprir. Amor e fertilidade em alta. Tá bom, Ariano? Atenção, atenção.
7: Touro.
6: Oi, Touro. Touro, bom dia. Organize a rotina com espaço para trabalho e descanso. E cuidados de saúde, tá? Uma informação ajudará a simplificar tarefas e encontrar soluções para o cotidiano. O sábado favorecerá também o planejamento financeiro. Reveja as despesas e defina prioridades. Respeite os sinais de cansaço. Dormir bem fará diferença na sua disposição e também nos resultados, Touro.
7: Gêmeos.
6: Oi, Gêmeos. O sábado será gostoso para namorar, brincar com os filhos e descobrir prazeres diferentes. Uma conversa surpreendente inspirará um projeto criativo ou um programa fora de rotina. Circule, conheça pessoas e dê espaço às boas ideias. Na vida social, um compromisso pedirá decisão firme. Esclareça a sua disponibilidade e curta as coisas boas da vida.
7: Câncer.
6: Oi, Câncer. Um encontro em família e notícias de alguém próximo animarão seu sábado, tá? Aproveite para conversar com calma, cuidar da casa e criar um ambiente acolhedor para quem você ama. Uma novidade poderá melhorar os planos e trazer mais entusiasmo. Se as preocupações com o trabalho aparecerem no fim do dia, organize prioridades e reserve tempo para a vida pessoal. Tá bom, Câncer? Daqui a pouco tem ainda a segunda e a terceira parte das previsões astrais aqui na manhã.
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6: Bora, turma, 9 horas e 23 minutos. Que sol gostoso que tá brilhando pra gente, né? Coisa boa, rapaz. Depois de ontem, literalmente pra secar tudo, né? Rapaz, que loucura. Seguimos por aqui na manhã mais gostosa do rádio da Band FM. Bruno Marrone.

0: é a Mari Fernandes, telefone sem fio, tocando pra gente na manhã da Band FM, a minha, a sua rádio do seu jeito, você curtindo o sabadão, Mari Fernandes no barzinho, ei, bom demais, 9h32, bom dia pra você que tá aí ligadinho com a gente, curtindo a manhã mais gostosa do rádio pra gente.
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0: secretarias de infraestrutura dos três municípios. A gente vem recebendo informação e as três administrações, as três equipes, estão mobilizadas nas áreas urbanas e rurais dos municípios para tentarem, na medida do possível, colocarem as coisas o mais rápido possível. Questão de água, a gente sabe que tem locais onde não está tendo a questão de água, né? A distribuição de água por parte do SIMAI. Nós recebemos a informação que houve, né, acabou queimando ontem com toda a chuva, questão de raio, acabou queimando uma central, uma bomba de distribuição. Então, essas equipes também estão mobilizadas, tanto de SIMAI quanto de SELESC, justamente para tentar normalizar as coisas o mais rápido possível. Obviamente, claro, que as coisas ontem saíram literalmente do normal. E por isso, né, são várias equipes que estão de várias frentes tentando colocar as coisas em ordem aqui na nossa região. Então, um pouquinho de calma, de paciência para a população. Uma menina de 11 anos deu luz dentro de casa na madrugada de ontem em Curitibanos. A Polícia Civil investiga o caso como estupro de vulnerável. Pela legislação brasileira, qualquer ato sexual com menores de 14 anos é considerado crime, independentemente de consentimento. A menina e o bebê foram encaminhados ao hospital por volta de 1 da manhã. Segundo as informações iniciais, a família não sabia da gravidez. A circunstância era apurada durante o inquérito policial. Outros detalhes não foram divulgados pelo fato do caso envolver criança. Formação notícia na manhã da Band.
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8: Câncer.
7: Muito bem, o câncer já foi, né? Agora é leão.
8: Leão.
7: Bora conversar com você então, Leão, Leão, Leão, Leão, atenção, amplie contatos e solte a curiosidade, conversas descontraídas darão informações valiosas e ideias de trabalho. O sábado favorecerá encontros e maior abertura social. Com Júpiter em seu signo, os planos de expansão continuarão em destaque. Administre o dinheiro com critério e avalie o que será necessário para viabilizar projetos, novas conexões à vista, tá bom, Leão?
8: Virgem.
7: Oi, Virgem, uma informação sobre preços, valores ou oportunidade financeira ajudará nas escolhas deste sábado. Aproveite para comparar propostas, organizar o orçamento e resolver um acerto que vinha sendo aliado. Compras planejadas trarão mais tranquilidade. Antes de assumir outra despesa, confira os compromissos antigos e mantenha as contas equilibradas. Tá bom, Virgem?
8: Libra.
7: Oi, Libra. Conte com muito charme e disposição para encontrar pessoas nesse sábado. Compartilhe ideias, marque um encontro e aproveite a companhia de quem faz bem. Alguém que estava distante poderá reaparecer com uma surpresa gostosa. Mais tarde, uma parceria pedirá paciência e acordos mais claros. Ouça o outro e diga também o que você precisa, tá bom, Libra?
8: Escorpião.
7: Atenção, desacelere, solte a imaginação e se fortaleça interiormente. O sábado favorecerá o descanso e a compreensão de sentimentos que vinha passando despercebidos. Sonhos e intuições trarão pistas importantes. Dê um tempo às cobranças e escute suas necessidades. Cuidados com o corpo e uma rotina menos cansativa ajudarão a preservar o seu bem-estar. Tá bom, Escorpião? Daqui a pouquinho tem ainda a última parte das previsões astrais aqui da manhã.
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2: E o bom pagode começa desse jeito assim, ó. Quem conhece essa aqui, ó?

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0: Maravilha, o som de Sorriso Maroto tocando pra gente aqui na programação gostosa da Band FM.
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0: Bora, gente, seguindo com as previsões astrais, última parte, né, no oferecimento de Bernardes Escavações, a garantia de serviços prestados com qualidade, na Avenida Santa Terezinha, em Joaçaba, Super Lucas Supermercado, todo dia, toda hora, tudo aqui.
1: Sagitário.
0: Oi, Sagitário, amigos e atividades em grupo trarão animação e novas possibilidades neste sábado. Uma informação inesperada poderá melhorar os planos de um projeto em parceria. Aproximar pessoas e trocar ideias será mais produtivo do que tentar resolver tudo sem apoio. No amor, uma conversa atenta ajudará a conciliar os compromissos e dar mais espaço à relação. Tá bom, Sagita?
1: Capricórnio.
0: Oi, Capricórnio, uma notícia de trabalho e um contato profissional poderá abrir uma oportunidade neste sábado. Ouça a proposta e organize as ideias para os próximos passos na carreira. A casa e a família também pedirão atenção, converse sobre divisão e responsabilidades e reserve tempo para cuidar dos assuntos da vida pessoal. Reconhecimento pela frente, Capricórnio.
1: Aquário.
0: Oi, Aquário, estudos, passeios e conversas com pessoas de vivências diferentes enriquecerão o sábado. Uma ideia diferente ajudará a encontrar saída para um assunto que estava parado. Aproveite para ler, conhecer um lugar ou descobrir um novo interesse. Mais tarde, um atraso poderá alterar a programação. Deixe alguma folga nos horários e confirme os combinados. Tá bom? Fechando com...
1: Peixes.
0: Oi, Peixes, uma conversa sobre dívidas ou contas compartilhadas esclarecerá valores e facilitará um acordo. Sábado será favorável para entender melhor as condições de uma negociação e dividir responsabilidade de forma justa. Antes de assumir um pagamento, confira o orçamento pessoal e o que conseguirá manter nos próximos meses. Ajustar contas trará segurança, tá bom? As previsões astrais voltam na segunda-feira.
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para a gente. 9h58, vamos em frente por aqui na nossa manhã gostosa da Band FM. Você ligadinho, curtindo. É um prazer enorme estar aqui junto com você, fazendo parte dessa vibe gostosa, onde quer que você esteja, desejando sempre para você uma super manhã. Dizem que todo homem... Gustavo Lima?

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2: 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Bacana? 10:05, você ligadinho com a gente, fazendo parte aqui da nossa super manhã. Abraço pro Luciano, tá ligado com a gente, curtindo. Alô, Matheus! Um abraço pra você, meu amigão. É, tamo junto aí. Fazendo uma mensagenzinha de volta aí, né? Alô, Sérgio também tá participando junto com a gente. Vanessinha, tá curtindo a gente aí no trabalho, né? Colocando as coisas em ordem dela, né? Como tá aí ouvindo o rádio, tá colocando as coisas em ordem aí. Ontem foi muita coisa. Pra nós, né? Mandou até foto aqui, né, rapaz? Que loucura. Bom dia aí, né? Que seja um bom dia pra, de retomada pra todo mundo aí, tá bom? A Lúcia tá ligadinha com a gente também por aqui. Tá mandando salve aqui pro Vinícius, também o Felipe, turma que tá ligadinha curtindo a gente aí, agradecendo sempre pela companhia, tá bom? E mais aqui, a Verinha, oi Verinha, beijo pra você, obrigado pela companhia, ligadinha na Band FM, a sua rádio do seu jeito.
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Seguimos por aqui, 10 horas e 12 minutos, 10 e 12 da manhã. 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Bacana, bora de Ivete Sangalo, curtir pra gente.

0: Esse é o show de Bruno e Marrone tocando pra gente aqui na programação com o Leonardo, né? É sucesso, ícone da música sertaneja Evidências, tocando pra gente aqui na nossa Super Manhã. 10 horas 24 minutos.
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0: 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William Berlanda, alô William, parabéns, feliz aniversário, meu querido, toda a felicidade do mundo. A Fernanda Bernat, também de aniversário hoje. A Dionete Andrione, também de aniversário. Marcelo Glitz, ô Glitz, de aniversário hoje, parabéns, parabéns, parabéns. Ah, tem mais aí, Divani Lopes, também de aniversário. Ana Maria Marques, de aniversário. Fernanda Jornada, a turma aí tá feliz da vida. Minha irmã tá lá em Santiago, lá no Rio Grande do Sul, na minha cidade lá. Tá de aniversário hoje, completando mais um ano de vida. Minha mãe, minha irmã. Eita, nós. Então, parabéns pra toda essa turma, recebendo o nosso carinho, nosso abraço, nosso salve. Parabéns, feliz aniversário.
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16: Bora, turma, 10 horas e 30 minutos. Seguimos por aqui na manhã, né? Band FM, a sua rádio do seu jeito. Super manhã, sabadão, fim de semana. Como é que você tá aí? Tá de boa? Então, bora curtir o fim de semana com energia, com alegria, com alto astral pra turma que tá aí ligadinha curtindo. Bora de João Leroy Texano. Anthony Gabriel, bom dia.

0: Bora merecer o som da turma do pagode, né? Investigador tocando pra gente na programação mais gostosa do rádio.
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0: Muito bem, hora da notícia, hora da informação. 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A inflação oficial do Brasil recuou 0,32% em agosto, segundo o IBGE. É a maior inflação mensal em 4 anos. O principal destaque foi a energia elétrica residencial, que ficou 7,63% mais barata, influenciada pelo bônus da usina de Itaipu. Também houve queda nas passagens aéreas do etanol em alimentos como batata, cenoura, cebola, ovos e café. Na contramão, as despesas pessoais subiram 1,3%, puxadas pelos cigarros. Em 12 meses, o IPCA acumula alta de 4,22%, ainda dentro do limite de tolerância da meta de inflação. Informação notícia na manhã da Band.
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11: Muito bem, seguimos na manhã da Band FM. É sol lindo, né, gente? Que coisa linda, que coisa maravilhosa. Depois de tudo que a gente passou ontem, né? Joaçaba, Erval, Luzerna. Ai, ai, ai. Graças a Deus esse sol aí pra secar tudo. Falar em sol, gente, a gente tem uma previsão aqui. Deixa eu dar uma olhada aqui, ó. É, hoje a previsão do tempo, nós temos uma máxima aí que não passa dos 20 graus. E aí uma porcentagem de chuva, né? Mas é 60% a probabilidade de chuva. Mas graças a Deus que o sol tá predominando pra gente, né? Amanhã tem 42%, mínima de 11, cai um pouquinho a temperatura, máxima não passa de 17. É, segunda-feira, 35%, mínima de 11, máxima não passa de 18. O sol mesmo mostra a cara pra gente na terça-feira. Daí com força, né? Se já tá mostrando assim pra gente hoje que tá com 56% de probabilidade de chuva, então terça-feira vai estar bom demais, né? Então, tá marcando terça-feira, 6, aí vai cair um pouquinho a temperatura. Ô, frio, dá pra ir embora já, né? 6 a mínima, máxima de 19, quarta-feira mínima de 9, máxima de 21, quinta-feira sol também, mínima de 12, máxima de 24. Aí a chuva deve voltar no final de semana, na sexta-feira, 49% probabilidade de chuva, tá bom? Zezé de Camargo canta pra gente...

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17: A sua rádio do seu jeito, vamos em frente. 5 minutinhos faltando para as 11 da manhã. Bora curtir música, bora curtir som. Bom dia para você, um ótimo sábado, Ronaldo, bom fim de semana. Alô, Xandão! O Xande Pilares, é claro, né?
18: Escreveu essa.
17: Bom dia.

0: Alô, bateria!
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A sua rádio do seu jeito, pra você que tá aí ligadinho, curtindo. Ótima manhã pra você, tudo de bom pra gente. Que coisas boas, legais, bacanas, lindas e maravilhosas sempre aconteça aí na nossa vida pra gente curtir. Bom demais estar aqui junto com a turma, tá bom? Bora seguir o nosso sabadão, bora seguir o nosso fim de semana. Bom dia.

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2: E o Bom Pagode começa desse jeito assim, ó. Quem conhece essa aqui, ó?

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0: Maravilha, essa é a super manhã da Band FM. Como é que você tá aí, rapaz? Bom demais, né? Prazer estar aqui junto contigo. Nessa vibe gostosa pra gente curtir, que é a nossa manhã mais linda, mais gostosa do Rádio Band FM. A minha, a sua rádio, do seu jeito. Prazer estar aqui junto contigo, né? Pra gente fazer parte dessa vibe gostosa, desse clima, desse fim de semana, desse sabadão. Até que enfim, com sol, né? Pra gente aproveitar, pra gente curtir de verdade, tá bom? Um abraço pra turma. Alô, Marilena Matos, tá ligadinha com a gente, tá curtindo aqui a nossa programação. A Carmen também mandou mensagem cedinho pra gente aqui. Fala, Carmen, o que a Carmen mandou aqui? Deixa eu só acionar aqui o botãozinho pra nós ouvir a mensagem da Carmen, né? Oi, bom dia.
1: Bom dia, Cristiano.
0: Bom dia.
1: Bom. Ô, Cristiano, toca pra mim a música nova da... aquela música da Ana Castela e do Péricles. Toca essa música linda pra mim, fazendo um favor. Muito obrigada, tá? Um bom final de semana pra você e pra quem tá curtindo a Band FM. Até.
0: Muito bem, né?
1: E aqui quem tá falando é Carmen Cordeiro.
0: Valeu, Carmen. Valeu, Carmen. Ó, deixa eu ver se eu... vou achar a música aqui por aqui, tá? Falou o nome da música. Se a gente acha que é a música então nova da Ana Castela e do Periclão, tá bom? Já já eu procuro, mas antes então, bora seguir com o Murilo Huff pra curtir na nossa manhã.

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Bacana, gente, com o som da Isa, como posso amar assim, a gente vai fechando por aqui a nossa manhã da Band FM, nesta manhã de sábado, dia 12 de setembro, um dia mais lindo, com um dia mais produtivo pra gente, né? E torcendo para que as pessoas aí que acabaram perdendo, de certa forma, alguma coisa, né? Seja sentimental, sei lá, rapaz, alguma coisa aí, muito trabalho tendo hoje, muita gente trabalhando hoje pra colocar as coisas em ordem aí, né? Então, tem gente que perdeu, tava vendo agora aqui uns amigos aí que acabaram, né, desbarrancamento de terra, acabou atingindo aí sua produção aí de morango, Diego Joy, turma toda aí, aquele abraço pra Gui, né, aquele abraço pra vocês aí. Bora pra cima, né, amigo? É. Ele tá vivo, então o resto, bora trabalhar. A gente fala, né, meu pai sempre dizia, a gente tem perna e tem braço, bora pra cima, né? Tá bom, gente? Então, final de semana, na medida do possível, de coisas boas para todo mundo aí, tá bom? 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Fechando aí com Henrique e Juliano. Tchau, gente, bom fim de semana, tá?

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Boa tarde, galera da festa da Band FM. Aqui é o Eric da Vila Maria. Tô aqui preparando as coisas pro churrasco com os amigos, né? Uma cervejinha e sempre ouvindo a Band FM, a melhor. Grande abraço, bom sábado.

Malta, eu sou de Taboão da Serra, estou indo pra festa do Morango de Atibaia, curtindo a festa da Band, porque Band FM é o mesmo.

0: sou Gustavo Lima e também estou ligado no fim de semana da Band FM.
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Jamais confunda amor com se acostumar. Tem que pulsar, tem que apostar a todo tempo, pra que o nosso sentimento possa renovar. Hipocrisia é pintar amor só de fachada.

0: FM, você curtiu Ferrugem aqui na nossa Festa da Band, Pirata e Tesouro. E aí, como é que tá a sua Festa da Band hoje, hein? O que tá fazendo, festando com a gente? Naquele almocinho gostoso? Deixa eu pensar, se eu tivesse hoje de folga em casa, não estivesse trabalhando, que o que eu tô fazendo você já sabe, né? Então, aí eu ia ter acabado de almoçar e aqui em São Paulo, eu quero saber de onde você tá ouvindo a Festa da Band também. Aqui tá esse tempinho de chuva, assim, sabe? Eu acho que eu ia ter feito um brigadeiro de panela. Ia tá comendo sentada no meu sofá. Ai, me conta o que você tá fazendo. Ó, lembrando que tá valendo Alexa, mas no áudio você não precisa pedir, tá bom? Você precisa só falar que você está na Festa da Band. E quais são seus planos pra esse sábado? Tá trabalhando assim como eu? Ah, me conta, vai.
1: Gente, todo momento...
0: Minha vagabundo.
1: Eu não sou... Tô na Festa da Band, ouvindo aquele Gustavo Lima maravilhoso. Que hoje eu tô aqui no Chabadão, só aproveitando.
0: Chabadão
1: só
0: foi
1: aproveitando
0: ótimo.
1: A rádio. E nada mais e nada menos do que um belo de um descanso pra mais tarde rolar um pagodinho mais tarde aqui na nossa Band.
0: Que delícia, um pagodinho mais tarde. Menina, vai com a energia renovada, né? Tá certa, tá se preparando, tá descansando o corpo um pouquinho pro pagode. Vai entregar tudo nessa noite, mulher.
2: Curtindo agora a Festa da Band. Vou fazer uma feijoadinha. O rabo e a costelinha já tá no fogo.
0: É?
2: E viva a Festa da Band.
0: Eita, preparativo tá todo vapor, é por aí, né? Nessa feijoada. Hoje tá bom também pra uma feijoada, tá bom pra tanta coisa. E na sua opinião? E na sua vida? Eu quero saber de você. O nosso WhatsApp é o seguinte, 11999919197. Enquanto a gente vai pro Vamos Rir, você me manda sua mensagem, vai.
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5: Fala, Vidoncio!
6: Sabe que eu fico muito feliz em poder estar aqui junto com você? Ser um... Eu posso dizer que, Jadeu, você é um grande companheiro meu.
5: Muito obrigado. A gente tá junto. É um casamento já, né?
6: Você é igual aquela música. É arroz com feijão, pastel com vento.
5: Bochecha sem Claudinho.
6: Sou eu, assim sem você. Frango sem pena, o porco sem rabinho. Sou eu. Nem assim.
5: É assim a música,
6: sou
5: exatamente.
6: Assim, ô, Jadeu.
5: Fala, Pidão, senhor.
6: Então, eu fico feliz de estar aqui com você, porque...
5: A alegria é recíproca, viu?
6: É como se fosse um bate-bola.
5: É isso.
6: Você toca pra mim, eu toco pra você e os dois marcam.
5: Ó, se liga que eu vou cruzar pra você a bola agora, hein?
6: Vai.
5: Atenção, Pidão, senhor. Psh, na área agora, hein?
6: Hã?
5: Eu tô... É pra você contar a piada, querido.
6: Mas eu não tô vendo a bola.
5: É a hipotética.
6: Ô, Jadeu. Professora chegou pro menino, professor de português, falou, você vai pegar e vai escrever 50 vezes coube. Não cabeu. Você não põe, não é cabeu que se escreve. 50 vezes, vai lá. Coube, coube, escreve lá. Aí o menino foi, entregou pro professor. A professora olhou, contou, falou, não, peraí. Tem 48 só, por quê? Aí a mulher falou, não, não cabeu.
5: Ô, meu querido, não aprendeu. Daqui a pouco tem mais. Vamos rir.
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0: Ótima tarde pra você, essa é a nossa festa da Band. Eu tô por aqui com muito prazer na minha última hora de hoje. Eu sou a Milena e vou contigo, ó, nessa alegria, nessa música boa. É hora de festar, bora juntos nessa? Band FM. Essa é a sua rádio do seu jeito.

Fala, Band FM, aqui é Karine e eu estou ouvindo a rádio daqui de Jardim São Francisco, Zona Sul de São Paulo. E estou aqui reunida com minha família almoçando e curtindo a festa da Band

roupa. Eu mesmo já fiz tudo isso e já saí para resolver um montão de coisa, voltando agora para casa, dirigindo, mas curtindo Festa na Band. Aí, pessoal, Marcos Roberto de Itapevi. Festa

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0: Muito obrigado, Tardezinha. A maior roda de pagode do mundo. 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
1: Band FM, é o Thiaguinho, jogo de sedução no nosso Festa da Band, na nossa Festa da Band 1:18, ótima tarde pra você. E aí, como é que tá o seu final de semana, hein? Como é que tá o seu sabadão? Que delícia, gente. Final de semana chegou. A gente tem que mais é aproveitar mesmo. 11 999 919197. Cadê o seu boa tarde aqui? Ai, Miki, xeretice, mulher. Eu quero saber de tudo mesmo. Pode ser? Me manda mensagem. Tá valendo uma Alexa. É, você não tem ainda? Ou você já tem, mas tem uma na sala, né? Aí precisa de uma pro quarto também pra não ficar gritando na casa, né? Pedindo música, pedindo pra tocar Band, não é? Então, manda sua mensagem aqui, que aí você pode levar a sua. Não precisa, na mensagem, pedir. Automaticamente, você mandando sua mensagem, você já concorre aqui com a gente, tá bom?
2: Oi, Cíntia. Oiê. De Governador Celso Ramos.
1: E aí,
2: feliz,
1: Cíntia?
2: Da vida aqui, ouvindo a rádio que eu amo.
1: Na linda.
2: Curtindo essa rádio maravilhosa, numa tarde de sábado. Acabei de sair do serviço, agora indo pra casa descansar um pouquinho, numa tarde ensolarada, graças a Deus, a chuva aqui no sul deu uma aliviada.
1: Menina, aproveita.
2: E muito feliz porque amanhã eu completo mais uma primavera, 4.5. Beijo, Bandi.
1: Cíntia, parabéns. Muitos anos de vida adiantado. Já vai começar a comemorar hoje, claro, sempre. A gente já começa a comemorar a semana toda do aniversário, né? Muitos anos de vida, muita saúde. Que Deus te abençoe, viu, sua linda?
3: Boa tarde, Bandi.
1: Boa tarde, boa tarde.
3: Sempre dentro das 7 horas da manhã, ligada na Bandi.
1: Assim que eu gosto de ver.
3: Na festa da Bandi. Eu tô aqui em Carapicuíba, tirando a cutícula da minha unha.
1: Ah,
3: e assistindo
1: se cuidando,
3: a Band, né?
1: Tá certo.
3: E adoro a Band. A Band é a minha companhia, porque eu moro só.
1: Você
3: Anjo
1: nunca
3: de
1: Carapicuíba.
3: Mais. Eu durmo e acordo ouvindo a Band.
1: Um beijo, você nunca mais vai ficar sozinha, viu, Diva? Você tá sempre aqui junto com a gente. E é isso mesmo, vai tirando a cutícula. É tão bom, né, gente? Fazendo a unha assim, ó. Você vai deixando tudo ajeitado, vai ficando linda, né? E ouvindo a Band, olha só que composição perfeita pro seu final de semana. E você? 11 999 919197. Manda seu boa tarde, manda, manda, manda. Vamos conversar, vai!
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aumentar. É final de semana, pode, né? 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

0: FM, a Manu Batidão, daqui pra sempre com Simone Mendes na nossa festa da Band. Atenção, atenção, que chegou a hora, chegou o momento do nosso resultado do combate.
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0: Pois é, você participou através do nosso Instagram, @BandFM, votou na sua música preferida e agora a gente relembra quais eram essas opções.
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0: Danilo e Davi, não mexe nas minhas gavetas, é a música de número 1.
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0: Música de número 2.
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0: Menos é mais, Pedro Pecado com Simone Mendes.
4: Eu sou apenas o Pedro Pecado.
5: Eu sou apenas o Pedro Pecado.
0: Você quer saber a música vencedora? Ah, então falo pra você. Com 55% dos votos, foi a música de Menos é Mais. Simone Mendes, Pedro Pecado.
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Sambista da Band, é Rita Sambista do Jaraguá. Estou aqui ligadinha em vocês. Um beijo.

0: Band FM. Pra encerrar muito bem com essa do Wesley Safadão, sonhei que tava me casando. Ai, meu Deus. E acordei no desespero, né, gente? Que nada. Vida de casada é vida maravilhosa, gente. Você tem uma pessoa ali com você, né? O tempo todo. É bom demais essa companhia. Igual a sua companhia também aqui junto comigo, que é maravilhosa. Ô, gente, vou nessa, viu? Sabe o que eu quero te falar? Você que não me conhece ainda, a gente tá sempre aqui na nossa festa da Band, como vocês falam. Me segue lá no meu Instagram, que eu vou te esperar. Tá bom, Divo? Tá bom, Diva? Me segue aí, não custa nada. Pega o celular aí, bota na lupinha. Milena Barros. Dois S no final, me dá um oi e me conta, da onde é que você está ouvindo a Festa da Band? Antes de eu ir embora, eu preciso pagar um negócio aqui, gente, meu Deus!
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0: Que isso, Milena, que isso? Ah, tá saindo, né? Lógico, nosso Big Prêmio, aquela Alexa que você vai falar, Alexa! Tocar Rádio Band, desculpa aí se eu falei com alguma Alexa aí, tá? Se alguma aí ativou. Mas tá bom que tá direto na Rádio Band, né? Aqui na Band FM. Então vamos, quem tá levando a Alexa é você. Igor Carvalho de Lima. Igor Carvalho de Lima. Parabéns, Divo! Olha só, vai de var, hein? Com a sua nova Alexa. Você merece. Um beijo pra você. E um beijo pra você, Diva, também. Até segunda-feira. Tchau, tchau!
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0: 12 de setembro, são 2:01. 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
0: Vamos lá de Super 6, a Super 6 hoje te dá o moletom. Você não queria o moletom da Band FM? Esse aqui exclusivo é quentinho. Tem 3 cores. Você escolhe aí, ó. Preto com laranja, off-white com verde, off-white com caramelo. Escolha aquela que tem mais o seu jeito. Mas, pra você ter alguma chance de ganhar, você tem que votar. Tem que participar. Vamos às músicas. Número 1, Belo Transas. Aí, Kleber e Cauã, 1000 adjetivos. A terceira, Geninho, Mariana Fagundes. Todo tatuado. Número 4, Eduardo Costa, Imagina Eu. Depois Panda, Eu Te Seguro, vamos fechar com Péricles. E Ana Castela, Simplesmente Acontece. Agora é contigo aí, a gente espera aqui. 37431313, pode botar o 11 11 37431313. E vale pelo WhatsApp também, o WhatsApp da Band FM. Todos prontos? Agora 2:02, começou.
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4: Olha a fita pra vocês, aumentada, música número 3, Geninho. Mariana Fagundes, pião todo tatuado. Hoje tá valendo o boletom, hein? Boletom exclusivo da Band FM, tem três cores. Pra você escolher uma delas, aquela que tem mais do seu jeito. Ligue e bota 11-374-3313. Vale também pelo WhatsApp da Band FM. Que horas são agora? 11 minutos, é hora de ouvir o número 4, Eduardo Costa. Imagina eu!
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0: FM, a Super 6, a música 6 com Péricles e Ana Castela, simplesmente acontece.
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0: Votação continua aberta, hoje tem moletom, hein? Exclusivo da Band FM, três cores. Você escolhe uma das três opções que nós temos aqui, liga e vota 11-3743-1313, vale pelo WhatsApp também. Eu não sei se você viu, você sabe o que é motoball? O esporte nada mais é do que uma variação do futebol, porém disputada por pessoas que têm motos, em cima de motos, com motocicletas. O jogo é feito por dois times, com cinco jogadores cada. É realizado em quatro tempos de 20 minutos. Nessa variação, o único jogador que não está de moto é o goleiro. Também, pô, só faltava o cara de moto embaixo do gol. Mas ele não está de moto, o resto está tudo de moto. O esporte viralizou recentemente nas redes sociais, eu não sei se você viu, cheguei a ver inclusive, após uma partida válida pelo Campeonato Russo de Motobol. Chama Campeonato Motovolzinski. É brincadeira. No trecho, é possível ver um atleta pilotando moto devagar, enquanto controla a bola com um dos pés até finalmente concluir fazendo gol. O motobol tem inclusive um campeonato intercontinental na Europa, tendo a Rússia como a maior campeã com 24 títulos, seguida de Alemanha com 7 e França com 3. Pô, a gente tem tanto motoboy em tanta cidade aqui no Brasil que a gente poderia fazer um campeonato também. Motoboy lá. Motoboy com bola. Ué, podia, ué. Por que não?
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0: Vamos lá, moletom, tom, tom. Pra quem vai, hein? Tava valendo aqui na Super 6 para o Adriano da Silva Lima. Ai, Adriano, tá me ouvindo? Você levou o moletom da Band FM. Parabéns. Né? Presente da Super 6, que ficou assim, ó. A terceira mais votada foi do Geninho. A segunda foi do Eduardo Costa. E aí? A campeã da Super 6 da Band FM. A gente vai tocar de novo. Quem?
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0: Essa é minha homenagem ao Péricles Faria.
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que se chama 90-10, onde uma pessoa tem 90% daquilo que você procura em alguém, só que você foca naqueles 10% que falta. Aí você sai pra rua, se aventura, e realmente você encontra aqueles 10%, mas não se deu conta que perdeu os 90%.

0: 99 FM, menos é mais com Matheus Fernandes. Ai, bebê!
1: Ai, bebê!
0: Lapada dela!
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0: Faltando 5 minutos para as 3, chegou o Big Prêmio na sua tarde de sábado, no seu final de semana. E aí, como é que tá a temperatura aí onde você tá ouvindo a Band FM? Tá calor, tá frio? Tem previsão de frio, tem previsão de calor? Bom, a gente vai te dar um aquecedor 2 em 1, um presentaço, é o Big Prêmio dessa tarde. Você participa da programação aqui da Band FM, 11-3743-1313. Lá no começo da noite, sai o resultado, dá tempo, boa sorte para você aí. Aumenta o seu volume, essa é a hora, vamos rir, vamos rir, vamos rir, vamos rir.
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3: Aquele clima de clínica dentária,
4: aqui não.
3: Aqui é alegria.
4: Aqui não.
3: Aqui é Band FM.
4: Aqui é alegria, aqui é descontração, é Band. Ah. Ah, eu ouvi a Band, você vai ouvir uma rádio diferente.
3: É isso aí.
4: Uma rádio em que os comunicadores, eles de verdade, o que eles têm...
3: Você tá fugindo do microfone, Pidão, senhor.
4: Desculpa, vamos lá. Hoje... Já deu, vamos lá. Ah,
3: vamos rir.
4: É agora?
3: Não, amanhã.
4: O SUS.
3: SUS.
4: SUS. Aí tá lá o médico próximo. Aí entrou... O médico falou assim, desculpa, eu sou pediatra. E pelo que eu tô vendo, você deve ter aí uns 22, 23 anos. Aí o cara olhou e falou, ah, o senhor é pediatra? Sou. Então, pra você ver o tempo que eu tô na fila.
3: Caramba, daqui a pouco tem mais. Vamos rir.
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21: Aqui o Marcelo Café no final de semana, Band FM. Hoje é sábado, é 12 de setembro. São 3 horas, 3 minutos.
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26: Bora participar do Hora Cheia. Deixa eu lembrar que o Big Prêmio já tá rolando nessa tarde de sábado. Tem um aquecedor, 2 em 1, presentaço. abraço pra você. Se você quiser, você pode pedir mandando áudio aqui no WhatsApp. 11 99991-9197. Aí, de repente, você pode até ouvir sua voz no ar aqui na Band FM. Dedo Hora Cheia, que começa com Henrique Juliano, Amor dos Outros. Boa tarde de sábado pra você, bom final de semana.

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0: FM, hora cheia, agora 3 horas 15 minutos. Boa tarde, bom fim de semana pra você.
1: Boa tarde, café, os aludinhos ali da cena. Tô aqui em casa ouvindo a Band.
0: Obrigado.
1: Desde a hora que acordei, me coloca nesse sorteio. Tá bom. Quero ganhar esse prêmio aí.
0: Tá

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0: tardezinha.
1: Tardezinha, aqui na Band FM, agora 3h27. Boa tarde pra você. Continua a hora cheia.
2: Boa tarde, Band. Sou a Sônia Cristina Braga, do bairro Penha de França. Tô em Itaquera, Vila Carmosina, fazendo faxina.
1: Boa, Sônia.
2: Dando aquele geral, porque sou diarista e nós não para, né?
1: Não.
2: Beijos, amo vocês.
1: Obrigado, meu amor. Um beijo, bom trabalho aí, tá bom? É que eu queria...

0: FM, 20 minutos para as 4. Logo mais 4 horas tem o Da Play. Participe, hein?
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0: FM pra fechar nossa magia no seu sabadão, doce encontro, Mumuzinho, alucinado. Você ouviu a Júlia Rafaela também, Medo, uma música que eu acho muito bonita, 6 minutinhos faltando pras 4 horas da tarde. E aí, você tá participando do, da Play, já tá mandando mensagem pra gente, tá mandando áudio, a gente tá esperando aqui, a gente quer saber que música você quer ouvir no da Play. A próxima hora está vazia, porque a partir de agora você vai mandar na programação da Band FM. Então você manda o seu áudio aqui pro nosso WhatsApp, e a gente vai selecionando, tomara que o seu entre, que a gente consiga atender, a gente recebe muita mensagem aqui. O da Play começa já já e eu conto com você. Fica na Band.
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6: Oi, boa tarde! Tudo bem aí? Falando aqui o Marcelo Café, no final de semana Band FM, hoje é sábado, dia 12 de setembro, são 4 horas, 1 minutinho, boa tarde, bom fim de semana pra você. Da onde? Da onde? Eu tô na Band! 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

0: WhatsApp agora, que é o 11 99991-9197. Aí você conta o que você tá fazendo nessa tarde de sábado. Eu não sei onde é que você tá ouvindo a gente, pode ser em qualquer lugar do mundo, graças à internet. Então eu não sei se tá de dia, se tá de noite, se tá chovendo, se tá sol, se tá nevando. Eu não sei o que você tá fazendo. Conte como está o seu sábado, e aí você pede a sua música. Não sabe a música, pode cantar, pode falar o nome errado, não fala o nome, você faz o que você quiser, aqui você manda. Vou começar com quem nós vamos começar hoje? Ela é a Valdirene?
1: Boa tarde, Band, boa tarde, café lindo.
0: Boa tarde,
1: aqui
0: linda.
1: É a Valdirene, tudo da bem? Coab, de Itapevi.
0: Bem-vinda.
1: Tô aqui em casa fazendo faxina, trabalhei a semana inteira.
0: Isso aí.
1: Eu queria participar do Da Play, tá, toca aí pra gente a música do Gustavo Lima, Bala Alojada.
0: Tá bom.
1: Eu tô presa dentro de casa, faz tempo que eu não passeio.
0: Vai sair.
1: Beijo, Marcelo Café.
0: Calma, calma, o carro entrou. Sei lá o que passou aí, levou ela pra dar uma volta agora. Gustavo Lima, pra você, um beijo.

0: Kevin Jussi, péssimo negócio. Não, não, Cleo, bom negócio. Você tá aqui, tá com a gente, tá na Band, tá na sua tarde de sábado, 4 horas 12 minutos. Pra participar, mande o áudio no WhatsApp, que é 11 99991-9197. Fazer que nem Angélica.
1: Boa tarde.
0: Boa tarde.
1: Gostaria de pedir hoje no Dá Play.
0: Qual?
1: Abre Caminho da Anitta.
0: Anitta.
1: Estou aqui na casa dos meus pais, curtindo a melhor.
0: Muito
1: beijos.
0: Bem.
1: Aqui é a Angélica de Santo André.
0: Manda um beijo aí pros seus pais. Obrigado, Angélica. Pediu a Anitta junto com o Alexandre Carlos, né?

0: FM, Jorge Matheus. Então, valeu. É o da Play que tá no ar no seu sabadão, 4h18. Agora, Anselmo mandou uma mensagem pra gente aqui no WhatsApp pra pedir música. Faça o mesmo, 11 999 919197.
1: Tá de boa tarde, café.
0: Boa tarde.
1: É Anselmo de Capão Bonito, interior do São Paulo.
0: Boa, Anselmo.
1: Dá Play aí no Menos é Mais pra nós aí, faz favor. Tamo junto.
0: Uma. Qual música? Qualquer uma do Menos é Mais, Anselmo? Você não especificou aqui? Vamos abrir o champanhe, então. Para o Anselmo, Menos é Mais.

0: FM, Israel Rodolfo na Castela, bombonzinho, 4h23, é o da Play, primeira parte do da Play, hein? Apenas, tem muito da Play pela frente ainda. Você pode participar mandando sua mensagem, pedindo a sua música no WhatsApp da Band FM. Combinado? Daqui a pouco, no próximo bloco, a gente vai tocar esse som aqui do Pérez.
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0: Boa tarde, Ian. Vai pedir música agora, diga lá, Ian.
1: Fala, Café, boa fala tarde. Boa Ian tarde. Aqui do Butantã.
0: Oh,
1: Café, dá play. Toca pra gente aí, Zezé de Camargo, irmão da lua, amigo das estrelas.
0: Oh.
1: Na madrugada, um jantar à luz de velas, depois vapor, fala com nós. Valeu, um abraço, Café.
0: Caramba, Ian, tá cantando bem pra caramba, hein? Oh. Um abraço, Ian, obrigado.

0: Band FM da Play no seu sabadão ferrugem, arrependidaço, 4h38. Vamos lá, não para de chegar mensagem aqui. Esse ou essa, não sei, não botou nome. Deixa eu ouvir.
1: Boa tarde, galera da Band. Boa tarde. Tudo bem? Tudo bem? Aqui no trabalho. Daqui a pouquinho tô indo pra casa, hein? Amanhã é meu aniversário, opa, eu vou comemorar. Opa. E é isso aí, eu dou play na música da Maiara e Maraíza, hein? Libera ela.
0: Pô, parabéns, feliz aniversário, muita saúde, muita paz, muito amor. Se eu não falar com você até amanhã, né? Provavelmente você não falou. Você não falou nem teu nome, pô. Mas parabéns pelo dia de amanhã. Muita paz e saúde. Então vamos liberar. Libera ela!

0: FM, Marte Belucci. Pena que você não namora. Pena nada. Eu também não namoro, não tô com pena nem de ninguém. Ai, ai. Vamos lá. Da Play continua no seu sábado, 4h44. Cadê você? Tem que participar. É só mandar áudio. É fácil pra caramba. Você manda uma mensagem aqui no WhatsApp. 11 999919197. Aí é tudo de bom. É tudo de band. Ah, não falou o nome, tá vendo? Mais um ouvinte que não tem o nome. Mas vamos ver o que ele vai pedir.
1: Boa tarde, Café. Boa tarde. Toca pra mim aí o Whisky Vagabundo da Lauana Prado.
0: Opa!
1: Hoje eu vou beber pra esquecer que eu só quero Whisky Vagabundo igual você. Toca pra mim, Café. Toca pra mim.
0: Eu já entendi. Eu vou tocar. Eu vou tocar.

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0: tipo, né?
1: Oi, FM Pericles, já é? Aí, ó, 7 minutos faltando para 5 horas da Play. Cadê você? Participe no da Play, mande um áudio, peça sua música pra gente aqui no WhatsApp da Band FM. E se der, a gente vai atender você. Muita mensagem que chega aqui. Dá uma aumentadinha no seu volume, essa é

0: aconteceu, Pidonço? Pelo amor de Deus.
1: Tava imitando um carrinho.
0: Como é que é o carro freando? Vai tomar banho.
1: Mas essa alegria nossa é gostoso, porque o ouvinte, ele fica igual quando você pega uma gripe, essas coisas, você fica contagiado, né?
0: É isso aí, é isso aí.
1: Já deu. Como é seu Instagram?
0: É Soltadeu, gente.
1: Repete pra nós.
0: Soltadeu no Instagram.
1: @Soltadeu. Vai lá, manda um alô pro Jadeu e também @EmersonFrancaOficial. Vamos bombar o Instagram desses meninos aí.
0: Vamos bombar, vamos bombar. E vamos bombar de alegria agora com o momento, vamos rir.
1: Mas Jadeu, o diretor de um hospício.
0: Diretor do hospício.
1: Aí, Jadeu, caiu minha carteira.
0: Caiu a carteira do Pidonço aqui, gente.
1: Não é minha, é do Vinheto, tô guardando pra ele. Ô, Jadeu. No hospício, o diretor tava olhando. Aí ele olhou, Jadeu, e ele viu os loucos no trampolim.
0: No trampolim.
1: No trampolim. E, meu, e eles estavam aqueles saltos
0: ornamentais.
1: Coisa linda. E os caras no trampolim, uns loucos, né? Um atrás do outro, aqueles pulos bonitos.
0: Ah.
1: E aí um louco do lado do diretor começou a balançar a cabeça. O diretor falou, nossa, por que você tá balançando a cabeça? Porque não tá legal o que eles estão fazendo.
0: Ué?
1: O diretor falou, por quê? Cada salto bonito, ele falou, ih, você tem que ver quando tem água na piscina.
0: Meu Deus! E até daqui a pouco tem mais. Vamos rir!
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22: Oi, oi, oi, boa tarde. Tudo bem aí? Falando aqui o Marcelo Café no final de semana, Band FM. Hoje é sábado, dia 12 de setembro. São

0: Vamos receber quem é a Andréia. Oi, Andréia.
1: Cafezinho, seu lindo. Boa tarde, Andréia do Parque do Lago. Tudo Estou bem? Ligadinha na programação da Band FM, que tá sensacional.
0: Muito obrigado.
1: Dá play pra mim na música da Simone Mendes, Direitos Iguais.
0: Bora!
1: 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Dá play, cafezinho.
0: Mas depois de cantar essa barbaridade, eu dou sim. Beijo pra você. Obrigado, André.

0: intoxicar.
1: Band FM Henrique Juliano, seu perfil da Play na Band FM. Estamos ao vivo com esse humilde apresentador que vos fala. Convido você, se você tiver TikTok, você pode seguir o meu, Marcelo R Café. Só não esquece da letra R, tá? No TikTok tem que botar o R lá no meio. Marcelo R Café. Vira e mexe, tô lá, tô fazendo live. Você pode entrar a qualquer momento, eu posso estar ao vivo, tá bom? No TikTok, Marcelo R Café. 5 horas, 10 minutos, é o da Play que tá rolando. Quer participar, manda áudio aqui no nosso WhatsApp, que é o 11 99991-9197. Deixa eu ver quem é que vai... O Luciano? É ele? É você, Lu?
2: Boa tarde, Band FM. Boa tarde, Marcelo Café.
1: Tudo aqui bem? Quem
2: fala é Luciano de Guarulhos.
1: Bem-vindo.
2: Terminando a tarde de sábado, tomando uma cervejinha.
1: Ah.
2: Toca pra mim aí, Cadeira Cativa, de Zeneto e Cristiano.
1: Mas você precisa falar que tá tomando uma cervejinha. Não posso agora tomar. Eu fiquei com vontade de tomar uma cervejinha gelada. Beba com moderação, Luciano. Vamos lá, Zeneto e Cristiano. Valeu, Lu!

0: música, meu Murilo Ruf, anestesiado aqui no Da Play. É delícia ouvindo essas músicas boas, é assim que a gente fica mesmo, né? Anestesiado. 5h20, chegou agora, bem-vinda, bem-vindo aqui à Band FM. É um prazer ter você ouvindo a gente aqui. Pode participar, inclusive, né? Do Da Play. Pode mandar uma mensagem pra gente. Um áudio. No WhatsApp, 11 99991-9197. Fazer que nem a Ingrid.
1: Oi, café, boa tarde. Meu nome é Ingrid e eu tô aqui com a minha mãe, Kátia, que tá sem voz. A gente tá pintando a unha. Da Play na música Flash do Lucas Igor, por favor.
0: Tá bom, Ingrid e Kátia estão sem voz, estão pintando a unha. Muita informação no áudio curto, mas muito obrigado a vocês duas, um beijo e como um flash, Lucas e Igor, pra vocês.

0: FM Luan Santana, o abalo emocional. Agora 5h29, dá play no seu sabadão, continua rolando aqui. Participe, peça sua música, cante a sua música. Não tenha vergonha, tem gente que tem vergonha de fazer. Ah, eu não gosto da minha voz. Eu não sei cantar. Eu também não gosto da minha, eu também não sei cantar e tá tudo certo. 11 99991-9197. Bora ouvir. Quem é? A Gláucia. Vamos lá, Gláucia.
1: Boa tarde, Coffee, seu lindo. Só aqui em casa de boa, curtindo a Band FM, a minha rádio do meu jeito. Dá play pra mim na música Olha Onde Eu Tô com Ana Castela. Ele falou que se eu botasse o meu chapéu acabou. Ele queria fazer eu mudar lá pro interior. Olha onde eu tô, olha onde eu tô. Beijos, beijos, beijos, seus lindos. Gláucia da Vila Prudente.
0: Ô Gláucia, por que que você tá sussurrando? Cantou sussurrando, inclusive. Você tá em casa, tem alguém tem alguém dormindo aí? Se eu falar alto no rádio, eu vou acordar quem tá do seu lado. Tá bom, Glaucio, um beijo. Senão a gente acorda alguém aí do lado.

0: FM, Bruno Rosa com Murilo Huff, atriz demais do nosso Play. Agora faltam 19 minutos para 6 horas, ó. O tempo tá voando, hein? Essa tarde de sábado. Obrigado a você que tá com a gente aqui na Band FM. A Rosilene vai entrar agora. Rose.
1: Boa tarde, Band.
0: Boa tarde.
1: Rosilene aqui de Itaquera.
0: Itaquera.
1: Tô aqui com a minha filha, Mariana. Estamos limpando aqui a cozinha do almoço e ligadinha na Band. Dá o play pra mim na música do Gustavo Mioto.
0: Oh.
1: Com ou sem mim?
0: Oh.
1: Obrigado, beijo.
0: Obrigado a você, meu amor. Um beijo, Gustavo Mioto. Capricha aí.

Fechar o da Play nesse final de tarde de sabadão. Fred e Fabrício, você não cuidou. 7:07. Obrigado a você que está acompanhando a Band FM, ouvindo a gente aqui pelo da Play. Obrigado que você acompanhou o da Play. Não consegui hoje, amanhã você consegue, mas continua com a gente, tá? Aumenta seu volume aí. Essa é a hora, vamos rir, vamos rir. Vamos...

0: 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Esse é o momento Vamos Rir. 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
1: E agora?
0: Agora vamos rir, né?
1: Tá. A professora. A professora, criancinha de 6, 7 anos, é bem primário mesmo, né, Jadeu? Escolinha infantil. E a professora chegou pro menino e falou: vem cá, você vai falar pra professora, tá? Do que você gosta. Aí o menino: ô, professora, eu gosto de tu, tia. Ó.
0: Ai, que bonitinho.
1: Ela: nossa, que amor. Mas eu não entendi, o que mais você gosta? Ele falou: também de totolate.
0: Vamos lá, gente.
2: Daqui a pouco tem mais.
0: Quem pegar, pegou. Vamos. Quem pegar, rir. Pegou.
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20: Oi, oi, oi, boa noite. Tudo bem aí? Falando aqui o Marcelo Café no final de semana, Band FM, sábado. Hoje é 12 de setembro, 6 horas, 1 minutinho.
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20: Bora lá pro Band ao vivo, só versões ao vivo a partir de agora, como se tivesse aquele grande show ali, ó, no gargarejo, ouvindo versões ao vivo da música que você gosta, da cantora que você gosta, do cantor que você gosta, da banda que você gosta, do conjunto que você gosta, não importa. E aí? Então se coloque lá na frente, na fila, na chamada fila do gargarejo. Lembrar aqui que você tem menos de uma hora pra tentar o Big Prêmio, hein? Já desse início de noite de sábado, hoje tem um aquecedor, 2 em 1, você vai se aquecer naqueles dias de frio, presente da Band FM. Pode mandar áudio aqui no WhatsApp, 11 99991-9197. 6 horas 2 minutos, vamos começar com quem? Matheus e Cauã e Laura Prado. Admita, admita que você tá na Band FM, nosso melhor obrigado por isso. Boa noite pra você.
29: Vocês precisam admitir alguma coisa.

0: vivo.
1: Essa vai machucar. Confio em vocês.

0: FM, manda ao vivo, agora 6h29, depois de Edson Hudson e Gustavo Lima, esses craques.
1: Mais.
0: A gente vai tocar uma que vai ficar na sua cabeça agora, pode cantar. Geninho, Mariana Fagundes,
2: você
0: sabe qual é.
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2: Na Band FM. Coisa linda, hein? Bota a mão pra cima assim, ó. Você vem balançando com a gente, passando energia positiva, energia de amor. E cante, hein?

0: Band FM, Band ao vivo, 20 minutos para 7 horas.
1: Eu estou ao vivo na Band. Ah. Eu, Maria José Oliveira, de Vila Zilda Jassana.
0: Ô, Maria, obrigado, prazer, um beijo para você, meu amor. Boa noite.

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1: Eu gosto muito dessa música.
2: Depois que a gente colocou ela no show, ela nunca mais saiu. Nunca mais saiu. 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
1: É isso aí, galera. Quero ver assim. Canta com a gente assim na Band.

0: FM, Eduardo Costa. Imagina eu, acabou, mande ao vivo. Você ouviu Péricles, Gustavo Lima. Fiquem com Deus. Quer ver?
1: Fiquem com Deus, até a próxima. Tchau.
0: Teve muita coisa boa, teve Felipe Rodrigo, Ferrugem, Danilo e Davi, Mano Walter. Foi o bande ao vivo, muito obrigado a você.
2: Tchau, seus lindos.
3: Amanhã.
4: Tchau.
5: Valeu, Band FM, até a próxima.
4: Valeu, Band FM, obrigado.
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0: Mas eu não vou embora antes do Big Prêmio. Senhoras e senhores, na minha frente nesta noite de sábado está ela, exuberante, da voz bonita, uma mulher cheirosa, uma mulher inteligente, uma mulher com conteúdo, uma mulher risonha. Por favor, auditório.
2: Boa noite, Cop!
0: Olá, Tata!
2: Boa noite pra todo mundo. Você tá indo embora mesmo?
0: Sim.
2: A gente podia ficar e fazer uma festa aqui, você não acha?
0: Eu vou ouvindo pelo rádio e farei uma festa do lado de lá.
2: Tá.
0: Respostas
2: combinado.
0: Prontas.
2: Eu sabia que você ia falar isso.
0: Tudo bem, Tata?
2: Tudo maravilhoso.
0: Temos o aquecedor.
2: Ai,
0: que dois
2: bom.
0: Em um, que é o Big Prêmio. Tínhamos. Porque isso aqui já vai direto para Vivian Ferreira Bispo.
2: Oi, Vivian.
0: E se não gostou, vai reclamar com o Bispo.
2: Vai reclamar
0: falar
2: com o Bispo.
0: Vivian, você levou o aquecedor da Band FM. Parabéns.
2: As piadinhas dele, gente. As piadinhas.
0: Quando
2: der
0: aquela esfriada. Eu não sei porque eu tô no estúdio fechado, mas quando der aquela esfriada, você usa o aquecedor.
2: Liga o aquecedor. Pronto.
0: Tá, beijoca pra você.
2: Bom final
0: Boa
2: de
0: noite
2: semana.
0: De sábado, obrigado. A gente se fala segunda-feira.
2: É, segunda-feira a gente se encontra.
0: Tchau, gente.
2: Beijo, corre.
0: Tchau.
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8: Ô, Jamil.
9: Oi, Fidoncio.
8: Posso falar uma coisa pra você? Chegou o momento, vamos rir. E essa daqui eu recebi. Peraí, deixa eu abrir o papel aqui.
9: Recebeu a
8: Foi
9: carta.
8: Foi o ouvinte que mandou.
9: Recebeu a carta.
8: O ouvinte mandou, Jamil. E a gente, eu fico tão feliz quando o ouvinte manda alguma coisa.
9: Sim, sim. Esse contato é gostoso com a audiência.
8: Então tá aqui.
9: Tá toda amassada aí a carta do ouvinte.
8: Tá aqui, ele escreveu aqui a nome de filme.
9: Oba!
8: Só que eu não sei ler, o vinheta que leu pra mim, eu decorei, tá?
9: Tá, tá bom.
8: Abri só pra fazer um.
9: Vamos ver se você decorou mesmo.
8: Nome de filme.
9: Nome de filme.
8: O menino chegou e ele tava triste no aniversário. Muito triste no aniversário, muito triste, porque ele não tinha ganhado uma bexiga.
9: Tá.
8: Aí o cara olhou naquele menino triste e falou, toma essa bexiga aqui, vai. Qual é o nome do filme?
9: É... Posso falar um filme que tem bexiga?
8: Pode, lógico.
9: Que eu gosto muito, li o livro, inclusive,
8: Pode
9: Stephen
8: falar.
9: King.
8: Pode falar.
9: It, a coisa.
8: Ui, é que a bexiga saiu.
9: E do palhaço Pennywise, né?
8: Mas não é, o homem dá bexiga pro menino, o nome do filme não é esse.
9: Qual é o nome do filme?
8: Toy Story.
9: Ah, vai tomar banho. Ai, de catar. Daqui a pouco tem mais. Vamos rir.
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2: Boa noite, gente. Tudo bem aí? 7-1 agora. Muito prazer. Eu sou a Tatá. Corajosas, sempre juntas na nossa Band FM nesse sabadão. Rolando o final de semana aí, tá tudo bem? 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
2: Ó, já cheguei com Super 6 e com o moletom Tom Tom da Band FM, daquele bonito que tem 3 cores e você escolhe qual tem mais o seu jeito. Preto com laranja, tem off-white com verde, tem off-white com caramelo. Escolhe a cor que tem mais o seu jeito, que você acha que vai ficar mais bonita pra você. E escolhe a música também. Amor dos Outros é a 1, com Henrique e Juliano. Na 2, de Displicente, o Safadão com o Rei Vaqueiro. Se quiser, tem a música 3 também. Investigador, Turma do Pagode e o Menos é Mais. Da música 4, Saudade Proibida, que é Simone Mendes. 5, Oi Balde, Zeneta Cristiano. E vamos encerrar essa Super 6 aqui com os dois, nossa, gente, dois galãs da música, Luan Santana e Rick Martin. Estranho. Liga. Vota, escolhe, quero saber qual das 6 músicas eu toco de novo. 11 99991 9197.
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2: Começou.
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0: Band FM, a música 3 da nossa SUV6 que começou. Já escolheu?
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0: Essa é a nossa música 3, turma do pagode, menos é mais, investigador. Mas o que é que tem de presente, Tatá? Moletom exclusivo da Band FM, bem quentinho, bem macio, bem gostoso de presente pra você. Laranja com preto, tem off-white com verde, tem off-white com caramelo e você escolhe qual tem mais o seu jeito. Liga pra cá, vota, escolhe. Se quiser, pode mandar no WhatsApp 11 99991 9197. Qual das 6 você mais gosta?
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0: Band FM. Estranho. Rick Martin, Luan Santana, nossa, música 6 da Super 6 não acabou. Continua votando. 11 99991 9197. Me conta qual das 6 músicas você quer ouvir de novo. Tá valendo o moletom, tom, tom, aquele lindo, fofo, macio, delicioso de presente pra você.
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0: Oi? 7h27 agora, boa noite.

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0: Mas quanta gente aqui nessa Super 6. Adorei conversar com você. Tem gente fazendo faxina ainda. Tem gente acabando o dia de trabalho. Tem gente sossegada em casa. Tem gente ouvindo muito a Band FM. É hora de ganhar um moletom maravilhoso. Esse moletom tem 3 cores. E você escolhe aquela que tem mais o seu jeito. Que tem, sei lá, que você olha pra você e fala: não, combino mais com preto laranja? Ou será que eu combino mais com off-white e verde? Ou off-white com caramelo? Você é quem vai escolher o moletom que tem mais o seu jeito, viu, Douglas? Douglas Cicarelli Filho, um beijo pra você, Douglas, e um final de semana bem gostoso.
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0: Deu Henrique Juliano.

0: Band FM, Diego Vitor Hugo, Moça pra casar. Na nossa noite, no nosso final de semana na Band FM, o que é que você tá fazendo aí nesse sábado? Tá curtindo a Band FM com quem? Tá sozinha? Tá acompanhada? Tá com a família? Manda sua mensagem que eu quero saber o que, que tá rolando aí no seu sábado. 11 99991 9197. Vamos aproveitar que o Brasil inteiro tá ouvindo a gente e vem pra cá também no nosso final de semana. Me conta como é que tá seu sábado.
1: Boa noite, minha corajosa linda, tudo bem com você?
0: Tudo, minha corajosa.
1: Olha, estou em pé nesse sabadão, passando a minha roupinha nesse friozinho gostoso e, claro, ligadinha, curtindo a Band FM.
0: Obrigada,
1: e o melhor,
0: viu?
1: De tudo, na sua companhia. Beijo, sou a Adriane, te amo muitão.
0: Um beijo, Dri, obrigada pela companhia, que você tenha um sábado maravilhoso. Vai passando roupa, que a gente vai tocando um montão de música boa pra você curtir.
2: Oi, Tata, boa noite.
0: Oi.
2: Aqui é Simone de São Mateus.
0: Oi, Simone.
2: Estou na Band!
0: É disso que eu tô falando, quem é que tá na Band? É só chegar, é só ficar. 11 99991 9197.

0: grande, filho. Perdas e danos, ferrugem, grupo benza-deus e sorriso maroto na nossa noite de sábado. Que bom que você tá junto com a gente.
1: Tô dizendo que a Band é viciante. Eu gente, sábado à noite, eu tô ligada aonde? Na Band.
0: Isso.
1: Aí, acabei de chegar, liguei a Band. Quem tá? Minha Tatá, minha corajosa.
0: Vou te fazer companhia.
1: Vai ser minha companhia.
0: Vou
1: abrir um vinho e ficar ligadinha na Band.
0: Opa!
1: Beijo, Tatá.
0: Adorei.
1: Cristina aqui, de Guarulhos.
0: Separa minha taça aí, hein, Cris? Que eu quero.
2: Tá na hora. É hora de dar risada na Band FM. Fim de semana da Band FM, um momento ímpar no rádio brasileiro, né? O que foi?
3: Não, você falou ímpar, par.
2: Não, é um momento diferenciado no rádio brasileiro.
3: Ah, tá,
2: é um momento
3: já
2: morri. Então a gente mostra a diferença com o Pidoncio, né, Pidoncio?
3: Ah, obrigado, Jadeu, por essa introdução que você deu para a minha parte. Eu gostaria de dizer para você, Jadeu, que... O que eu quero dizer? Eu não sei.
2: Você quer contar uma piada.
3: Ah, é?
2: É isso.
3: Ô, Jadeu, não sei se você gosta. Nome de filme!
2: Oba! Adoro!
3: O casal de passarinho, Jadeu. Pô, ele super feliz que a passarinha ia ter o vinho e tal. Aí ele pegou, tava lá quietinho, né, dormindo de madrugada. Aí já viu, né, mulher, né? A passarinha acordou, bateu as asinhas e falou, meu, tô querendo comer um grilo verde. Aí ele falou, meu, grilo verde, essa hora, onde eu vou encontrar? Embaixo de chuva à noite.
2: Desejo.
3: Eu quero um grilo verde. Mulher, né, Jadeu? Grávida.
2: É.
3: Aí ele pegou, bateu as asas e saiu voando. De repente ele voltou. Quando ele voltou, Jadeu, tinha outro passarinho com a passarinha dele. Nome do filme.
2: É o... É aquela animação, a... Rio, o nome Rio, Rio.
3: Não,
2: Rio.
3: Errou.
2: Então eu não sei que filme não é.
3: Estranho no Ninho.
2: Belo filme, belo filme.
4: Vamos rir. 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
0: Oi, boa noite pra você. 8h05 agora. Muito prazer. Eu sou a Tatá. E eu tô te fazendo companhia nesse final de semana delicioso. Que bom que você tá junto com a gente na Band FM.
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0: Aqui é assim, ó. Corajosas, sempre juntas na Band FM.
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0: Uma hora cheia de música boa. Música que você pede pra ouvir na Band FM e a gente toca pra você. E aí a gente só entra aqui, dá um alôzinho, conversa, porque eu sei que hoje é sabadão, muita gente tá fazendo churrasco, muita gente tá com a família, muita gente tá curtindo a Band FM e a gente quer você aqui. O nosso WhatsApp pra você mandar a sua mensagem é o 11 99991 9197. Enquanto eu vou tocando música, você vai mandando a sua mensagem e participando por aqui.
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0: Isa, vai lá, é o nosso Hora Cheia, uma hora inteira de música pra você curtir e sem intervalo comercial. Muito bom, né? Mas você pode mandar sua mensagem, 11 99991-9197.
1: Oi. Vai, corajosa, sempre juntas.
0: Vai, corajosa.
1: É a Valéria aqui de Mirim.
0: E aí, Valéria?
1: Tô aqui juntinha de você, escutando essa playlist maravilhosa e escutando essa locutora, a melhor locutora do Brasil.
0: Que bonitinha!
1: E aqui tô guardando as roupas que eu passei, tô arrumando minhas gavetas. Um beijo, Tatá. Vai, corajosa.
0: Vai, corajosa. Um bom sábado, bom final de semana pra você.
2: Oi, Tatá, corajosa.
0: Oi, corajosa.
2: É pro Brasil inteiro.
0: Brasil inteiro.
2: Ô, Tatá, então eu vou mandar um beijo pro Brasil inteiro. Aqui é o Rafael, motorista de aplicativo da cidade de São Paulo.
0: Obrigada, Rafael.
2: Valeu, Tatá. Tamo junto.
0: Um beijo, meu querido. A todos os motoristas de aplicativos, taxistas também, o pessoal que tá aí na portaria trabalhando, você que tá trabalhando, ouvindo a Band FM agora, a gente tá te fazendo companhia. 11 99991-9197, só mandar sua mensagem e participar do nosso Hora Cheia.

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0: firme, hein?
1: Panda FM. Eu te seguro, é o Panda, gente. É o nosso Hora Cheia, só de música boa, o tempo todo pra você curtir, sem intervalo musical gostoso, né? Você também tá curtindo aí? Eu sei que você tá, sabe por quê? Tá chegando um monte de mensagem do jeitinho que a gente gosta demais. E o Brasil inteiro junto com a gente, você que tá trabalhando, você que tá em casa, muito obrigada pela companhia. Eu parei só um pouquinho, porque a gente vai ouvir uma música agora que eu tenho certeza que, independente do que você tá fazendo, você vai cantar muito. Responde pra mim. E aí, lembra dessa?
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0: Band FM, atrasadinho, Ferrugem, Felipe Araújo, no nosso Hora Cheia, cheia de música, cheio de gente boa. Ô, gente, não é por nada não, mas ó, deixa eu contar uma coisa pra vocês, acabei de receber uma foto aqui de uma bandeja cheia de pastel. Ô Elvis, o meu, por favor, é de queijo, tá bom?
1: Oi, Tatá, boa noite.
0: Tudo
1: aqui
0: bem?
1: É a Rose de Embu das Artes.
0: Oi, Rose.
1: Tô aqui ligadinha, só ouvindo você, viu,
0: ai,
1: minha corajosa?
0: Delícia.
1: Te amo.
0: Obrigada,
1: beijo.
0: Um beijo pra você também, minha corajosa. Um final de semana delicioso.
2: Boa noite, Tatá.
0: Boa noite.
2: Aqui é a Flávia de Água Clara, Mato Grosso do Sul.
0: Oi, Flávia.
2: Eu tô trabalhando agora, comecei minha escala às 17 horas. E eu tô aqui ouvindo a Band.
0: Que delícia, um beijo pra você. Ela mandou uma foto pra mim, eu não sei onde que ela trabalha, mas ela tava no meio do mato, tava ali fazendo operação com uma máquina. Olha, a Flávia, parabéns pelo seu trabalho, um beijo pra você. Vamos começar o nosso Pista da Band com um montão de música pra gente curtir? Já tô te esperando!
3: Não saia daí, já já tem muito mais músicas aqui na Band FM. 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